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2: 12 para as 10.
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5: 10 e 9.
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7: Glórias a Deus, chegamos nesse final de semana. E o interessante é que Jesus, em 3 dias, no final de semana, ele morreu, descansou e ele ressuscitou. Então entenda, o que Deus pode fazer nesse seu final de semana é extraordinário. É algo que pode te impactar. Ele pode ressuscitar, ele pode levantar, ele pode promover, ele pode erguer, ele pode reconstruir. Ele pode trazer vida no meio da morte, alegria no meio da tristeza, sucesso no meio do fracasso, vitória no meio da derrota, prosperidade no meio da miséria, paz no meio da guerra, ânimo no meio do desânimo, esforço numa vida que está sem esforço algum, coragem no meio de uma história cheia de medo e contratempo, dificuldade. Então creia que nesse final de semana Deus vai te marcar. Acompanhe o testemunho de quem tem participado conosco aqui na nossa igreja nos finais de semana. Daqui a pouco eu volto com todos vocês.
8: 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A Igreja Quadrangular mostra.
7: O que está acontecendo?
9: Lesão na minha perna.
7: Tá doendo o joelho? Hã?
9: É.
7: Dói pouco ou muito?
9: Muito.
7: Então sobe aqui no altar, por favor. A dor é no joelho. Quanto tempo você tem esse problema?
9: Tem muito tempo, pastor. Foi de 2013 que aconteceu esse fato comigo. Aí, recente, aí começou essa dor. Aí eu passei pelo médico e ele falou que era lesão.
7: Feche os olhos. Estenda as mãos aqui em direção a essa moça, igreja. Meu Deus e meu Pai, o Senhor tem poder de reverter o quadro da tua filha nesta tarde. Toca com a tua unção, toca com o teu poder e traga cura agora, no poder do nome de Jesus. Amém. Abre os olhos, procura as dores, você vai ter uma surpresa aí agora. Pode procurar. Pode procurar a dor. Hã?
9: Passou.
7: Tem certeza?
9: Sim.
7: Quem te curou?
9: Jesus.
7: Então bate palma e dá glória. Levanta a mão direita, igreja, fala assim comigo, ó, bem alto a sua mão, diga assim: Ele é maravilhoso.
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10: Aqui, Deus cura a AIDS.
11: Sou curada do vírus do HIV, o vírus da AIDS. Os dois exames aqui, confirmando, né? Eu estava com 19 anos, quando eu descobri que eu era soropositivo, né? Tinha o vírus da AIDS. Aqui estão os exames. Esse comprova a minha cura. Mais nada.
10: Aqui, cegos enxergam.
12: É verdade mesmo? Tá enxergando? E como é que você fala com Jesus?
13: Obrigado, Jesus!
10: Paralíticos andam.
14: Levanta, anda pra lá! Dá glória de Deus aí, igreja! Vem pra cá, irmão Renato! Vem de novo!
10: Deus acaba com problemas financeiros.
15: Eu devia mais de 3 mil na Caixa Econômica. Eles mandaram uma carta para mim ontem, e eu fui lá saber hoje que eu estava devendo. Não tem dívida nenhuma, não. Quitaram a minha dívida. Não sei como, entendeu?
14: Jesus?
15: É Jesus.
14: Sumiu a dívida.
15: Sumiu.
10: As piores doenças desaparecem.
14: Sumiu o caroço?
15: Sumiu.
14: Quanto tempo tinha esse caroço no pescoço da senhora?
15: Ah, tem uns 3 anos.
14: 3 anos. Mas Jesus em 3 minutos tirou. Bate palma e dá glória, igreja. Tem um Deus que cura aqui!
10: Primeira Igreja do Evangelho Quadrangular. Venha você também receber o seu milagre.
0: 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A Igreja Quadrangular mostra.
16: A senhora tinha uma hérnia. Quando a senhora apertava, a senhora sentia?
9: A tia estava alta.
16: Há quanto tempo?
9: Até uns 5 anos já.
16: 5 anos?
9: 5 anos.
16: Tá, aí após a oração que nós fizemos agora, o que aconteceu?
9: A hérnia sumiu.
16: Sumiu? Quem curou a senhora?
9: Jesus.
16: Bate palma e dá glória. Pode descer, querida, abençoada.
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16: Jó estava destruído, mas ele não estava derrotado. Existem fases da vida em que parece que tudo acabou. E foi assim com Jó. Ele perdeu os bens, dinheiro, ovelhas, bois, fazendas, tudo ele perdeu de bens, que ele demorou anos para conquistar, e em pouco tempo ele perde tudo. Jó perdeu os seus filhos. Os 10 filhos estavam em uma reunião. Apareceu dentro daquela casa, os filhos reunidos, um vendaval. A casa, e quando a casa cai, sabe o que acontece? Os 10 filhos morrem. Jó perdeu a esposa. A esposa de Jó virou para ele e falou assim: Jó, amaldiçoa o teu Deus e morre, porque eu já estou indo embora. Jó perdeu o seu casamento. Jó perdeu a sua saúde, ao ponto que Jó, ele só ficou com um caco de telha na mão para se coçar, porque ele teve úlcera do alto da cabeça até a planta dos pés, o corpo todo tomado de feridas. Jó foi ao fundo do poço, ao ponto do nome de Jó se tornar símbolo de miséria. Alguns, os antigos diziam, hoje acho que não diz tanto, ele dizia assim: eu era pobre feito Jó, do homem mais rico ao homem mais miserável. Mas em meio a essa dor, ele decidiu permanecer firme e seguir avante sem parar. Pastor, mas foi simples? Não foi simples. Às vezes pessoas por muito menos se desesperam. Mas olha o que aconteceu com Jó. Primeiro, Jó capítulo 1, verso 3. Diz que Jó perdeu os seus bens. Aquilo que ele levou anos para construir foi destruído rapidamente. Olha o que diz Jó 1, 3. Possuía ele 7.000 ovelhas, 3.000 camelos, 500 juntas de bois e 500 jumentas, tendo também muitíssima gente ao seu serviço, de modo que este homem era o maior de todos do Oriente. O mais rico, agora o mais pobre, perdeu tudo. Jó perdeu seus filhos. Capítulo 1, verso 18 e verso 19 de Jó. A dor bateu forte na casa e no coração de Jó. Olha o texto. Enquanto este ainda falava, veio outro e disse: teus filhos e tuas filhas estavam comendo e bebendo vinho em casa do irmão mais velho. E eis que sobrevindo um grande vento além do deserto, deu nos 4 cantos da casa, e ela caiu sobre os mancebos, os garotos, de sorte que morreram, e só eu escapei para trazer a notícia. Jó estava em casa, talvez estava lá varrendo, lavando as coisas, até que de repente chega alguém desesperado e já vai entrando dizendo:
18: Jó, eu tenho uma notícia, Jó, grave para te dar.
16: E Jó pergunta: o que foi?
18: Eu estava na casa com seus filhos, veio um vendaval, derrubou a casa, os 10 morreram, só eu escapei e vim trazer a notícia.
16: Dá para entender? Imagina um pai ou uma mãe recebendo uma notícia dessa. Jó enfrentou enfermidade. Capítulo 2, verso 7, seu corpo foi atingido pela dor e pelo sofrimento. Olha o que diz: Saiu, pois, Satanás da presença do Senhor e feriu Jó de úlceras malignas, desde a planta do pé até o alto da cabeça. O que é úlcera, irmãos? Úlcera é ferida. Ao ponto de Jó ficar com um caco de telha se coçando, coçando as feridas. É ferida, carne viva. E Jó se coçando, sofrendo. Jó foi desacreditado pelos amigos e pela própria família. Capítulo de número 19, versículo 14. Até os mais próximos não entenderam a sua luta. Olha o que diz o texto. Os meus parentes se afastam e os meus conhecidos se esquecem de mim. Olha que coisa pesada. Enquanto ele tinha condições, parente e amigo do lado, mas agora que ele está sem condições, todos se afastaram dele. Ficou sozinho. Família sumiu. Amigos sumiram. Porque tem pessoas que só quer estar contigo se você chamá-lo para o churrasco. Mas se você não tem churrasco para dar, ele some. Perdeu seus bens, perdeu seus filhos, perdeu sua saúde, perdeu os amigos, perdeu a família. E no meio desse caos, e aqui eu começo a mensagem, ele tomou três decisões. E essas três decisões impactou a vida de Jó. Essas três decisões mudou para sempre a vida de Jó.

aflições o conduziu a fazer com que milhares de anos depois nós estivéssemos falando dele aqui nesta noite. Primeira decisão que Jó tomou, Jó escolheu, fala comigo, não abandonar a Deus. Jó 1:21. No sair do ventre da minha mãe e no voltarei para lá. Levanta a mão direita e fala comigo assim, irmãos: o Senhor tirou, o Senhor me deu, o Senhor me confiou, o Senhor depois tomou, mas em tudo eu digo: bendito seja o nome do Senhor. Se está sobrando, fala, se está sobrando, eu estou com Deus. Se está faltando, eu estou com Deus.

Deus me deu, Deus tomou, bendito seja o nome do Senhor. Você pode aplaudir esse Jó que é maravilhoso. Levanta a mão e diga assim: o Deus de Jó é o meu Deus. Ele não abandonou. Tem gente que não perdeu filho e está abandonando o Senhor. Tem gente que não perdeu nada e está dizendo que a vida está difícil. Cuidado, irmão. Eu vou dizer de novo. Jó perdeu 10 filhos. Tem gente que não perdeu nenhum e está dizendo que está tudo difícil, que Deus esqueceu dele. Jó perdeu a sua saúde. Tem gente que está com saúde e está dizendo: minha vida é muito ruim. Jó perdeu os seus bens, não tinha mais carro para andar, não tinha mais camelo, não tinha mais fazenda, não tinha mais nada. Tem gente que tem condições até de pegar um Uber e está reclamando da vida. Cuidado, irmão. Para avançar sem parar, não significa que a gente não vai ter luta, mas significa que nós entendemos que a mão de Deus nós não largamos. Ah, levanta a sua mão direita para o céu, diga assim: a mão de Deus eu não largo. Bate na mão de duas pessoas, diga assim: eu não largue a mão de Deus, não largue a mão de Deus, não largue.

mesmo ferido permaneceu fiel. O corpo marcado pelas feridas, fiel. Recebeu a notícia da morte dos filhos, fiel. A mulher foi embora e mandou ele amaldiçoar a Deus, ele permaneceu fiel. As ovelhas, os bois, as vacas, perdeu tudo, ele permaneceu fiel. Os

abandonar a Deus. Segundo, Jó escolheu manter a sua esperança viva. Eu tenho esperança, Senhor, que isso vai mudar. Jó 19:25. Oh, Espírito Santo, ele acreditava que Deus tinha um propósito na vida dele, mesmo naquela dor. Olha o que diz: pois eu sei que o meu Redentor vive e que por fim se levantará sobre a terra. Jó não tinha mais saúde, filhos, esposa, camelos, ovelhas, fazendas, amigos, família, não tinha mais nada. Mas ele tinha esperança que o Deus que ele servia vivia. Oh, Espírito Santo, que pegaria pela mão direita dele. Isaías 41:10. Jó cria nesta palavra que diz assim: ó, não temas porque eu estou contigo, não te assombres porque eu sou teu Deus. Eu te fortaleço e te ajudo e te sustento com a destra da minha justiça. Jó sabia que Deus iria ajudá-lo. Jó sabia que Deus iria pegá-lo pela mão. Meu irmão, você está passando pelo teu vale da sombra da morte como Jó? Recebe essa palavra para o teu coração. Deus te toma pela tua mão nesta noite. Deus te

0: recebe, aplauda Jesus aí, igreja. Diga para o seu irmão, creia que ele vive.
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4: Grande Deus e poderoso Pai, Deus que nunca perdeu uma batalha, eu entro em oração por todos que acompanham este programa. Meu Pai, eu coloco no teu altar todo o peso que essa pessoa carrega, toda a dor, toda a frustração, todo o medo. Eu quero declarar encerramento de ciclos que não vem do Senhor e que ela possa receber fé, um renovo para viver um novo tempo. Purifica cada coração, alinha cada pensamento e guia os passos para que essa pessoa viva na tua presença. Eu profetizo que onde essa pessoa for, a tua presença vai com ela, a tua voz vai com ela, ela viverá a tua vontade, e que haja paz onde havia guerra, que haja provisão onde havia falta, e que haja vida onde havia cansaço. Eu profetizo que a tua bênção e a tua mão estará estendida sobre este ouvinte. Em nome do Pai, do Filho e do Espírito Santo. Amém, Jesus.
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5: Olá, amigos, que Deus abençoe a todos abundantemente em nome de Jesus. Para nossa reflexão, segundo Samuel, capítulo 9, versículo 3. Olha que bacana. Morava, pois, Mefibosete

0: coisa de Deus, e de contínuo comia na mesa do rei. Sabe quando você, a senhora que está acompanhando esta programação, vai comer na mesa do rei? Porque o rei dos reis tem uma mesa preparada para você. Lembra de Davi? Senhor, prepara-me uma mesa na presença dos meus adversários. Deus tem uma mesa preparada para você. Sabe quando? Quando você decidir morar em Jerusalém. Jerusalém significa terra da santidade, terra de milagre, casa de Deus, lugar de adoração. Quando eu e você decidir ir para a casa de Deus, para o lugar da adoração, Deus vai preparar uma mesa para você. Deus te abençoe abundantemente em nome de Jesus.
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5: Eu sei que ela entrou sentindo dores. Deus vai derrubá-la para quando ela levantar, ela vai levantar sem nenhuma dor, em nome de Jesus. Segura. Agora Deus vai fazer a cirurgia. E quando ela levantar, nenhuma infecção e dor vai estar sobre a vida dela. Deixa Deus fazer a cirurgia. Eu não conheço a senhora, mas sei do seu sofrimento. Olha para mim, eu nunca conversei com a senhora, mas Deus disse assim: veja, e eu vi, uma mão que oprimia primeiro a sua coluna. As dores que a senhora tem não são provenientes de Deus, mas daquilo ali. A senhora quer sair daqui curada hoje, irmã? A senhora quer sair daqui liberta? E parar de derramar lágrimas no seu travesseiro por causa dele? A senhora sabe agora de quem eu estou falando. Quer parar de sofrer, irmã? A senhora quer parar de sofrer? Recebe a sua cura. E Deus está visitando ele nesta noite para a transformação da vida dele, em nome de Jesus. Respira fundo, senhora. Olha para mim, respira fundo, diga graças a Deus. Está sentindo dores? Nada, mais nada. Está sentindo nenhuma dor? Nadinha de nada? É mesmo? Faz assim para me ver, faz assim, olha para o céu, faz assim novamente, olha para mim. Se Deus usou ele para te curar, Deus está visitando ele e fazendo a libertação na vida dele acontecer também. Quantos acreditam que vai sair daqui com a sua? Aleluia. Eu quero que só quem tem ódio do diabo, irmãos, é isso aqui que põe câncer na pessoa, é isso aqui que destrói o casamento da pessoa, é isso aqui que não deixa a pessoa prosperar. Você está colocando o que no útero desta moça?
6: Coloquei infecção.
5: Antes de eu perguntar para ele, eu já tinha dito isso para vocês. A moça que o diabo tem acesso à vida dela, a primeira coisa que ela coloca é da região pélvica, que ele coloca uma enfermidade. Ela vai sair daqui curada. E você também. E a sua família também. Para isto se manifestou o Filho de Deus, para destruir todas as sobras do diabo, da saúde dela, do útero, das trompas, do ovário, da mente dela, dos caminhos dela, os 17 demônios amarrados um no outro, para nunca mais voltar. Em nome de Jesus, diga graças a Deus. Você tinha por acaso algumas dores no útero na região, no pescoço também. Como é que é?
7: Estava quase morrendo.
5: Você estava quase morrendo?
7: Estava dando uma bola aqui em mim.
5: Tinha a bola aí? Tinha? É? Aperta aí. Aperta.
7: Não tem mais.
5: Não, eu não estou ouvindo como é que é.
7: Não tem mais.
5: Quantos podem aplaudir a Jesus? Quanto? E se apertasse a sua região pélvica, doía? Diaconisa, por gentileza. Porque aí a diaconisa. Aperta mesmo, diaconisa. Como é que é?
7: Não dói mais.
5: Não dói nada?
7: Não.
5: Nada?
7: Nada.
5: Quem te curou?
7: Deus.
5: Podem aplaudir a Ele? A senhora subiu sentindo umas dores forte. Sim ou não?
7: Sim.
5: Forte. Porque quando eu olhei para a senhora e eu vi isso, quando o pastor Elias colocou a mão na sua cabeça, eu senti em mim um peso tão grande, mas tão grande, que eu achei que a senhora ia cair lá mesma. Com fidelidade e verdade. Sente alguma coisa?
8: Não, não senti nada mais não.
5: Nada?
8: Nada.
5: Na sua região pélvica, a senhora sentia umas pontadas de vez em quando? Está sentindo aí? De verdade?
8: Nada.
5: Sente bem?
8: Sinto bem.
5: Quem curou a senhora?
8: Jesus. Jesus.
5: Quantos podem aplaudir a ele?
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0: Olá, amigos, que Deus abençoe a todos. Eu tenho uma palavra de fé para o seu coração. Você que está acompanhando, vai ouvir, vê, ouça com atenção. A Bíblia diz em Isaías capítulo 41, no seu versículo 9, tu, a quem tomei desde os fins da terra e te chamei dos seus cantos mais remotos, e a ti te disse, tu és o meu servo, a ti eu escolhi e não te rejeitei. Interessante, porque a Bíblia, ela vai dizer que Deus é quem faz as escolhas, e quando ele escolhe, ele não rejeita. Eu sei que tem pessoas que estão nos acompanhando agora e que talvez não possa compreender, mas Deus fala em espírito que ele escolhe servo. A palavra de Deus para o meu e para o teu coração é: decida hoje ser servo, porque se tu for servo, ele jamais vai te rejeitar. Que Deus te abençoe em espírito e em verdade.
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2: Na vida, quem não gosta de ser honrado? Seja pelo que se faz ou pelo que é, faz com que se torne o alvo de quem busca o reconhecimento. Muitos têm desobedecido a Deus, não lhe dando o tratamento devido em suas vidas. Mas, como um bom pai, ele espera que seus filhos se acheguem com humildade e, o colocando em primeiro lugar, serão honrados por ele. O filho honra o pai e o servo seu senhor. Se eu sou pai, onde está minha honra? E se eu sou senhor, onde está o meu temor? Diz o Senhor dos Exércitos. Porque aos que me honram, honrarei. Porém, os que me desprezam, serão desprezados.
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4: Unge esses processos aqui para mim. Unge aqui. As fotos. Unge essa, o processo e a família dela aqui, pastor Joseph. Isso. Eu estou sentindo uma unção tão forte envolvendo essa igreja, que não tem demônios que vai ficar na sua vida. Não tem. Ungiu tudo, irmã. Segura a bolsa dela, pastora. Outra pastora abençoada. Põe no seu coração esse processo e as fotos. Põe assim no seu coração. Fecha os seus olhos. Irmãos, é impossível uma causa estar ganha e continuar travada. Impossível. Se isso está acontecendo, o problema já é espiritual. Diz que eu pedi que ela viesse e trouxesse que eu iria orar forte. Segura isso aqui. Deixa ela segurar. Coloca as suas mãos no seu coração. Feche os olhos. O que está travando esse processo? E o que está agindo na vida dela, na família dela? Se é espiritual, manifesta. Agora sai da vida dela, demônio. Sai desse processo. Eu quero os demônios que estavam trancando, que disse que ela não vai mudar de vida, que está agindo nos filhos, travando esse processo. Manifesta! Já! O mais forte. Isso. Solta esse processo, Satanás. Solta esse processo. Sai da vida do filho. Sai da vida da filha. Sai da vida do marido. E sai da vida dela. Se ela pisou no lugar sagrado a você, se ela entrou no lugar sagrado a você, esta maldição quebra hoje. Eu vou te dar uma ordem para você manifestar com toda a sua fúria e com todo o seu ódio. Se ela comeu, bebeu e foi consagrada a um demônio, você perde essa família agora. 1, 2, 3, sai da vida dela por completo. Sai da vida dela por completo. Sai. Sai da vida. Estende a mão para cá, igreja. Estende a mão para cá. Todos os demônios. Todos os demônios, do maior ao menor, seja queimado agora. Cê, pastora, põe a mão no coração dela. Eu estou sentindo um travamento na vida dela. Sai da vida dela. Sai da casa dela. Sai da família dela. Solta o filho dela. Solta a filha dela. Solta. Sai da saúde da filha. Sai da vida profissional, espiritual dessa mulher. Eu te dou uma ordem agora. Todos os demônios amarrados e acorrentados, pode manifestar. Meu Deus, entra com teu poder, entra com a tua presença e tira o que não te louva da vida e do coração dela. Todos os demônios, para nunca mais voltar, em nome de Jesus, em nome de Jesus, saia. Respira fundo, diga graças a Deus. E agora,
0: tô leve.
4: Como é que é?
0: Tô leve.
4: E a ansiedade,
0: sumiu.
4: O aperto,
0: sumiu.
4: A angústia,
0: acabou.
4: Seu processo está liberado. E uma unção de proteção está sobre a sua família. Agora pode descer glorificando o Senhor. Quantos podem aplaudir a Deus por isso? Quantos podem glorificar a Deus?
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menina chamada Maria Cecília levar ao hábito. Ao hábito. Só que na casa que tem Cristo, chegar na sua casa, você vai falar para a Andressa assim: ó,

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1: Você é o Exu Caveira. Você trabalha para matar?
2: Para matar.
1: É você que não deixa o povo vir segunda-feira na igreja?
2: É.
1: É você que trava as pessoas?
2: Eu que destruo.
1: É você que amarra as pessoas para não vir?
2: Amarro.
1: Quem faz a pessoa sair do culto antes de terminar?
2: Eu.
1: Ah, é você. Aí. Você é forte. Você vai me matar como? Você vai me matar como?
2: Do jeito que der.
1: Hã? Agora, você disse que ia me matar agora.
2: De facada.
1: Aí, tá, de faca, ô meu, me dá uma faca aí. Eu quero uma bem grande. Tem alguém que tem uma maior do que essa daqui? Tem alguém que tem aí? Acende a luz, acende essa luz aí. Tem alguém que tem uma faca maior que essa aqui? Tem, tá aqui na mão, põe aqui na sua mão. Põe aqui, pega. Aqui, ó. Pega, isso, do jeito pra matar. Agora, eu vou dar as costas pra você agora. Se eu sou adúltero, se eu sou infiel no dízimo, se eu subo nesse altar em pecado, ele vai me esquartejar todinho pelas costas. Pelas costas. Agora, se Deus está dentro de mim, ele vai cair. Vai cair fé. Tem que cair. Meu irmão, eu vou pegar um ganchinho da palavra do pastor Eusébio. Eu sei em quem eu tenho crido. Eu sei. Pergunta para a pessoa que está do seu lado aí. Pergunta para ela, você sabe em quem você está crendo? Põe uma mão na sua cabeça e a outra aqui. Pede a Deus para queimar. Queima Jesus. Queima Jesus. Queima os 6 mil. Ele está em jejum. Eu estou em jejum. Queima Jesus. Tem demônio que só sai de jejum. Eu estou em jejum e orando. Todos os demônios amarrados em nome de

0: pela cruz e entrarás no paraíso.
1: Lembra-te de mim quando entrares no paraíso.
0: Passa pela cruz e entrarás no paraíso.
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3: Olha, o segredo está em se envolver. A Bíblia diz no livro do profeta Isaías que Deus trabalha, o próprio Deus trabalha para aqueles que trabalham para Ele. 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Buscai, pois, em primeiro lugar, o reino de Deus e a sua justiça, e todas as outras coisas vos serão acrescentadas. 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
4: Quantos tem aí contigo? Eu quero números exatos. Tem 16. Deus, eu quero o meu anjo aqui segurando ele. Eu não quero que ele mova. Quantos tem aí? Abra os olhos dela. Olha para o povo lá, para o povo. Se você pudesse agora, o que, que você fazia com esse povo?
5: Matava todo mundo.
4: Você está segurando dinheiro de gente que está aqui?
5: Claro que sim.
4: Está segurando o casamento?
5: Claro.
4: Tem pessoas que estão aqui com o casamento destruído?
5: Claro, claro, claro.
4: Quantos tem aí?
5: Muito.
4: Eu quero números exatos.
5: 17.
4: Dos, dos 17, quem se diz o mais forte aí? Quem é o chefe aí da falange?
5: Ai, o capitão.
4: Como que ele chama? Hã? O nome dele?
5: É o capeta das trevas.
4: O capeta das trevas. Ele é o chefe dessa falange?
5: É.
4: Dá lugar pra ele aí. 1, 2, 3. Manifesta ele. Com as forças quebradas. Já! Quem é você?
5: Eu sou o diabo das trevas.
4: Você é o chefe da falange? Deixa eu te dizer uma coisa, provavelmente, eu nem perguntei, provavelmente o útero, a região pélvica desta moça, pastor Elias, está danificada. Aonde a pombagira ou qualquer entidade satânica tem condições de tomar o corpo de uma mulher, o primeiro lugar que ele vai trabalhar é na região pélvica da pessoa. Vai colocar um câncer no útero, nas trompas ou no ovário. É uma moça jovem, bonita, mas está sofrendo. Cadê a moça que não conseguiu? Meu Deus do céu. Quem é que está ali? Olha lá, ó. Nela. Lá, nela. Quem que tá agindo ali?
5: Capeta.
4: É? O tranca-rua tá ali? Por isso que ela não conseguiu desentrelaçar os dedos? É? Qual doença que você tá colocando nela?
5: Várias, eu vou levar todo mundo.
4: Diga, tá amarrado. Diga quem participa desse culto, não. Diga quem participa desse culto, não. Diga pro diabo assim, na minha casa, não. Diga, eu te repreendo. Diga, na minha família, não. Tá satisfeito de eu estar em cima desse altar?
5: Não.
4: Queria que eu tivesse aqui hoje?
5: Não.
4: Quer que eu volte dia 17? Não quer que eu venha pra cá, não? Hã?
5: Você,
4: se você pudesse, faria isso agora? Hã? Hein? Hein?
5: Você vai morrer,
4: meu filho. É mesmo? Você vai me matar? De que forma você quer matar? Hã? De que forma?
5: Você vai ser atropelado.
4: Diga, tá amarrado. Diga, tá amarrado. Enquanto eu for dizimista fiel, enquanto eu tiver fé para participar de uma campanha que não tem em nenhum outro ministério, uma campanha como a Jeová Jiré, e buscando a Deus, ainda que caia 1.000 à minha direita e 10.000 à minha esquerda, eu não serei atingido. Quantos querem essa promessa?
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1: Mas quantos tem aí contigo? Eu quero números exatos. Tem 16... Deus, eu quero o meu anjo aqui segurando ele. Eu não quero que ele mova. Quantos tem aí?
2: 17.
1: Abre os olhos dessa. Abre os olhos dela. Olha para o povo lá, para o povo. Se você pudesse agora, o que que você fazia com esse povo?
2: Matava todo mundo.
1: Você está segurando dinheiro de gente que está aqui?
2: Claro que sim.
1: Está segurando casamento?
2: Claro.
1: Tem pessoas que estão aqui com casamento destruído?
2: Claro, claro.
1: Quantos tem aí?
2: Muito!
1: Eu quero números exatos.
2: 17.
1: Dos 17, quem se diz o mais forte aí? Quem é o chefe aí da falange?
2: Ai, o capitão.
1: Como que ele chama? Hã? O nome dele?
2: É o capeta das trevas.
1: O capeta das trevas. Ele é o chefe dessa falange?
2: É.
1: É? Dá lugar pra ele aí. 1, 2, 3. Manifesta ele. Com as forças quebradas. Já! Quem é você?
2: Eu sou o diabo das trevas.
1: É? Você é o chefe da falange? Deixa eu te dizer uma coisa. Provavelmente, eu nem perguntei. Provavelmente, o útero

região pélvica desta moça, pastor Elias, está danificada. Aonde a pomba gira ou qualquer entidade satânica tem condições de tomar o corpo de uma mulher, o primeiro lugar que ele vai trabalhar é na

0: cadê a moça que não conseguiu? Meu Deus do céu. Quem é que está ali? Olha lá, ó. Nela. Lá, nela. Quem que está agindo ali?
1: Capeta.
0: É? O tranca-rua está ali?
1: Tá.
0: Por isso que ela não conseguiu desentrelaçar os dedos?
1: É?
0: Qual doença que você está colocando nela?
1: Várias, eu vou levar todo mundo.
0: Diga, está amarrado. Diga quem participa desse culto, não. Diga quem participa desse culto, não. Diga pro diabo assim, na minha casa, não. Diga, eu te repreendo. Diga, na minha família, não. Tá satisfeito de eu estar em cima desse altar?
1: Não.
0: Queria que eu tivesse aqui hoje?
1: Não.
0: Quer que eu volte dia 17? Não quer que eu venha pra cá, não? Hã? Se você pudesse, faria isso agora? Hã? Hein? Hein?
1: Você vai morrer,
0: meu filho. É mesmo? Você vai me matar? De que forma você quer matar? Hã? De que forma?
1: Você vai ser atropelado.
0: Diga, tá amarrado. Diga, tá amarrado. Enquanto eu for dizimista fiel, enquanto eu tiver fé para participar de uma campanha que não tem em nenhum outro ministério, uma campanha como a Jeová Jiré, e buscando a Deus, ainda que caia 1000 à minha direita e 10000 à minha esquerda, eu não serei atingido. Quantos querem essa promessa? Pastor Elias, põe a mão na cabeça dessa senhora aí. Eu sei que ela entrou sentindo dores. Deus vai derrubá-la, para quando ela levantar, ela vai levantar sem nenhuma dor. Em nome de Jesus. Segura. Agora Deus vai fazer a cirurgia. E quando ela levantar, nenhuma infecção e dor vai estar sobre a vida dela. Deixa Deus fazer a cirurgia. Eu não conheço a senhora, mas sei do seu sofrimento. Olha para mim. Eu nunca conversei com a senhora, mas Deus disse assim: veja, e eu vi. Uma mão que oprimia primeiro a sua coluna. As dores que a senhora tem não são provenientes de Deus, mas daquilo ali. A senhora quer sair daqui curada hoje, irmã? A senhora quer sair daqui liberta e parar de derramar lágrimas no seu travesseiro por causa dele? A senhora sabe agora de quem eu estou falando. Quer parar de sofrer, irmã? A senhora quer parar de sofrer? A senhora crê que o pastor Elias é ungido de Deus? Pastor Elias, coloque a mão na cabeça dela e ministra sobre a vida dele. Ela sabe de quem o Senhor, eu e o Espírito Santo está falando. Ministra sobre a vida dela em relação à vida dele. E ministra a cura sobre a vida dessa mulher, pastor Elias. Deus te deu esta unção e te deu autoridade para isso. Recebe a sua cura. E Deus está visitando ele nesta noite para a transformação da vida dele, em nome de Jesus. Respira fundo, senhora. Olha para mim. Respira fundo. Diga graças a Deus. Está sentindo dores? Nada, nada. Mais nada. Está sentindo nenhuma dor? Nadinha de nada? É mesmo? Faz assim para me ver. Faz assim. Olha para o céu. Faz assim novamente. Olha para mim. Se Deus usou ele para te curar, Deus está visitando ele e fazendo a libertação na vida dele acontecer também. Quantos acreditam que vai sair daqui com a sua? Aleluia. Eu quero que só quem tem ódio do diabo, irmãos, é isso aqui que põe câncer na pessoa. É isso aqui que destrói o casamento da pessoa. É isso aqui que não deixa a pessoa prosperar. Você está colocando o que no útero desta moça?
1: Coloquei infecção.
0: Antes de eu perguntar para ele, eu já tinha dito isso para vocês. A moça que o diabo tem acesso à vida dela, a primeira coisa que ela coloca é da região pélvica que ele coloca uma enfermidade. Ela vai sair daqui curada. E você também. E a sua família também. Eu quero ver se ele vai ser, se ele vai resistir. Sem gracinha. Para isto se manifestou o Filho de Deus, para destruir todas as sobras do diabo, da saúde dela, do útero, das trompas, do ovário, da mente dela, dos caminhos dela, os 17 demônios amarrados um no outro, para nunca mais voltar, em nome de Jesus. De Jesus.
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3: Onze e 57.
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4: Mas foi ele.

0: meia-noite e um.
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1: Em Governador Valadares, meia-noite com mais um minuto, que Deus abençoe a sua vida, que Deus abençoe a sua casa, que Deus abençoe a sua família. Um abraço a todos os nossos queridos irmãos que estão nos acompanhando nesta madrugada. Eu sou o pastor Antônio Leocádio, nós vamos juntos com vocês até uma da manhã, falando forte do grande amor de Deus para mudar a sua vida. Domingo agora nós vamos estar vivendo o primeiro domingo do mês de julho, quebrando a maldição do meio, porque julho Deus vai transformar, nesse mês de julho Deus vai transformar água em vinho, a área mais difícil da sua vida, Deus vai transformar em nome de Jesus. Acompanhe milagres que acontecem na Igreja do Evangelho Quadrangular.
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3: Coração desde ontem doendo assim que nas costas. Desde ontem.
4: Tá doendo aí agora?
3: Tá.
4: Feche os olhos. Jesus, eu libero a cura divina nesta hora. Toda e qualquer enfermidade, sai agora. Em nome de Jesus. Abre os olhos. Procura a dor aí em nome de Jesus. Quem te curou?
3: Jesus.
4: Então bate palma e dá glória. O que está acontecendo com o senhor?
5: Eu tenho um problema no intestino, no estômago.
4: Tá doendo aí agora?
5: Doído, tá um pouquinho.
4: Fecha os olhos. Jesus, tira toda a dor do corpo desse homem agora. Que ele seja curado. Amém. Procura a dor aí.
5: Graças a Deus. Sumiu.
4: Bate palma e dá glória.
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4: A senhora está com dor onde?
6: Eu tô sentindo dor nos meus ombros já tem bastante dias já. E na minha coluna. Eu nem aguento agachar assim.
4: Não aguenta abaixar não? Fecha os olhos. Meu Deus, que o dom que está em mim seja liberado para ela agora. Receba a cura divina. Do alto da cabeça até a planta dos pés. Seja curada agora. Amém. Abre os olhos. O que a senhora fazia que doía, faz agora, só vai ter uma surpresa.
7: Glória a Deus.
4: Mexe com o homem. Como é que tá aí agora?
6: Sim, meus homens não aguentam mexer com eles. Sabe isso aqui?
4: Tá... Tava aguentando. E agora?
6: Não tô sentindo nada, né?
4: Cadê a dor?
6: Sumiu.
4: Quem te curou? Sim. Bate palma, dá glória. Tem dom de milagres nessa igreja, irmão.
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4: A senhora tinha uma hérnia. Quando a senhora apertava, a senhora sentia.
8: Tia tava alta.
4: Há quanto tempo?
8: Até uns 5 anos já.
4: 5 anos?
8: 5 anos.
4: Tá, aí após a oração que nós fizemos agora, o que aconteceu?
8: A hérnia sumiu.
4: Sumiu? Quem curou a senhora?
8: Jesus.
4: Bate palma e dá glória. Pode descer, querida, abençoada.
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9: Eu, através dessa campanha, eu ganhei minha mão para Jesus. 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

0: Meia-noite com 7 minutos, meia-noite com 7. Um abraço a todo o povo de Deus que está nos acompanhando agora pela 104 FM, acompanhando o programa Madrugada com Deus. Quero mandar um abraço pro meu amigo Alexandre, o Xandão, da El Shaddai Motos. Que Deus abençoe você e toda a sua querida família nos acompanhando nessa madrugada. Um abraço ao pastor Elias de Jesus, pastor Sávio Souto, pastor Corrado, todos na audiência nessa madrugada, essa programação. Lembrando a todos que domingo agora, 9 horas da manhã, nós teremos um culto muito especial, também às 5 da tarde e às 7 horas da noite. Como temos sempre anunciado na igreja e agora anunciando também nessa programação, domingo tem Jogo do Brasil, é às 17 horas, no horário do segundo culto. E muita gente às vezes liga para a igreja, pede informação, vai ter culto? Vai. O culto é mais importante do que qualquer outra coisa. Nós vamos estar adorando a Deus. E talvez você está me ouvindo agora e fala, mas eu quero assistir o Jogo do Brasil. Tudo bem, maravilha, bênção. Em nome de Jesus, irmão, você vai assistir o Jogo do Brasil. Porém, venha às 9 horas da manhã, venha cumprir o seu compromisso com Deus, venha adorar a Deus. Pastor Flamarion vai estar orando para Deus quebrar a maldição no meio. Você sabe que começar algo é muito fácil, mas no meio vem sempre ali a luta, vem o desânimo, aparece uma barreira, mas neste domingo essa maldição estará sendo quebrada em nome de Jesus. Oração forte, oração de libertação, para que esse mal seja quebrado. Avenida Brasil, 3897, 3897, às 9 horas da manhã, e também 5 da tarde e 7 horas da noite, no poder do nome de Jesus Cristo, nosso Salvador.
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0: Meia-noite, 9 minutos.
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0: Você que está acompanhando o programa Madrugada com Deus, você pode enviar o seu pedido de oração para o 997047822. Eu estarei orando ao seu favor. Esse telefone é o meu privado, né? É o telefone do pastor Antônio. Você pode mandar o seu pedido de oração. Em nome de Jesus, nós estaremos orando por você nessa madrugada, em nome de Jesus.

0: Meia-noite com mais 14 minutos, você está ouvindo o programa Madrugada com Deus. Nós estamos chegando até você nesta madrugada para abençoar a sua vida. Você que está nos ouvindo, manda o seu pedido de oração para o 33997047822. Eu quero orar por você. Neste momento eu quero falar com todos os ouvintes do programa Madrugada com Deus, que chegou, já chegou, né? Porque é segunda-feira agora, é a grande noite gospel, né? Parecia tão distante e nós estamos aí apenas 2 dias, né? É hoje sábado e amanhã domingo. Segunda-feira é esse grande evento, esse grande mover de Deus. Nós vamos, em nome de Jesus Cristo, levantar um altar para Deus no Parque de Exposição Agropecuária de Governador Valadares. Vai ser algo tremendo, vai ser algo sensacional. Presença do cantor Matos Nascimento, presença da cantora Cassiane. Nós vamos ter os nossos cantores aqui de Governador Valadares, a cantora Morgana, a cantora Aline Moraes. Também nós vamos ter a presença do cantor Jonatas Rodrigues. Vai ser uma festa extraordinária. 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Hoje nós vamos ter venda de ingresso nas proximidades do mercado, temos pontos de vendas, Basic Chique, Livraria Nova Aliança, Pate Confecções, Jalecos, aqui no Centro Governador Valadares. Jalecos fica ali na Barão do Rio Branco, ali aquela região da Barão do Rio Branco, fica entre a Marechal Floriano e Israel Pinheiro. Nós temos a Livraria Nova Aliança, que é em frente à rodoviária, a Basic Chique aqui na Caio Martins, entre a Rua São Paulo e a Rua Belo Horizonte, e a Pate Confecções fica ali um quarteirão antes do mercado, para quem vem lá do bairro de Lourdes, tá certo? Deus é poderoso, Deus é maravilhoso, em o nome de Jesus. Vai ser algo extraordinário o que vai estar acontecendo em o nome do Senhor Jesus Cristo. Domingo é domingo de milagres.
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2: Coração desde ontem doendo assim que nasce. Desde ontem.
3: Tá doendo aí agora?
2: Tá.
3: Feche os olhos. Jesus, eu libero a cura divina nesta hora. Toda e qualquer enfermidade, sai agora. Em nome de Jesus. Abre os olhos. Procura a dor aí em nome de Jesus.
2: Não doeu, não.
3: Quem te curou?
2: Jesus.
3: Então bate palma e dá glória. O que está acontecendo com o senhor?
4: Eu tenho um problema no intestino, no estômago.
3: Tá doendo aí agora?
4: Ouvido, tá um pouquinho.
3: Fecha os olhos. Jesus, tira toda a dor do corpo desse homem agora, que ele seja curado. Amém. Procura a dor aí.
4: Graças a Deus. Sumiu.
3: Bate palma e dá glória.
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3: A senhora tá com dor onde?
5: Eu tô sentindo dor nos meus ombros já tem bastante dias já. E na minha coluna. Eu nem aguento agachar assim.
3: Não aguenta abaixar, não? Fecha os olhos. Meu Deus, que o dom que está em mim seja liberado para ela agora. Receba a cura divina. Do alto da cabeça até a planta dos pés. Seja curada agora. Amém. Abra os olhos. O que a senhora fazia que eu doía, faz agora, só vai ter uma surpresa.
6: Glória a Deus.
3: Mexe com o homem. Como é que tá aí agora?
5: Sim, meus homens, não aguentando mexer com eles. Sabe isso aqui?
3: Tá... Tava aguentando, não? E agora?
5: Não tô sentindo nada, né?
3: Cadê a dor?
5: Sumiu.
3: Quem te curou? Bate palma, dá glória. Tem dom de milagres nessa igreja, irmão.
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3: A senhora tinha uma hérnia. Quando a senhora apertava, a senhora sentia.
2: Tia tava alta.
3: Há quanto tempo?
2: Até uns 5 anos já.
3: 5 anos?
2: 5 anos.
3: Tá, aí após a oração que nós fizemos agora, o que aconteceu?
2: A hérnia sumiu.
3: Sumiu? Quem curou a senhora?
2: Jesus.
3: Bate palma e dá glória. Pode descer, querida, abençoada.
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3: Que surpreendeu Jesus. Repete, vamos lá? Existe na Bíblia uma mulher que deixou Jesus surpreso. Vocês acreditam nisso? Uma mulher que fez Jesus mudar de ideia. Eu quero profetizar que as suas ações vão fazer até Jesus mudar de ideia, da glória. Uma mulher que fez Jesus voltar atrás, meu Deus do céu. O homem voltar atrás é normal. Mas Jesus voltar atrás é sobrenatural. Eu quero declarar que no lugar desta mulher vai entrar a partir de hoje eu e você. Levanta a mão direita e fala assim: eu irei surpreender Jesus. Vamos para a Bíblia? Mateus capítulo 15, verso 21. Abra comigo, por favor. Mateus 15, 21. Diz assim o texto: partindo Jesus dali, retirou-se para as regiões de Tiro e Sidom. Primeira coisa que eu quero declarar profeticamente na sua vida: você pode até não estar entendendo, mas Jesus está partindo para ir em sua direção. Jesus, ele sai de uma cidade para ir para outra, mas havia um propósito: ele encontrasse com aquela mulher que iria surpreendê-lo. Eu profetizo: Jesus vem em sua direção, da glória, e a sua atitude vai surpreender Jesus, da glória, porque você faz parte daquele que gera milagre. Quem recebe, bate palma e glorifique a ele, igreja. Verso 22. E eis que uma mulher cananeia, diga, mulher cananeia, provinda daquela cercania, daquelas regiões, chamava dizendo: Senhor, filho de Davi, tem compaixão de mim, que minha filha está horrivelmente endemoniada. Olha para mim aqui. Esse texto declara que a mulher cananeia tinha um problema. Qual era o problema da mulher cananeia? A sua filha estava endemoniada. Quem aqui é pai ou quem é mãe, levanta a mão. Você sabe que quando algo acontece com a sua filha, com seu filho, era melhor se tivesse acontecido conosco. Imagina a aflição desta mulher. Imagina a dor desta mulher. Imagina a batalha desta mulher. Ela estava sofrendo. Talvez tem pessoas aqui agora, participando deste culto, ou me assistindo pela internet, que você está enfrentando uma guerra, uma luta, uma batalha interior, com alguém da sua família, com alguém que você ama, na sua vida financeira, profissional, espiritual, sentimental. Talvez você está passando pelo teu vale da sombra da morte, porque a guerra desta mulher cananeia era muito grande. Versículo 23. Jesus ouve ela clamar no verso 22. E no verso 23 diz o texto: contudo, Jesus não lhe respondeu palavra. Fala comigo, Jesus não respondeu o clamor daquela mulher. Meu Deus. Irmão, uma pessoa não te atender, passa. Uma pessoa não te responder, passa. Uma pessoa não te ajudar, passa. Mas o que fazer quando Jesus decide não nos responder? O que fazer quando Jesus decide ficar em silêncio diante das nossas demandas? Jesus se calou. Jesus não respondeu, Jesus não falou nada. E quando Jesus fica em silêncio, o texto continua dizendo: chegando-se, pois, a ele os seus discípulos, rogavam-lhe dizendo: despede a Jesus, porque vens clamando atrás de nós. Os discípulos, Jesus já não responde, ainda aparece os discípulos para falar: libera essa mulher, Jesus, porque ela está gritando demais. Libera esta mulher, Jesus, porque ela já está chamando demais. Ei, essa mulher tinha tudo para desistir, mas eu tenho uma notícia para te dar: ela não desistiu. Essa mulher tinha tudo para voltar atrás e dizer: deixa para lá, mas ela não voltou atrás. Eu quero ser profeta nessa tarde. Talvez você tenha tudo para desistir de alguma situação, mas Deus está dizendo: não desista, não recue, porque no final tem vitória, tem milagre, tem testemunho para você contar. Quem recebe, bate palma e dá glória. Verso 24. Jesus respondeu, olha a resposta de Jesus para aquela mulher. Respondeu-lhes ele: não fui enviado senão as ovelhas perdidas da casa de Israel. Ou seja, Jesus estava dizendo à mulher cananeia: eu não tenho nada a ver com você e a sua tribo, a sua região. Eu não posso fazer milagre para esse tipo de pessoa. Olha só, Jesus, ele disse não para ela. Jesus, ele disse: eu não vou libertar sua filha, eu não vou curar sua filha. E esta mulher, verso seguinte: então veio ela, oh meu Deus do céu, e fala comigo, adorando. Jesus disse: eu não vou te dar. Mas ela não bate de frente com Jesus, ela vem na humildade, adorando Jesus. Então veio ela adorando-o e disse: Senhor, socorre-me. Aprenda uma lição: quando Deus diz não, comece a adorar, porque a adoração ela mexe com o mundo espiritual em nosso favor. Aquela mulher adora, verso 26. Ele, porém, Jesus respondeu: não é bom tomar o pão dos filhos e lançá-lo aos cachorrinhos. Irmãos, Jesus chamou essa mulher de cachorra. Jesus, ele foi duro novamente, dizendo: eu não posso tirar daqueles que eu tenho compromisso com eles para dar para você que eu não tenho. Mas aí que vem o tema da mensagem que entra agora: a mulher que surpreendeu Jesus. Olha o que que essa mulher fala para Jesus no verso 27. Ao que ela disse: sim, Senhor, mas até os cachorrinhos comem das migalhas que caem da mesa do seu dono. Com esta palavra, essa mulher surpreende Jesus. Ela já tinha tomado 3 negativas, 3 nãos, mas ela se postou como uma geradora de milagre. Ela disse: eu posso até não ser da sua tribo, eu posso até não ser da sua família, eu posso até não estar na mesa com vocês, eu posso até ser uma cachorrinha, mas eu te digo, Jesus, deixa pelo menos eu comer das migalhas do pão que cai da mesa. Eu quero comer das migalhas do pão que cai da mesa. O que os teus filhos não pegam, eu vou pegar. O que os teus filhos não reconhecem, eu reconheço. O que os teus filhos não valorizam, eu valorizo. Levanta a mão comigo e diga assim: a mulher que surpreendeu Jesus. Quando esta mulher tem essa atitude, olha o resultado. Verso 28. Meu Deus, isso é muito forte. Então respondeu Jesus e disse-lhe: ó mulher, aleluia, grande é a tua fé, seja feito como queres. E desde aquela hora, a sua filha ficou sã, curada, liberta para a glória de Deus. Isso é muito forte. Repara que o gerador de milagres, fala comigo, ele insiste, ele persiste e ele não desiste. Essa mulher enfrentou 3 nãos, mas ela sabia o que ela queria. Quando você sabe o que você quer, nada te para da glória. Quando você sabe o que você quer, o Senhor, ele vai agir. Se a sua vontade estiver alinhada com a vontade de Deus, persista, porque no final haverá testemunho para você contar. Diga comigo: a mulher que surpreendeu Jesus. Eu vou orar por você agora, porque no lugar desta mulher vai entrar você para surpreender Jesus a partir de hoje. No lugar dessa mulher vai entrar eu para surpreender Jesus a partir de hoje. As nossas atitudes, as nossas decisões. Meu Deus, essa mulher adorou. Quando Jesus disse não, ela prostrou. Ei, quando você prostra, o céu se abre em teu favor. Quando você trabalha, quando você dedica. Essa mulher trabalhou, ela saiu da sua zona de conforto, ela foi até um lugar buscar o milagre. Pastor, eu estou esperando em Deus, e Deus está esperando a sua ação. Os milagres do Novo Testamento, vai olhar, as pessoas não ficaram esperando Deus fazer, Deus agir, não. Elas foram até o lugar do milagre. A mulher cananeia, ela sai da zona de só dizer que a filha estava doente, que a filha estava ruim, e ela vai até Jesus. Eu quero declarar: a sua atitude vai atrair o milagre de Jesus para a sua vida. A mulher do fluxo de sangue, 12 anos sofrendo, ela sai da sua zona de conforto e de sofrimento e ela vai até Jesus e ela toca em Jesus. É para a gente sair da nossa zona de conforto, ir até Jesus, tocar nele e dar grande testemunho. Alguém recebe essa palavra?
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3: Meia-noite com 35, um abraço a todos que estão nos acompanhando, muita gente na audiência, o programa Madrugada com Deus. Lembrando que neste domingo, pastor Flamarion vai estar às 9 horas da manhã, também às 5 horas da tarde e às 7 horas da noite. Vai ser 3 cultos muito especial. E só lembrando que, mesmo com o Jogo do Brasil, nós vamos ter o culto das 5 horas da tarde. Para você que quer assistir o jogo, especialmente às 9 horas da manhã, acredito que seja o melhor horário, tá certo? O melhor horário para você estar conosco às 9 horas da manhã. O povo de Deus é um povo temente, é um povo que ama a Deus, vai se fazer presente em nome de Jesus Cristo. Deus abençoe, um final de semana abençoado para todos que estão nos acompanhando. Lembrando que segunda-feira é a grande noite gospel lá no Parque de Exposição Agropecuária, a partir das 20 horas, vai ser uma festa do povo de Deus. 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Em nome do Senhor Jesus Cristo. Meia-noite 37.
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3: Cristo. Meia-noite 37.
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0: Como que é?
1: Eu tenho um caroço no ouvido.
0: Um caroço no ouvido. Passa, que Jesus vai operar sinais e maravilhas. Amém? Passa, isso. Passa com fé. Isso, passa com fé.
1: Eu tinha um caroço grande aqui no ouvido. Às vezes eu olhava, ele ficava enorme.
0: Procura aí, aperta.
1: Aí, aí sumiu.
0: Bate o palmo e dá glória.
2: O que, que a senhora está sentindo, irmã?
3: Muita dor nas costas.
2: Dor nas costas? É. Há quanto tempo a senhora está com essa
3: nas
2: dor?
3: Nas pernas. Já tem um mês, mais ou menos.
2: Um mês. Sobe aqui no altar. Quando eu encostar na tua filha, essa dor vai desaparecer. Onde é a dor?
3: Nas costas.
2: Aqui? Em nome de Jesus. Onde mais está a dor?
3: Nas pernas.
2: Em nome de Jesus. Tudo, olha para mim. Tudo que a senhora fazia que doía, faz agora, a senhora vai ter uma surpresa. Pode fazer. Faz mais, vai fazer. Quando a senhora fazia isso, doía? E agora?
3: Não está doendo mais não.
2: Quem te curou?
3: Jesus.
2: Bate palma e dá glória. Levanta a mão direita, igreja, e fala assim: Ele é maravilhoso.
4: 6:43.

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1: Coração desde ontem doendo assim que nas costas. Desde ontem.
2: Tá doendo aí agora?
1: Tá.
2: Feche os olhos. Jesus, eu libero a cura divina nesta hora. Toda e qualquer enfermidade, sai agora. Em nome de Jesus. Abre os olhos. Procura a dor aí em nome de Jesus.
1: Doei não.
2: Quem te curou?
1: Jesus.
2: Então bate palma e dá glória. O que está acontecendo com o senhor?
3: Eu tenho um problema no intestino, no estômago.
2: Tá doendo aí agora?
3: Doído, tá um pouquinho.
2: Fecha os olhos. Jesus, tira toda a dor do corpo desse homem agora. Que ele seja curado. Amém. Procura a dor aí.
3: Graças a Deus. Sumiu.
2: Bate palma e dá glória.
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2: A senhora tá com dor onde?
4: Eu tô sentindo dor nos meus ombros já tem bastante dias já. E na minha coluna. Eu nem aguento agachar assim.
2: Não aguenta abaixar não? Fecha os olhos. Meu Deus, que o dom que está em mim seja liberado para ela agora. Receba a cura divina. Do alto da cabeça até a planta dos pés. Seja curada agora. Amém. Abre os olhos. O que a senhora fazia que doía, faz agora, só vai ter uma surpresa.
5: Glória a Deus.
2: Mexe com o ombro. Como é que tá aí agora?
4: Meus ombros não estão aguentando mexer com eles. Sabe isso aqui?
2: Tava aguentando. E agora?
4: Não tô sentindo nada, né?
2: Cadê a dor?
4: Sumiu.
2: Quem te curou? Bate palma, dá glória. Tem dom de milagres nessa igreja, irmão.
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2: A senhora tinha uma hérnia. 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
6: Tinha, tava alta.
2: Há quanto tempo?
6: Até uns 5 anos já.
2: 5 anos?
6: 5 anos.
2: Tá, aí após a oração que nós fizemos agora, o que aconteceu?
6: A hérnia sumiu.
2: Sumiu? Quem curou a senhora?
6: Jesus.
2: Bate palma e dá glória. Pode descer, querida, abençoada.
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2: Que surpreendeu Jesus. Repete, vamos lá? Existe na Bíblia uma mulher que deixou Jesus surpreso. Vocês acreditam nisso? Uma mulher que fez Jesus mudar de ideia. Eu quero profetizar que as suas ações vão fazer até Jesus mudar de ideia, da glória. Uma mulher que fez Jesus voltar atrás, meu Deus do céu. O homem voltar atrás é normal. Mas Jesus voltar atrás é sobrenatural. Eu quero declarar que no lugar desta mulher vai entrar a partir de hoje eu e você. Levanta a mão direita e fala assim: eu irei surpreender Jesus. Vamos para a Bíblia? Mateus capítulo 15, verso 21. Abra comigo, por favor. Mateus 15, 21. Diz assim o texto: partindo Jesus dali, retirou-se para as regiões de Tiro e Sidom. Primeira coisa que eu quero declarar profeticamente na sua vida: você pode até não estar entendendo, mas Jesus está partindo para ir em sua direção. Jesus, ele sai de uma cidade para ir para outra, mas havia um propósito: ele encontrasse com aquela mulher que iria surpreendê-lo. Eu profetizo, Jesus vem em sua direção da glória, e a sua atitude vai surpreender Jesus da glória, porque você faz parte daquele que gera milagre. Quem recebe, bate palma e glorifique a ele, igreja. Verso 22. E eis que uma mulher cananeia, diga, mulher cananeia, provinda daquela cercania, daquelas regiões, chamava dizendo: Senhor, filho de Davi, tem compaixão de mim, que minha filha está horrivelmente endemoniada. Olha para mim aqui. Esse texto declara que a mulher cananeia tinha um problema. Qual era o problema da mulher cananeia? A sua filha estava endemoniada. Quem aqui é pai ou quem é mãe, levanta a mão. Você sabe que quando algo acontece com a sua filha, com seu filho, era melhor se tivesse acontecido conosco. Imagina a aflição desta mulher. Imagina a dor desta mulher. Imagina a batalha desta mulher. Ela estava sofrendo. Talvez tem pessoas aqui agora, participando deste culto, ou me assistindo pela internet, que você está enfrentando uma guerra, uma luta, uma batalha interior com alguém da sua família, com alguém que você ama, na sua vida financeira, profissional, espiritual, sentimental. Talvez você está passando pelo teu vale da sombra da morte, porque a guerra desta mulher cananeia era muito grande. Versículo 23. Jesus ouve ela clamar no verso 22, e no verso 23 diz o texto: contudo, Jesus não lhe respondeu palavra. Fala comigo: Jesus não respondeu o clamor daquela mulher. Meu Deus. Irmãos, uma pessoa não te atender, passa. Uma pessoa não te responder, passa. Uma pessoa não te ajudar, passa. Mas o que fazer quando Jesus decide não nos responder? O que fazer quando Jesus decide ficar em silêncio diante das nossas demandas? Jesus se calou. Jesus não respondeu, Jesus não falou nada. E quando Jesus fica em silêncio, o texto continua dizendo: chegando-se, pois, a ele os seus discípulos, rogavam-lhe dizendo: despede a Jesus, porque vem clamando atrás de nós. Os discípulos, Jesus já não responde, ainda aparece os discípulos para falar: libera essa mulher, Jesus, porque ela está gritando demais. Libera esta mulher, Jesus, porque ela já está chamando demais. Ei, essa mulher tinha tudo para desistir, mas eu tenho uma notícia para te dar: ela não desistiu. Essa mulher tinha tudo para voltar atrás e dizer: deixa para lá, mas ela não voltou atrás. Eu quero ser profeta nessa tarde. Talvez você tenha tudo para desistir de alguma situação, mas Deus está dizendo: não desista, não recue, porque no final tem vitória, tem milagre, tem testemunho para você contar. Quem recebe, bate palma e dá glória. Verso 24. Jesus respondeu. Olha a resposta de Jesus para aquela mulher. Respondeu-lhes ele: não fui enviado senão as ovelhas perdidas da casa de Israel. Ou seja, Jesus estava dizendo à mulher cananeia: eu não tenho nada a ver com você e a sua tribo, a sua região. Eu não posso fazer milagre para esse tipo de pessoa. Olha só, Jesus, ele disse não para ela. Jesus, ele disse: eu não vou libertar sua filha, eu não vou curar sua filha. E esta mulher, verso seguinte: então veio ela, oh meu Deus do céu, e fala comigo, adorando. Jesus disse: eu não vou te dar. Mas ela não bate de frente com Jesus, ela vem na humildade adorando Jesus. Então veio ela adorando-o e disse: Senhor, socorre-me. Aprenda uma lição: quando Deus diz não, comece a adorar, porque a adoração, ela mexe com o mundo espiritual em nosso favor. Aquela mulher adora. Verso 26. Ele, porém, Jesus respondeu: não é bom tomar o pão dos filhos e lançá-lo aos cachorrinhos. Irmãos, Jesus chamou essa mulher de cachorra. Jesus, ele foi duro novamente, dizendo: eu não posso tirar daqueles que eu tenho compromisso com eles para dar para você que eu não tenho. Mas aí que vem o tema da mensagem, que entra agora: a mulher que surpreendeu Jesus. Olha o que que essa mulher fala para Jesus no verso 27. Ao que ela disse: sim, Senhor, mas até os cachorrinhos comem das migalhas que caem da mesa do seu dono. Com esta palavra, essa mulher surpreende Jesus. Ela já tinha tomado 3 negativas, 3 nãos, mas ela se postou como uma geradora de milagre. Ela disse: eu posso até não ser da sua tribo, eu posso até não ser da sua família, eu posso até não estar na mesa com vocês, eu posso até ser uma cachorrinha, mas eu te digo, Jesus, deixa pelo menos eu comer das migalhas do pão que cai da mesa. Eu quero comer das migalhas do pão que cai da mesa. O que os teus filhos não pegam, eu vou pegar. O que os teus filhos não reconhecem, eu reconheço. O que os teus filhos não valorizam, eu valorizo. Levanta a mão comigo e diga assim: a mulher que surpreendeu Jesus. Quando esta mulher tem essa atitude, olha o resultado. Verso 28. Meu Deus, isso é muito forte. Então respondeu Jesus e disse-lhe: ó mulher, aleluia, grande é a tua fé, seja feito como queres. E desde aquela hora, a sua filha ficou sã, curada, liberta para a glória de Deus. Isso é muito forte. Repara que o gerador de milagres, fala comigo, ele insiste, ele persiste e ele não desiste. Essa mulher enfrentou 3 nãos, mas ela sabia o que ela queria. Quando você sabe o que você quer, nada te para da glória. Quando você sabe o que você quer, o Senhor, ele vai agir. Se a sua vontade estiver alinhada com a vontade de Deus, persista, porque no final haverá testemunho para você contar. Diga comigo: a mulher que surpreendeu Jesus. Eu vou orar por você agora. Porque no lugar desta mulher vai entrar você para surpreender Jesus a partir de hoje. No lugar dessa mulher vai entrar eu para surpreender Jesus a partir de hoje. As nossas atitudes, as nossas decisões, meu Deus, essa mulher adorou. Quando Jesus disse não, ela prostrou. Ei, quando você prostra, o céu se abre em teu favor. Quando você trabalha, quando você dedica, essa mulher trabalhou, ela saiu da sua zona de conforto, ela foi até um lugar buscar o milagre. Pastor, eu estou esperando em Deus, e Deus está esperando a sua ação. Os milagres do Novo Testamento, vai olhar, as pessoas não ficaram esperando Deus fazer, Deus agir, não. Elas foram até o lugar do milagre. A mulher cananeia, ela sai da zona de só dizer que a filha estava doente, que a filha estava ruim, e ela vai até Jesus. Eu quero declarar, a sua atitude vai atrair o milagre de Jesus para a sua vida. A mulher do fluxo de sangue, 12 anos sofrendo, ela sai da sua zona de conforto e de sofrimento, e ela vai até Jesus, e ela toca em Jesus. É para a gente sair da nossa zona de conforto, ir até Jesus, tocar nele e dar grande testemunho. Alguém recebe essa palavra?
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11: Louvado seja o nome do Senhor Jesus. Estamos finalizando mais um programa, Madrugada com Deus, e eu quero orar ao seu favor. Eterno e poderoso, grande El Shaddai, neste momento eu coloco em tuas mãos nossos milhares e milhares e milhares de ouvintes, pessoas doentes, pessoas enfermas, pessoas que precisam do seu milagre, que eles possam estar conosco hoje, nesse grande dia, o dia da batalha dos anjos, porque, meu Deus, eu tenho certeza que eles vão ser tocados pelo anjo do Senhor e o milagre vai acontecer. Abençoe teu servo, pastor Flamarion, todos os pastores da igreja, enfim, todos os ouvintes deste programa, em o nome de Jesus. Amém. Muito obrigado pela sua audiência, Deus abençoe, um forte abraço e até amanhã, neste mesmo programa, nesta mesma emissora. Eu sou o pastor Antônio Leocádio e eu vou estar orando sempre ao seu favor.
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14: 1 e 2.
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4: Uma e 25.
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0: 1:42.
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vou ter que declarar. Atos 2, levante a mão. E cumprindo-se o dia de Pentecostes, estavam todos reunidos no mesmo lugar. E de repente, ouviu-se um som como de um vento veemente e impetuoso, e encheu a casa onde estavam assentados. E foram vistas por eles línguas.

0: acreditar.
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4: 2 e 4.
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2: Duas e 23.
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3: 3 e 4.
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1: 104 FM 3:21.
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0: 4:20.
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0: comigo agora. Vamos lá.
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0: 5:21.
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1: 6:21.
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3: Brasil! O objetivo da tempestade nesse dia aqui era gerar incredulidade nos discípulos, para que eles não chegassem do outro lado, porque Satanás sabia que do outro lado tinha um endemoniado que ia ser liberto e iria adorar Jesus. Permaneça firme, porque do outro lado vai ter gente da sua família contando o testemunho. Permaneça firme, não desista no meio do caminho, porque do outro lado vai ter pessoas para declarar que Jesus é na tua vida. Não desista.
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3: 6h40.
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1: 71
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4: Que Deus te abençoe poderosamente em nome de Jesus. Eu aprendo que quem começa as coisas no altar não vai ter que ficar dependendo de homens. Quem começa no altar anda em direção. Quem começa no altar colhe testemunhos. Então, o céu honra quem ama o altar de Deus. Nós precisamos viver Mateus 6,33, que diz: buscai, pois, em primeiro lugar o reino de Deus e a sua justiça, e todas as outras coisas vos serão acrescentadas. Por isso que eu te digo, o que você coloca no altar primeiro define a direção de toda a sua vida. Busque a Deus, consagre a Deus, alinhe a sua fé, alinhe a sua vida, consagre os seus sonhos e comece sempre debaixo da presença do Senhor. Acompanhe testemunhos do que Deus tem feito aqui na nossa igreja. Daqui a pouco eu volto com todos vocês.
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5: Coração desde ontem doendo assim aqui nas costas. Desde ontem.
6: Tá doendo aí agora?
5: Tá.
6: Feche os olhos. Jesus, eu libero a cura divina nesta hora. Toda e qualquer enfermidade, sai agora. Em nome de Jesus. Abre os olhos. Procura a dor aí em nome de Jesus. Quem te curou?
5: Jesus.
6: Então bate palma e dá glória. O que está acontecendo com o senhor?
7: Eu tenho um problema no intestino, no estômago.
6: Está doendo aí agora?
7: Doído, tá um pouquinho.
6: Fecha os olhos. Jesus, tira toda a dor do corpo desse homem agora. Que ele seja curado. Amém. Procura a dor aí.
7: Graças a Deus. Sumiu.
6: Bate palma e dá glória.
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6: A senhora tá com dor onde?
8: Eu tô sentindo dor nos meus ombros já tem bastante dias já. E na minha coluna. Eu nem aguento agachar assim.
6: Não aguenta abaixar não? Fecha os olhos. Meu Deus, que o dom que está em mim seja liberado para ela agora. Receba a cura divina. Do alto da cabeça até a planta dos pés. Seja curada agora. Amém. Abra os olhos. O que a senhora fazia que doía, faz agora, só vai ter uma surpresa.
9: Glória a Deus.
6: Mexe com o ombro. Como é que tá aí agora?
8: Meus ombros não estão aguentando mexer com eles. Sabe isso aqui?
6: Tava aguentando, e agora?
8: Não tô sentindo nada, né?
6: Cadê a dor?
8: Sumiu.
6: Quem te curou? Bate palma, dá glória. Tem dom de milagres nessa igreja, irmão.
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6: A senhora tinha uma hérnia. Quando a senhora apertava, a senhora sentia?
10: Tinha, estava alta.
6: Há quanto tempo?
10: Até uns 5 anos já.
6: 5 anos?
10: 5 anos.
6: Tá, aí após a oração que nós fizemos agora, o que aconteceu?
10: A hérnia sumiu.
6: Sumiu?
10: Sumiu.
6: Quem curou a senhora?
10: Jesus.
6: Bate palma e dá glória. Pode descer, querida, abençoada.
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11: Eu, através dessa campanha, eu ganhei meu irmão para Jesus. Eu recebi uma notícia tão boa, meu filho, que eu tô tão feliz. E ele ficou liberto dos vícios das drogas.
6: E o que que aconteceu?
11: Ah, pastor, mas Deus é maravilhoso. Foi hoje meu genro ia ser condenado. 10 anos, saiu de vez. Pela honra do Senhor.
12: Nós vamos clamar e você será curado.
13: Eu internei para fazer cirurgia no rins, tirar a pedra dos 2 rins. Só, porém, que quando eu internei quarta-feira agora, o médico me liberou, porque não tinha pedra.
6: A pedra desapareceu.
13: Desapareceu.
6: Sumiu a pedra.
13: Sumiu.
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15: A mulher que surpreendeu Jesus. Repete, vamos lá? Existe na Bíblia uma mulher que deixou Jesus surpreso. Vocês acreditam nisso? Uma mulher que fez Jesus mudar de ideia. Eu quero profetizar que as suas ações vão fazer até Jesus mudar de ideia, da glória. Uma mulher que fez Jesus voltar atrás, meu Deus do céu. O homem voltar atrás é normal, mas Jesus voltar atrás é sobrenatural. Eu quero declarar que no lugar desta mulher vai entrar a partir de hoje eu e você. Levanta a mão direita e fala assim: eu irei surpreender Jesus. Vamos para a Bíblia? Mateus capítulo 15, verso 21. Abra comigo, por favor. Mateus 15, 21. Diz assim o texto: partindo Jesus dali, retirou-se para as regiões de Tiro e Sidom. Primeira coisa que eu quero declarar profeticamente na sua vida. Você pode até não estar entendendo, mas Jesus está partindo para ir em sua direção. Jesus, ele sai de uma cidade para ir para outra, mas havia um propósito: ele encontrasse com aquela mulher que iria surpreendê-lo. Eu profetizo, Jesus vem em sua direção da glória, e a sua atitude vai surpreender Jesus da glória, porque você faz parte daquele que gera milagre. Quem recebe, bate palma e glorifique a ele, igreja. Verso 22: e eis que uma mulher cananeia, diga, mulher cananeia, provinda daquela cercania, daquelas regiões, chamava dizendo: Senhor, filho de Davi, tem compaixão de mim, que minha filha está horrivelmente endemoniada. Olha para mim aqui. Esse texto declara que a mulher cananeia tinha um problema. Qual era o problema da mulher cananeia? A sua filha estava endemoniada. Quem aqui é pai ou quem é mãe, levanta a mão. Você sabe que quando algo acontece com a sua filha, com seu filho, era melhor se tivesse acontecido conosco. Imagina a aflição desta mulher. Imagina a dor desta mulher. Imagina a batalha desta mulher. Ela estava sofrendo. Talvez tem pessoas aqui agora, participando deste culto, ou me assistindo pela internet, que você está enfrentando uma guerra, uma luta, uma batalha interior com alguém da sua família, com alguém que você ama, na sua vida financeira, profissional, espiritual, sentimental. Talvez você está passando pelo teu vale da sombra da morte, porque a guerra desta mulher cananeia era muito grande. Versículo 23. Jesus ouve ela clamar no verso 22, e no verso 23 diz o texto: contudo, Jesus não lhe respondeu palavra. Fala comigo, Jesus não respondeu o clamor daquela mulher. Meu Deus. Irmãos, uma pessoa não te atender, passa. Uma pessoa não te responder, passa. Uma pessoa não te ajudar, passa. Mas o que fazer quando Jesus decide não nos responder? O que fazer quando Jesus decide ficar em silêncio diante das nossas demandas? Jesus se calou. Jesus não respondeu, Jesus não falou nada. E quando Jesus fica em silêncio, o texto continua dizendo: chegando-se, pois, a ele os seus discípulos, rogavam-lhe dizendo: despede a Jesus, porque vens clamando atrás de nós. Os discípulos, Jesus já não responde, ainda aparecem os discípulos para falar: libera essa mulher, Jesus, porque ela está gritando demais. Libera esta mulher, Jesus, porque ela já está chamando demais. Ei, essa mulher tinha tudo para desistir, mas eu tenho uma notícia para te dar: ela não desistiu. Essa mulher tinha tudo para voltar atrás e dizer: deixa para lá, mas ela não voltou atrás. Eu quero ser profeta nessa tarde. Talvez você tenha tudo para desistir de alguma situação, mas Deus está dizendo: não desista, não recue, porque no final tem vitória, tem milagre, tem testemunho para você contar. Quem recebe, bate palma e dá glória. Verso 24. Jesus respondeu, olha a resposta de Jesus para aquela mulher. Respondeu-lhes ele: não fui enviado senão as ovelhas perdidas da casa de Israel. Ou seja, Jesus estava dizendo à mulher cananeia: eu não tenho nada a ver com você e a sua tribo, a sua região. Eu não posso fazer milagre para esse tipo de pessoa. Olha só, Jesus, ele disse não para ela. Jesus, ele disse: eu não vou libertar sua filha, eu não vou curar sua filha. E esta mulher, verso seguinte: então veio ela, oh meu Deus do céu, e fala comigo, adorando. Jesus disse: eu não vou te dar. Mas ela não bate de frente com Jesus, ela vem na humildade adorando Jesus. Então veio ela adorando-o e disse: Senhor, socorre-me. Aprenda uma lição: quando Deus diz não, comece a adorar, porque a adoração, ela mexe com o mundo espiritual em nosso favor. Aquela mulher adora. Verso 26, ele porém, Jesus respondeu: não é bom tomar o pão dos filhos e lançá-lo aos cachorrinhos. Irmãos, Jesus chamou essa mulher de cachorra. Jesus, ele foi duro novamente, dizendo: eu não posso tirar daqueles que eu tenho compromisso com eles, para dar para você que eu não tenho. Mas aí que vem o tema da mensagem, que entra agora: a mulher que surpreendeu Jesus. Olha o que essa mulher fala para Jesus no verso 27. Ao que ela disse: sim, Senhor, mas até os cachorrinhos comem das migalhas que caem da mesa do seu dono. Com esta palavra, essa mulher surpreende Jesus. Ela já tinha tomado 3 negativas, 3 nãos, mas ela se postou como uma geradora operadora de milagre. Ela disse: eu posso até não ser da sua tribo, eu posso até não ser da sua família, eu posso até não estar na mesa com vocês, eu posso até ser uma cachorrinha, mas eu te digo, Jesus, deixa pelo menos eu comer das migalhas do pão que cai da mesa. Eu quero comer das migalhas do pão que cai da mesa. O que os teus filhos não pegam, eu vou pegar. O que os teus filhos não reconhecem, eu reconheço. O que os teus filhos não valorizam, eu valorizo. Levanta a mão comigo e diga assim: a mulher que surpreendeu Jesus, quando esta mulher tem essa atitude, olha o resultado. Verso 28, meu Deus, isso é muito forte. Então respondeu Jesus e disse-lhe: ó mulher, aleluia, grande é a tua fé, seja feito como queres. E desde aquela hora, a sua filha ficou sã, curada, liberta para a glória de Deus. Isso é muito forte. Repara que o gerador de milagres, fala comigo, ele insiste, ele persiste e ele não desiste. Essa mulher enfrentou 3 nãos, mas ela sabia o que ela queria. Quando você sabe o que você quer, nada te para da glória. Quando você sabe o que você quer, o Senhor, ele vai agir. Se a sua vontade estiver alinhada com a vontade de Deus, persista, porque no final haverá testemunho para você contar. Diga comigo: a mulher que surpreendeu Jesus. Eu vou orar por você agora, porque no lugar desta mulher vai entrar você para surpreender Jesus a partir de hoje. No lugar dessa mulher vai entrar eu para surpreender Jesus a partir de hoje. As nossas atitudes, as nossas decisões, meu Deus, essa mulher adorou. Quando Jesus disse não, ela prostrou. Ei, quando você prostra, o céu se abre em teu favor. Quando você trabalha, quando você dedica, essa mulher trabalhou, ela saiu da sua zona de conforto, ela foi até um lugar buscar o milagre. Pastor, eu estou esperando em Deus, e Deus está esperando a sua ação. Os milagres do Novo Testamento, vai olhar, as pessoas não ficaram esperando Deus fazer, Deus agir, não. Elas foram até o lugar do milagre. A mulher cananeia, ela sai da zona de só dizer que a filha estava doente, que a filha estava ruim, e ela vai até Jesus. Eu quero declarar, a sua atitude vai atrair o milagre de Jesus para a sua vida. A mulher do fluxo de sangue, 12 anos sofrendo, ela sai da sua zona de conforto e de sofrimento, e ela vai até Jesus, e ela toca em Jesus. É para a gente sair da nossa zona de conforto, ir até Jesus, tocar nele e dar grande testemunho. Alguém recebe essa palavra?
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15: Grande Deus e poderoso Pai, Deus que nunca perdeu uma batalha
4: eu entro em oração por todos que acompanham este programa. Meu Pai, eu coloco no teu altar todo o peso que essa pessoa carrega, toda dor, toda frustração, todo medo. Eu quero declarar encerramento de ciclos que não vêm do Senhor, e que ela possa receber fé, um renovo para viver um novo tempo. Purifica cada coração, alinha cada pensamento e guia os passos para que essa pessoa viva na tua presença. Eu profetizo que onde essa pessoa for, a tua presença vai com ela, a tua voz vai com ela, ela viverá a tua vontade. E que haja paz onde havia guerra, que haja provisão onde havia falta, e que haja vida onde havia cansaço. Eu profetizo que a tua bênção e a tua mão estará estendida sobre este ouvinte, em nome do Pai, do Filho e do Espírito Santo. Amém, Jesus.
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15: Tudo acontece para que se cumpra aquilo que Deus falou. Por isso, depois de liberar a palavra aqui para os discípulos, Jesus dorme no barco.

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0: 7:34.
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1: Alô, alô, alô, alô, meu querido Brasilzão, bom dia! 7 horas e 45 minutos de mais um dia lindo, maravilhoso. Sábado, dia 4 de julho, 2026. Alô, Brasil! 104!
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1: Muito bom dia, Governador Valadares, bom dia, Minas Gerais, alô, minha gente, 7h46. Eu sou o Tony de Oliveira e a partir de agora vamos juntos até o meio-dia, se Deus quiser, em mais uma edição do Bom Dia Alegria. É isso aí, para você que está acordando agora para mais um dia, hoje sábado, 4 de julho de 2026. Eita, final de semana chegou, hein? Graças a Deus. Bom dia, Valadares. Bom dia, Minas. Alô, Brasilzão. Trabalhando comigo em mais uma manhã, Carlinhos nos transmissores. Pico da Ibituruna modulando e equalizando as torres e os transmissores para um Brasilzão de audiência. Nos estúdios, na OPEC, operações comerciais, Tayane e Cristiane produzindo mais um programa. João Vitor rolando. Ei, meu amigo João Vitor, bom dia. 7 horas e 47 minutos. Hoje sábado, né? Sábado de alegria, sábado de muita coisa boa. Tony, hoje eu tô soprando velinhas. Ah, é? Hoje é dia do seu aniversário. Aniversariantes de hoje. Alô, alô, alô, minha gente querida que faz aniversário nesse sabadão. Que o Senhor Jesus te guarde, te abençoe e te proteja. Que você seja muito, mas muito, muito feliz. Feliz aniversário!

Não importa a sua situação, o seu problema, a sua dificuldade. Ah, mas eu sou uma pessoa que já fiz tanta coisa errada. Eu sou uma pessoa que não tenho mais coragem, porque são tantas coisas feitas erradas, tantos problemas, e eu acredito que não tem mais jeito. Senhor Jesus, nesta manhã, continua de braços abertos, dizendo justamente para mim e para você: eu não lançarei fora aquele que vem até mim. Vinde a mim todos os que estáis cansados, oprimidos e desabrigados, e eu vos aliviarei. Então Jesus, ele espera por você. Meu Deus, essa pessoa que está enferma em casa, é totalmente privada da saúde, esse cuidador é tão cansativo, ó Deus, é uma luta. Ampara nos teus braços, derrama o Espírito Santo. Essa pessoa que acordou hoje com a dor do luto, perdeu alguém querido, esse sábado vai ser tão triste. Essa pessoa que está respirando através de aparelhos em uma CTI, em uma UTI, este milagre, ó Deus, ele é um milagre urgente na vida desta pessoa. O Senhor sabe de tudo e todas as coisas. Visita esta pessoa que hoje está triste, deprimida, angustiada, abandonada, muitas das vezes excluída pela sociedade. Pessoas que já não veem solução para os problemas, pessoas que caminham perdidas, desesperadas, angustiadas, sofrendo pela vida. Que o Espírito Santo do Senhor alcance agora esta pessoa e que ela receba o refrigério dos céus, para que ela seja curada, libertada, batizada com o Espírito Santo e transformada. Querido, nós oramos em teu favor também nesta manhã. Eu não sei qual é o teu problema, a tua luta, a tua dificuldade, qual é o obstáculo, mas eu quero dizer para você: clame ao Senhor Jesus Cristo. Era impossível humanamente abrir o mar vermelho, mas quando Deus operou, o mar vermelho se abriu. Era impossível ressuscitar uma pessoa que já estava morta há 3, 4 dias, mas o Senhor disse: Lázaro, saia para fora, e imediatamente o morto voltou a viver. Então, clame a Deus. Teu problema, tua luta, tua dificuldade, teu obstáculo, lá no fundo, lá no íntimo, lá no coração, essa tristeza, essa solidão, essa falta de perdão, clame ao Senhor Jesus. Ele vai mudar a tua história hoje. Amém. Amém e amém.

0: Ei, minha gente querida, a gente começou com Matos Nascimento, que vai estar conosco segunda-feira, se Deus quiser, junto com a Cassiane, lá na Noite Gospel. Que louvor lindo esse aí, clame a ele. Lá, lá, lá, lá, lá. Música boa, música bonita, né? Música bacana. Mas ontem foi a abertura oficial da Expo Agro GV. Ontem eu passei por lá e vi muitas pessoas, né? Foi uma movimentação muito grande durante a tarde e durante a noite. Maravilha, maravilha. Bom demais. 8 horas e 3 minutos. 999-610-104. A enquete está aí. Quem gasta mais no relacionamento, hein? É você ou é o seu companheiro? É a sua companheira? Glória a Deus, paz do Senhor Jesus. Estamos por aqui acompanhando. Quem é, João Vitor? Lucas Rocha. Ô, Lucas. Um abraço aí, viu, querido? Deus te guarde, Deus te abençoa. Nananã, bom dia, meu amigo. Quem tá mandando essa mensagem aqui? A Paty. Bom dia, bom dia, bom dia, meu amigo. Vamos ver qual é a mensagem dela aqui. Foto com dois cachorrinhos aqui, deixa eu ver, Tayane.
1: E a gente tá chegando pela frequência 104.9, pelo aplicativo, pelas redes sociais.
0: E ela acelerou, hein?
1: E aí, como é que tá seu sábado?
0: Eita, tá ligado aí, né, Paty? Eita, é a nossa amiga Paty Confecções. Ah, ela mandou aí, gravou lá, ó, ouvindo o programa. Um abraço aí, minha amiga, tamo junto. Deus abençoe, mais um dia, mais uma jornada. Bom dia, meu amigo, irmão Tony, um abraço. Que Deus abençoe imensamente tua vida. Opa, é isso aí, é isso aí. Então tá bom. Ah, como é que é isso aqui que ele tá falando lá, né, Jomi? 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Ninguém pode ficar no escuro, né, João Vitor? Ninguém, ninguém, ninguém. Beleza, beleza. Vamos lá, abre a linha pra mim aí. Deixa eu começar a acionar. Meu amigo pastor Antônio Leocádio. Um abraço, bom dia.
2: Bom dia, meu amigo Tony. Bom dia a todos os ouvintes da Rádio 104 nesse dia de sábado. Que Deus abençoe a cada um de vocês que estão nos acompanhando neste momento. E a Noite Gospel, enfim, já chegou, né? Depois de amanhã, segunda-feira, vai ser esse dia tão especial onde vamos levantar um altar para Deus. E hoje, sábado, é talvez o último dia, né? Que nós temos ingresso na promoção. 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
0: Oh, meu amigo pastor Antônio Leocádio, 8 horas e 6 minutos. Muito bom dia para você que está participando com a gente. Alô, alô, alô.
3: Olá, bom dia, meu amigo Tony. Aqui é o Sebastião, aqui do bairro Jardim Atalaia.
0: Fala, meu irmão.
3: Sempre ligado na 104, a rádio do povo de Deus. Gostaria de ouvir o louvor com o Gesso Rufino. Eu só quero adorar. Gostaria de oferecer para todos os ouvintes da 104, que Deus nos abençoe.
0: Ô Sebastião, que Deus abençoe a sua vida também, tá bom, meu querido? Muita paz, muita alegria. Deixa eu mandar um abraço para o Lorival Machado lá na América. Hoje tem um ingresso para você no sorteio aqui da Noite Gospel. Tem, Tony? Tem. Ô Lorival Machado aí na América. Um abraço, gente maravilhosa. Um abraço para a família dele, que está aqui no Brasil também. 8 horas e 7 minutos. 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Você já participa do sorteio do ingresso da Noite Gospel. Tem um hoje, tem segunda-feira. O Lorival Machado aí na América, um abraço. 8:07, todo mundo na expectativa, né? Porque amanhã tem seleção brasileira, 5:00 da tarde. Daqui a pouco nós vamos trazer os detalhes aí da seleção brasileira. A Argentina ontem, em um jogo assim, hã? Quase que não vai, né, rapaz? Poxa vida, mas foi. A Argentina passou aí, né? Muito bem, legislação eleitoral, vamos saber restrições a agentes públicos. A partir deste sábado, a repórter Bianca Bingotti, de Brasília, tem as informações.
4: A partir deste sábado, dia 4 de julho, entram em vigor as restrições previstas na Lei das Eleições para agentes públicos em todo o país. As medidas passam a valer 3 meses antes do primeiro turno das eleições 2026, marcado para 4 de outubro. Entre as principais mudanças está a proibição da publicidade institucional de órgãos públicos, com exceção de casos de utilidade pública, prestação de serviços e situações de emergência ou calamidade. Apesar das restrições, os serviços públicos continuam funcionando normalmente. A legislação também impede a participação de candidatos em inaugurações de obras públicas e restringe pronunciamentos oficiais em cadeia de rádio e televisão, salvo em situações autorizadas pela Justiça Eleitoral. Outra medida prevista é a limitação de atos relacionados à movimentação de servidores públicos durante o período eleitoral, incluindo demissão ou exoneração, exceto por justa causa. É previsto ainda a suspensão das transferências voluntárias de recursos entre a União, estados e municípios, exceto para obras em andamento e casos de emergência ou calamidade pública. As restrições têm como objetivo garantir o equilíbrio da disputa eleitoral e assegurar igualdade de oportunidades entre os candidatos. O descumprimento das regras pode resultar em sanções previstas na legislação eleitoral, como cancelamento do registro da candidatura e cassação do mandato. Pelo calendário do Tribunal Superior Eleitoral, a propaganda eleitoral estará autorizada a partir de 16 de agosto, inclusive na internet. O primeiro turno das eleições 2026 será realizado em 4 de outubro. Reportagem Bianca Mingotti.
0: Muito obrigado, Bianca. 8:10 agora. Vamos falar da CNPM. Está recomendando diálogo para disciplinar taxas de fiscalização da atividade mineral. Voltamos a Brasília com a repórter Juline Pogorzelski.
5: O Conselho Nacional de Política Mineral aprovou uma resolução que recomenda ao Ministério de Minas e Energia a construção de alternativas para disciplinar as taxas de fiscalização de recursos minerais, cobradas por estados, municípios, sobre a atividade minerária. A proposta prevê diálogo entre a União, estados, municípios e representantes do setor para fortalecer a segurança jurídica, respeitando a autonomia tributária dos entes federativos e buscando regras mais claras para o investimento em mineração. Levantamento apresentado ao Conselho mostra que 8 estados e 16 municípios já adotam a cobrança da taxa, com crescimento contínuo das legislações desde 2011. Segundo o ministro de Minas e Energia, Alexandre Silveira, a iniciativa busca garantir estabilidade regulatória. O estudo do CNPM também reforça que as taxas são consideradas legítimas pela jurisprudência, desde que sejam proporcionais aos custos da fiscalização e não tenham finalidade apenas arrecadatória. Reportagem Juline Pogorzelski.
0: Valeu, Juline! 8:11. 8:11. E aí, motorista? Obrigado pelo carinho, né? Obrigado pela sintonia, pela preferência. Com 2,9 bilhões, Banco da Amazônia atinge maior valor para a agricultura familiar da história da instituição. Os detalhes com o repórter Álvaro Couto.
6: O Banco da Amazônia teve o maior plano safra da agricultura familiar de sua história no último ano safra. A instituição ofereceu quase 3 bilhões de reais em crédito contratado para o segmento, resultado 47% superior ao registrado no plano safra anterior, 2024-2025. Somente nas operações realizadas diretamente pelo banco, o volume chegou a quase 2 bilhões e 200 milhões de reais. Os dados refletem a mudança na atuação do Banco da Amazônia junto aos agricultores familiares da região norte. Entre os ciclos 2023 a 2026, o volume contratado chegou a aproximadamente 6 bilhões e 200 milhões de reais, crescimento de 238% em comparação ao período de 2019 a 2022. Para o presidente do Banco da Amazônia, Luiz Lessa, o resultado reforça o papel da instituição como agente de desenvolvimento da região e o braço direito do governo federal na execução de políticas públicas na região norte. Lessa destacou que os resultados refletem a ampliação do acesso ao crédito promovida pelo banco, o fortalecimento dos pequenos produtores e a geração de renda nos territórios da região norte. Abre aspas, esse resultado confirma o compromisso do banco com quem produz, movimenta a economia local e ajuda a promover o desenvolvimento econômico e social da Amazônia, fecha aspas. Mais do que o aumento nos valores movimentados, as operações garantiram mais oportunidades para as comunidades nortistas. O número de famílias atendidas quase dobrou no último triênio, saindo de 45.938 no período de 2019 a 2022 para 84.255 entre 2023 e 2026. Para Lessa, o desempenho mostra que o crescimento ocorreu de forma pulverizada, com ampliação efetiva e democratização do acesso ao crédito em todos os estados da região. O executivo ressaltou que, abre aspas, quando olhamos para a quantidade de contratos, clientes e famílias atendidas, vemos uma evolução muito expressiva. Isso mostra a democratização do crédito, a busca pela desburocratização, o acesso mais facilitado e uma pulverização maior para os produtores da região, fecha aspas. Nos últimos 3 anos, o banco registrou aproximadamente 153 mil contratos no âmbito do Plano Safra da Agricultura Familiar, 186% de alta em relação ao período anterior. Essas operações foram contratadas em 438 dos 450 municípios da região norte, o equivalente a 97% de cobertura. Reportagem Álvaro Couto.
0: Obrigado, Álvaro. 8 horas e 14 minutos agora, 8h14, Lúcia Regina. Ô, Lúcia, alô, Altinópolis. Vamos levantar, minha amiga.
7: Ai, bom dia, Tony. Aqui é a Lúcia Regina do Altinópolis, já ligadinha desde cedo, Tony, aqui na rádio, lavando a minha roupa. Eu sou mais 104 FM, a rádio do povo de Deus. Eita. Um abraço para você e toda a equipe.
0: Aí sim, hein? Pula cedo, lavando roupa nesse sábado, 8 horas e 15 minutos. Silvana Soares, bom dia.
8: Bom dia, Tony. Eu me chamo Silvana, sou aqui do Jardim JK.
0: Sim.
8: Gostaria de ouvir hoje um louvor com a Maria Marçal, se puder.
0: Maria Marçal.
8: E também participar da promoção do ingresso.
0: Claro.
8: Eu sou mais 104, a Rádio do Povo de Deus.
0: Eita.
8: E um bom dia, Tony.
0: Bom dia, bom dia, bom dia. Deixa eu mandar um abraço aqui para nossa amiga ouvinte, Paula. Paula, bom dia, um abraço. Ela está dizendo, vamos que vamos. Tem café aí, Tony? Tem, daqui a pouquinho tem. As meninas daqui a pouquinho já vão estar preparando aquele café gostoso. 8 horas e 15 minutos, hora certinha brasileira. Mais. Abre essa matéria para mim aqui do evento de ontem. O Tainan manda para mim aí, porque mais é de 10 milhões em investimentos anunciados para Valadares em infraestrutura, segurança e desenvolvimento. Esse anúncio foi feito ontem. A Prefeitura de Valadares, ela realizou na tarde de sexta, foi na sexta-feira, ontem, durante a programação da Expo Agro GV, a assinatura durante a abertura, a assinatura de ordem de serviço, convênios e a entrega de equipamentos e veículos que juntos representam mais de 10 milhões em investimentos destinados à infraestrutura rural, segurança pública, assistência social, esporte e desenvolvimento econômico do município. Um dos anúncios foi a assinatura das ordens de serviço para obras de adequação da estrada rural e construção de 3 pontos de acesso ao distrito de Melquíades. Então, as intervenções serão executadas por meio de um convênio viabilizado com recursos de uma emenda parlamentar de 1,5 milhão do deputado federal Ercílio Coelho Diniz. As obras têm como objetivo melhorar as condições de tráfego da região, ampliar a segurança dos moradores e facilitar o escoamento da produção agrícola, beneficiando diretamente produtores rurais e estudantes que utilizam diariamente a via de acesso ao distrito. Então tá bem. Durante a cerimônia, ontem também foram entregues máquinas pesadas adquiridas por meio de indicação de recursos do deputado estadual Enis Cândido. O município aqui recebeu três motoniveladoras, uma retroescavadeira, uma pá carregadeira e dois tratores, equipamentos que serão utilizados na manutenção das estradas vicinais, recuperação de vias e atendimento às comunidades rurais. São 8 horas e 17 minutos. A solenidade também marcou ali a entrega de novos veículos destinados às forças de segurança. Foram entregues duas caminhonetes caracterizadas para a Polícia Militar, uma viatura SUV para a Polícia Civil e um veículo de auto-salvamento leve para o Corpo de Bombeiros, ampliando essa estrutura operacional das corporações. Tá bem? Então tá bom. 8 horas e mais 18 minutos, a enquete está aí. Participa comigo. 999610104. Quem gasta mais no relacionamento? Quem é que gasta mais? Dá sua opinião para mim aí. É a nossa enquete de hoje. E vamos lá, Brasília de novo. Quem está na linha, Bianca Mingotti. O Bianca, o simulador Desenrola 2.0, como é que a gente calcula aí esse desconto na dívida antes de fechar um acordo? Isso faz plano aí do projeto do governo Desenrola 2.0.
9: O governo federal lançou uma calculadora oficial para ajudar brasileiros endividados a simularem a renegociação de dívidas no novo Desenrola Brasil Famílias, conhecido como Desenrola 2.0. A ferramenta permite estimar descontos, parcelas e até o uso do FGTS antes de procurar o banco para fechar um acordo. Segundo o Ministério da Fazenda, a iniciativa foi criada para ajudar pessoas com renda de até 5 salários mínimos, o equivalente a R$ 8.105, a renegociar dívidas em melhores condições. Para utilizar a ferramenta, é necessário que a dívida tenha sido contratada antes de 31 de janeiro deste ano e esteja atrasada entre 91 dias e 2 anos. A calculadora considera fatores como o valor da dívida, tempo de atraso, descontos mínimos exigidos e possibilidade de uso do FGTS. Pelas regras do programa, o consumidor pode utilizar até 20% do saldo disponível no FGTS ou até R$ 1.000, sendo que o maior valor é o válido. A possibilidade de uso do fundo deve ser confirmada diretamente com o banco. A Fazenda alerta que a ferramenta serve apenas para simulação, ou seja, os valores apresentados são estimativas e não incluem possíveis tarifas ou impostos adicionais, sendo necessário procurar diretamente a instituição financeira credora para efetuar o acordo, a qual deve ser participante do programa. A simulação considera taxa máxima de juros de 1,99% ao mês. O Desenrola 2.0 prevê descontos de até 90%, além de parcelamento entre 12 e 48 meses. Segundo o governo federal, a ferramenta busca ampliar o acesso à informação e ajudar famílias a organizarem melhor o orçamento antes de assumir uma renegociação. Para usar o simulador, basta acessar a plataforma oficial, informar os dados da dívida, escolher o número de parcelas e simular o uso do FGTS. As condições finais de renegociação devem ser confirmadas diretamente com os bancos participantes. O simulador já está disponível gratuitamente no site simuladordesenrola.fazenda.gov.br. Reportagem Bianca Mingotti.
0: Valeu, Bianca! 8h21 agora. O jornalismo está chamando. Equipes do Corpo de Bombeiros seguem na operação de resgate do corpo de Flávia Soares Marques, 26 anos, numa área de mata difícil acesso na região do Macadame, na zona rural de Inhapim. O ex-companheiro da vítima foi preso e apontado como o principal suspeito do crime. A operação de resgate foi interrompida na noite de quinta devido ao terreno íngreme e as condições do local, que acabam dificultando a retirada do corpo. Então pronto, o ponto ali onde a vítima foi localizada fica numa área de vegetação densa e um relevo acidentado que exige cautela das equipes envolvidas na operação. É uma luta muito grande, né, minha gente? Eu vou te contar. Segundo informações da polícia, o ex-companheiro da vítima teria indicado às autoridades o local onde o corpo estaria. Flávia Soares Marques estava desaparecida desde o último dia 27. Imagens de câmera de segurança mostram a jovem caminhando por uma rua da cidade pouco antes de um veículo que seria do ex-companheiro passando ali pelo mesmo trecho logo em seguida. De acordo com a PM e com informações iniciais apuradas pela investigação, a suspeita de que a vítima possa ter sido arremessada de uma pedreira existente na região onde o corpo foi localizado. Após a conclusão do resgate, o corpo encaminhado ao Instituto Médico Legal para exames periciais que devem auxiliar na determinação da causa da morte. A Polícia Civil, ela deve conceder uma entrevista coletiva à imprensa para poder detalhar o andamento das investigações e diligências realizadas até o momento. Muito, muito triste, né? É uma operação de resgate de corpo de uma jovem morta em área de mata na zona rural de Inhapim. Ah, meu pai do céu. 8 horas e 23 minutos agora. Vamos para o intervalo e eu volto já já.
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0: 8h23 agora.
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0: um ano cheio de projetos, mas no meio desistem dos sonhos, esquecem dos sonhos, abortam os sonhos e os projetos não avançam mais. 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
2: 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A enquete está no ar aí. Quem gasta mais no relacionamento? É você ou seu parceiro? Deixa eu mandar um abraço aqui para meu amigo Washington, lá no bairro Santa Terezinha, para o Edmilson Cardoso, lá na JK. Edmilson, um abraço. Samuca, né? Todo esse pessoal bacana aí. A gente encontra com essa turma, eles ficam felizes. Ah, Tony, todo dia eu chego radinho ligado cedo no trabalho. O Jânio, o Felipe, a Cida, a turma do Jardim Pérola, a Maurina, lá no Turmalina. Deus abençoe todo esse povo aí. Um abraço, né? Um carinho muito grande. Lorival Machado, hoje tem ingresso, hein, Lorival? Um abraço para a família dele aqui no Brasil, né? Um abraço aí para toda a turma aí. Eita, Lorena, quem mais? Manda o nome de todo mundo para mim, hein, Lorival? 8 horas e 31 minutos, hoje tem um ingresso para a Noite Gospel. Você participa no 999610104. 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O ingresso, você manda mensagem para mim no 999610104. Ingresso para a Noite Gospel hoje, um para a segunda. É mesmo, Tony? É verdade. 8 horas e 32 minutos agora. Deixa eu mandar um abraço aqui também. Ô, Nem Vera, um abraço. Segunda-feira é a Noite Gospel. Ô, Nelinho, segunda-feira é a Noite Gospel, meu amigo. Tudo beleza? E o Brasil, hein? O que você acha, o Brasil? Tô achando que o Brasil faz 2-1. Tá todo mundo preocupado com aquele jogador brancão, altão, e diz... Hã? E agora, hein? Não tem jeito, não. 8 horas e 32 minutos agora. Zezinho, lá da loja de bicicleta, pai e filhos. Ô, Zezinho, como é que você tá, meu amigo? Ele já mandou uma mensagem pra mim. E ontem eu tava lá na parte da noite no evento, na tarde, um pouco à noite lá no evento também. Lá na Expo Agro, o Zezinho mandou pra mim lá, rapaz, um vídeo, mandou foto lá dele. Ele tava degustando uma coisa boa lá, um churrasquinho, aquele caldinho. Eita, o Zezinho deixa a gente com água na boca, né? Hã? Faz igual aquele desenho animado, não? Fico vendo como é que é? Vendo com os olhos, lambendo com a testa. Ô, Zezinho, aí na loja de bicicleta, pai e filhos, um abraço. Um abraço aqui, Tony. Tô agarradinho aqui. Quem é que tá agarradinho aqui? Ah, é o Benevaldo. Benevaldo diz que é de Serra Dourada, na Bahia, mas ele tá morando aqui em Valadares, ouvindo a gente. Querido, um abraço. Senhor Jesus te abençoe, te proteja sempre. Rodrigo Donato, fala, Rodrigo.
3: Bom dia, meu amigo Tony de Oliveira.
2: Como é que você tá, rapaz?
3: Estados Unidos.
2: Tá sumido.
3: E eu estou aqui, indo comprar uns negócios aqui.
2: Olha,
3: som da 104 FM. Aproveitar esse feriado, 4 de julho, dia da independência americana aqui.
2: Hoje é feriado, então?
3: Curtir uma praia com a família, né?
2: Ó.
3: O sol tá muito quente. Nada melhor do que aproveitar uma praia, né?
2: Que isso,
3: e eu, rapaz, sou mais 104 FM, a rádio do povo de Deus. Um abraço, meu amigo Tony de Oliveira.
2: Rodrigo Donato, nosso amigo lá da América. Um abraço, meu companheiro. Não some, não. Ele disse que hoje está de... Uai, hoje é feriado nos Estados Unidos. É o quê? Dia da independência lá do país. Aí ele está de folga, né? Quem mandou esse vídeo aqui para mim aqui? José Batista Filho, lá de Pouso Alegre. Ô, José Batista, ele disse que lá tá frio. Aí ele mandou lá, amanhecendo a cidade, tudo frio, rapaz. Frio. Ô, Zé Batista, aí em Pouso Alegre, um abraço. Vamos para Brasília, Paloma Custódio, nossa querida colega repórter. CNI, 90%, 97%, aliás, por cento dos industriais estão prevendo impactos com essa redução da jornada de trabalho. Vamos para Brasília, os detalhes com a Paloma Custódio.
4: Sondagem da Confederação Nacional da Indústria, a CNI, mostra que 97% das indústrias brasileiras seriam impactadas por uma eventual redução da jornada de trabalho. Além disso, 73% dos empresários do setor são contrários à adoção da medida por lei. Entre as principais preocupações apontadas pelas empresas estão o aumento dos custos, a perda de competitividade e a redução da capacidade produtiva. A sondagem também mostra ampla resistência às propostas em discussão no Congresso Nacional. 3 em cada 4 indústrias são contrárias à redução da jornada semanal de 44 para 40 horas. E 6 em cada 10 empresas rejeitam o fim da escala 6x1. O presidente da CNI, Ricardo Alban, defende que a discussão sobre a redução da jornada e o fim da escala 6x1 seja conduzida com profundidade, responsabilidade e com base em dados técnicos para que eventuais mudanças gerem benefícios para trabalhadores, empresas e para o país.
5: Todo o setor produtivo também tem interesse que isso seja uma conquista. Também tem interesse que o nosso trabalhador possa ter mais tempo, até mesmo para consumir. Mais tempo para a sua família, mais tempo para o seu lazer, mais tempo para a sua cultura.
4: O presidente da CNI ressalta que o debate deve considerar o atual cenário econômico e geopolítico para evitar efeitos adversos sobre a atividade produtiva.
5: Nós não estamos nas mesmas variáveis que existiam quando foi reduzido de 48 horas para 44. As variáveis, a conjuntura macroeconômica, a conjuntura da geopolítica é outra. Então nós temos que trabalhar com responsabilidade para que essa conquista aconteça da forma certa, no tempo certo.
4: Segundo Alban, a CNI tem levado a visão da indústria aos diferentes fóruns de debate e diálogo sobre o tema. Reportagem Paloma Custódio.
2: Obrigado, Locução, Paloma.
4: Bianca Mingotti.
2: Obrigado, Bianca. 8 horas e 37 minutos. Segunda-feira que vem é a Noite Gospel. Tá chegando. Querido, você não comprou seu ingresso? Não, Antônio, não comprei ainda. 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Fala com o pastor Antônio Leocádio. A entrega é gratuita. 8 horas e 37 minutos. Cristiane, vamos voltar ali pro jornalismo. Hoje, sábado, 4 de julho. Uma colisão frontal entre dois automóveis mobilizou equipes de resgate no início da tarde de quinta-feira no contorno rodoviário da 381, entrada de Patinga, no Vale do Aço. Motoristas da caminhonete do Fiat envolvidos no acidente receberam um atendimento no local e foram encaminhados a um hospital. De acordo com informações iniciais levantadas, veículos bateram de frente por motivos ainda não esclarecidos. Após o impacto, a caminhonete capotou e parou com as rodas para cima, às margens da rodovia. O Fiat Ideia, com placa de Ipatinga, teve a parte frontal completamente destruída, o que evidencia a violência da batida. O motorista do Fiat Ideia, de 49 anos, e o condutor da caminhonete, de 42, receberam um atendimento do SAMU e foram encaminhados ao hospital. 8h38 agora.
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2: Bom dia, Tony. Aqui é o Gerson do Turmalina. Tô aqui em casa. Quem gasta mais sou eu, porque eu pago as contas. Olha o Gerson aí, rapaz. Ô, Gerson, sobre a enquete lá no Turmalina. Dizendo que quem gasta mais aqui em casa sou eu, que eu que pago as contas. Ué, então tá certo. Certíssimo, então. Sempre aqui ouvindo a rádio, fechando a semana, graças a Deus. Grande abraço, bom dia. Coroaci, quem mandou esse vídeo pra nós aqui, João Vitinho? O tempo tá fechado lá, hein, rapaz? Olha lá, ó, fazendo frio. É o Cleidson. Ô, Cleidson aí de Coroaci. É você mesmo, né? Coroaci. Deus te abençoe aí, querido. Um abraço, tá bom? Tá bom. Lá. Edivânia e Raquésia. Ô, Edivânia e Raquésia, um abraço, bom dia.
7: Fala, Tony. A paz do Senhor, Tony.
2: Amém.
7: Quero participar da Rádio 104 aí dos ingressos.
2: Tá participando,
7: pra mim, com minha esposa aí pro show da Evangélico, segunda-feira.
2: Edivanei.
7: Coloca o nosso nome aí. Falou, fica com Deus.
2: E Raquésia.
7: Participar, que agora eu tô sem ingresso, tô querendo ir, hein? Oh, eu e minha esposa, meu. Eu coloco nós dois nomes aí. Falou, Tony.
2: Deus te abençoe. Já tá seu nome aqui, então é Edivanei e Raquésia. Edivanei e Raquésia, um abraço. Deus abençoe vocês aí, tá bom? Um carinho, um abraço muito grande. Alô, alô, bom dia!
8: Bom dia, Tony! É o Zezinho da loja de bicicleta, meu amigo.
2: Oi, Zezinho, você resolveu falar hoje?
8: Tô passando aqui hoje, Tony, para mandar um abraço, né, pro nosso amigo Lorival, lá nos Estados Unidos, que no qual fez um serviço na bicicleta dele aqui, né?
2: Ô, Lorival!
8: Amigo, rapaz, quando o homem chegar dos Estados Unidos, a bicicleta do homem tá top, hein? Não sei se eles vão andar nela lá não, porque ela ficou chique demais, tá?
2: Ficou bonita, Zezinho.
8: E nós estamos esperando ele para participar do churrasco da chegada, né, Tony?
2: É lógico.
8: Não pode esquecer de nós não, né?
2: Não pode esquecer não.
8: Mas é isso aí, Tony. Mandar um abraço também, Tony, pro José Batista, Tony. José Batista é uma comédia, né, rapaz?
2: O José Batista é...
8: Pensa no cara comédia.
2: É um show.
8: Mas é isso aí, um abração para ele, né, cara? A gente vê a participação dele na rádio, a alegria dele, a felicidade. Isso é muito importante, né, Tony? O nosso dia a dia cansativo que nós temos, né? Então, ver uma pessoa alegre, sorridente, é muito importante e me ajuda muito. Opa. Mas é isso aí. Um abraço para todos os meus clientes, para todos vocês aí da rádio. Tá bom? Forte
2: Tamo
8: abraço.
2: Junto. Zezinho, loja de bicicleta, pai e filhos, um abraço. Aí, Zé Batista de Pouso Alegre, ele fica feliz quando alguém manda alô para ele. Ele participa muito, gente boa. A paz do Senhor, quero participar do ingresso. Nilda, do Nova Vila Bretas. Nilda tá participando, tá bom? Tá bom, tá bom, tá bom. Tony, manda um alô aí. Eita, um abraço. Tudo beleza? Ele disse que a internet voltou. É, Tony, já tava viajando. Como é que é? Tô viajando? Pra onde você vai, Zé Batista, filho? Ele mandou pra nós aqui, ó. E ele ficou feliz, feliz, feliz. Zezinho mandou um abraço pra você aí. Hein? Aí ele fica muito feliz, né? Eita, isso é uma figura de gente boa. Mas e a Argentina, hein? Hã? Rapaz, que coisa, que coisa, que coisa, né? A Argentina conseguiu passar ontem. Conseguiu, conseguiu. E deixa eu trazer um pouquinho do noticiário esportivo aqui. Dá tempo aqui, tá aí. 8h42. A Argentina inesperadamente sofreu para vencer Cabo Verde na segunda fase e viu suas chances de título na Copa do Mundo caírem de 16,4 para 15,7. Com isso, os hermanos agora são os terceiros com mais possibilidade de vencer o Mundial. Ultrapassados pela Espanha, com 16, França segue muito favorita, com 24%. Quem também subiu foi a Inglaterra, agora na quarta posição, com 7,9. O Brasil aumentou as chances de 5,9 para 6,4, mas caiu para o quinto lugar. É, e amanhã tem seleção brasileira, né, rapaz? Às 5 horas da tarde. Os outros classificados da sexta-feira viram as chances crescerem. O Egito, que passou pela Austrália nos pênaltis, subiu de 0,9% para 1,2% de possibilidade. A Colômbia, que derrotou o Gana, foi de 2% para 2,9%. Bom, deixa eu dar uma atualizada aqui. Segundo pesquisas, a favorita para ganhar a Copa é a França, 24%. Espanha, 16%. Argentina, 15%. Inglaterra, 7%. Brasil, 6%. Bélgica, 5%. Marrocos, 4%. Portugal, 3%. Colômbia, 2%. Noruega, 2%. Suíça, 2%. Estados Unidos, 1%. É, aí vem o Egito com 1 também, Paraguai 0,8 e Canadá 0,7. Nós vamos ter pela frente amanhã uma pedreira, né, o Taiane? Hã? É, amanhã. Tá todo mundo preocupado com aquele jogador altão, né, aquele brancão. Tá todo mundo preocupado com ele, hein? Quem é que vai marcar? Quem é que vai marcar? É, rapaz, não é mole não. Deixa eu dar uma notícia aqui do jornalismo pra gente ir pro intervalo. 8h44. A investigação sobre o desaparecimento da diarista Flávia Silva Marques, de 27 anos, encontrada morta quinta-feira, 6 dias após desaparecer em Inhapim, no leste de Minas, revelou como a polícia chegou ao ex-marido da vítima. Informações apresentadas durante coletiva de imprensa realizada na tarde de sexta-feira. Investigadores, segundo os investigados, esse comportamento aí do ex-marido, os investigadores estão dizendo que o comportamento do ex-marido da vítima e uma sequência de elementos reunidos durante os trabalhos foram determinantes para que a Polícia Civil passasse a apontá-lo como autor desse feminicídio. Nós temos falado tanto sobre o feminicídio e a nossa região, infelizmente, tem, as mulheres têm sofrido tanto com isso, né? Recentemente agora esteve aqui no programa entrevistada pelo colega Alessandro Santos, a delegada doutora Adeline, falando justamente sobre isso, né? Sobre homicídio. E o que que a polícia tem feito, o que que as autoridades têm feito. Mas, infelizmente, com todo o trabalho eficiente que a polícia tem feito, com tudo que tem feito para se tentar parar ou diminuir esse feminicídio, infelizmente, continua, né? Então, a apuração começou segunda-feira, quando familiares registraram o desaparecimento da Flávia. Segundo a polícia, eles relataram que a diarista havia deixado duas filhas na casa dos pais para ir numa festa no sábado. Como ela não voltou no domingo para buscá-las nem compareceu ao trabalho na segunda, decidiram procurar a polícia. De acordo com o delegado Ivan Salles, esse comportamento fez com que a polícia civil tratasse o caso como possível crime desde os primeiros levantamentos. É uma luta, é uma coisa muito, mas muito triste mesmo, né? A gente está vendo aí mulheres mortas, nós temos falado com tanta frequência sobre isso. Feminicídio, mulheres que estão sendo mortas e que estão sendo assassinadas. Meu pai do céu, misericórdia, é uma luta. 8 horas e 46 minutos, tem outra ocorrência aqui. Uma mulher foi presa junto com a filha e o genro após a polícia militar apreender porções de cocaína na casa deles em Valadares. As informações recebidas davam conta de que eles usavam o imóvel e também a venda de marmitas como fachadas para o tráfico de drogas. Segundo a polícia, uma operação foi montada para verificar a veracidade das denúncias. Durante o monitoramento, a polícia flagrou um movimento intenso de pessoas no imóvel que entregava dinheiro e recebia algo em troca. Enquanto fazia ali os levantamentos, a polícia abordou uma motociclista que tinha acabado de deixar o local e portava dois papelotes de cocaína. Ela confirmou que havia adquirido a droga com a família. A mulher assinou um termo circunstanciado de ocorrência, instrumento legal usado em crimes de menor potencial ofensivo, e aí ela foi liberada. Não é mole não. Em seguida, a polícia foi até a residência. Aí lá tinha um homem de 24 anos que correu ao notar a aproximação da polícia. Enquanto tentava fugir, ele arremessou ali pochete com papelotes de cocaína, R$ 622, e jogou lá no imóvel do vizinho. A companheira dele de 20 anos correu em direção ao banheiro. Aí, enfim, barulho de descarga foi ouvido, que é a problemada toda quando a pessoa é pega com alguma coisa e tenta sair e jogar fora. Mãe, filho e genro foram levados para a delegacia da Polícia Civil, junto com materiais apreendidos. Agora veja só, a mãe, a filha e o genro. É triste. 8h48. Antes de eu ir para o intervalo, a febre maculosa, o João Vitor, no Córrego Novo em Mutum, está registrando mortes pela doença nesse ano de 2026. Que coisa, né? A Secretaria de Estado de Saúde confirmou 3 mortes por febre maculosa e 20 casos da doença no estado. Entre os óbitos registrados, 2 foram em moradores do leste de Minas, Córrego Novo e Mutum, além de 2 mortes. A secretaria está informando que Sabinópolis também teve um caso confirmado da doença, mas sem registro de óbito. Segundo a secretaria, a febre maculosa ocorre em todo o território mineiro, com destaque para as macro-regiões centro, Vale do Aço, Leste e Leste do Sul. Então, o número maior de notificações costuma ser registrado entre os meses de abril e outubro, que é aí o período da seca. A principal forma de prevenção é evitar o contato com o carrapato estrela. Esse carrapato estrela é aquele que fica grandão, às vezes a gente vê nos animais, transmissor da doença. A orientação é usar roupa comprida, de cor clara, aplicar repelente, inspecionar o corpo após frequentar áreas de mata ou locais com presença de animais, além de remover rapidamente qualquer carrapato encontrado na pele ou com o auxílio da doença. Historicamente, o João Vitor Rolando, a maior parte dos casos ocorre em homens com idade entre 41 e 60 anos. E a taxa média de letalidade da doença em Minas Gerais é de aproximadamente 30%. São 8 horas e 50 minutos agora. 8h50. Vamos ouvir o nosso amigo Jonathan Rodrigues cantando aí um de seus sucessos aqui na Rádio do Povo de Deus. 10 para as 9. Lançamento, música nova. Como será o amanhã?

0: 104 FM, a rádio do povo de Deus, 6 minutos para as 9 horas da manhã, 6 para as 9, Jonathan Rodrigues, como será o amanhã? Muito bem, vendas de ingressos continuando e as pessoas comprando, você liga 33997047822, recebe em casa, Pastor Antônio Leocardi, meu amigo, bom dia!
1: Bom dia, Tony, Deus abençoe. Nós estamos aí já na reta final, né? Chegando esse grande dia, chegando esse momento especial. E eu tô aqui nessa manhã só para falar com você rapidinho, né? Que eu já tenho entrega para fazer. Tô aqui para falar rapidinho, para dizer que nós estamos hoje, eu acho que hoje praticamente é o último dia de ingressos na promoção. Olha, ouvintes, hoje praticamente, a gente não sabe se vai sobrar para amanhã, tá certo? Hoje praticamente é o último dia que nós vamos entregar o ingresso a preço de primeiro lote. O que, que é isso? Pista R$40, cadeira R$60, eu entrego aí na sua casa, tá certo? Já tem Mãe de Deus, já tem Altinópolis, já aqui no esquema para nós entregar, tá certo? Já tá aí na rota. E eu, é hoje, e é como sempre eu brinco aqui no programa, Tony, abaixo da Ibituruna, qualquer lugar de Valadares, mas eu prometo que eu vou aprender a andar de asa delta para me entregar acima se alguém pedir.
0: Tá certo.
1: Rapaz, esses dias a senhora pediu dizendo assim, no Elvamar. Quando eu assustei, o endereço era lá depois do Parque Municipal, lá para dentro. Rapaz. Eu fui. Fui lá e entreguei o ingresso com muita alegria, porque nosso objetivo é levantar um altar para Deus.
0: Tá certo.
1: Entendeu? Ué. Nós não estamos preparados. Nossa. Quando eu assustei, o endereço era lá depois do Parque Municipal, lá para dentro. Rapaz. Eu fui lá e entreguei o ingresso com muita alegria, porque nosso objetivo é levantar.

0: fazer, o Tony, pastor, todas as pessoas que estão comprando ingresso comigo, eu quero estender agora a todos os nossos ouvintes, né? Quem comprar o ingresso conosco, é só sinalizar aqui no WhatsApp da rádio, que vai estar concorrendo a 2 horas da plataforma 360, pastor.
1: Olha aí.
0: O senhor conhece?
1: Não, ainda não.
0: 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Legal, né?
1: Aí, só mandar a mensagem aqui na rádio que vai ser passado para a Tati. Ela está aí também na correria da venda dos ingressos.
2: Isso
1: é uma das que vende mais também. Oh, é da coragem aí. Vamos na fé. Eu tenho aquela velha frase. Partiu.
0: Partiu. Vai na paz, pastor.
2: Tá certo, beleza. E daqui a pouquinho tem Além do Diagnóstico. Gente, agora 8 horas e 57 minutos, linha aberta pra você. Fala, Antônio.
1: Eu só quero mandar um abraço aqui pro Fernando, lá da Eugeomig, né? Ele comprou ingresso comigo, eu entreguei lá e ele disse, aí entrega mesmo. Ele é diferenciado.
2: Ele é uma figura, gente da melhor qualidade. Um abraço, Fernando. Alô, bom dia.
3: Bom dia, meu nome é Marlene, eu moro no bairro Santa Rita. Eu gostaria de ganhar um ingresso. Sou Mais 104 FM, a rádio do povo de Deus.
2: Obrigado, Marlene, um abraço. Tem um ingresso também para o sorteio hoje gratuitamente, mais 3 combos com cada um 6 churros da promoção Eu Amo Churros. Um abraço aí, Lorival Machado, você ligado com a gente aí na América, toda a família, bom dia. Um abraço a Cleide Barbosa, de Ipatinga. Vamos lá para Bom Jesus. Mandar um abraço muito grande aqui para Bom Jesus do Prata. Alô, Sebastião, bom dia.
4: Bom dia, estou na paz de Jesus, como é que tá, tudo jóia? Um abração para todos os ouvintes, um ótimo abençoado final de semana. Para todos, né? Um abração para o Dimar, lá para as Caíras, Nezinha, Erquia, da Bega Mineira, das 12, Zé Roberto. Jair, Danaide, Simval, que Deus abençoe a todos. Alô, Rodrigo, como é que tá tudo de joia? Dona Maria, o Pado, Cristiano. Um abração para o supermercado do Jesus, que Deus abençoe a todos lá. E o jogo tornou meio confuso. O 3x1, 2x1, tô balançado aí. Vai dar certo. Que Davi derrubou Golias, está com medo do bitelão lá, mas esquenta a cabeça não. Davi era um bitelão, né? E Davi pequenininho derrubou ele, esquenta a cabeça não, né? Vai dar certinho. Tomás 104, Rádio Povo de Deus. O Brasil vai vencer, né? É isso aí, Tom. Deus te abençoe.
2: Deus abençoe. Um abraço, bom dia, bom dia. É o Adilson Gomes, está na linha para falar comigo. Quebra a linha para ele. Adilson, bom dia, meu amigo.
5: Ô, Tony, bom dia, Pai do Senhor. Aqui é o Adilson, aqui do Nova Vila Pretas, do cachorro que fugiu.
2: E aí?
5: Há 8 dias atrás... Aí, Tony, só pra me agradecer a vocês aí da rádio.
2: Ué, achou o cachorro?
5: Porque através de vocês eu consegui o cachorro de volta. Porque ontem aí, chegando no meu trabalho de manhã, aí uma senhora ligou pra mim, tirou a foto do cachorro deitado em cima da calçada lá na porta da casa dela.
2: Eita, que beleza!
5: E mandou pra mim perguntando se era esse, o Chau Chau que tava sumido. Que tinha uns 8 dias que tava sumido. Eu falei, sim, com certeza é isso aí, sim. Eu tô indo aí agora. Aí eu larguei tudo e fui lá. Rapaz, ô Tony, pensa no cachorro que veio pulando em cima de mim. Só você vem, faltou me derrubar da bicicleta.
2: O bicho é amigo, abraçando, né?
5: Me abraçando. O bicho é amigo. Foi aquela benção. Foi uma glória. Só pra me agradecer você, Tony.
2: Que isso,
5: vocês amigo. Aí da rádio.
2: Nós estamos aqui pra isso.
5: E teve uma funcionária da rádio também. Eu acho que é funcionária. Que fez uns banners também ajudando,
2: que
5: entendeu?
2: Bom.
5: Compartilhando. Aí através de vocês que eu consegui achar esse cachorro. É por isso que essa rádio é abençoada por Deus.
2: Amém, meu amigo.
5: Muito obrigado, Tony. Muito obrigado mesmo.
2: De nada.
5: Bom, meu cachorro tá em casa, tá sadio, tá bem, entendeu? Deus abençoe vocês.
2: Nós estamos aqui para isso, querido. Um abraço, muito obrigado aí, tá bom? É o Adilson Gomes. Ontem ele fez o anúncio. O cachorro Chau Chau tava desaparecido, já foi encontrado aí. Um abraço. Tony, um abraço. Rilza Marta. Ô, Rilza, um abraço. Obrigado aí pelo carinho. Uma paz do Senhor. Quero participar do ingresso e meu filho Paulo Henrique. Ok? Muito bem. Quem tá mandando é a Érica. Ô, Érica, um abraço. 9 horas, 1 minuto agora.
6: Regis Danese.

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6: Muito bem, a enquete é essa. Quem gasta mais no relacionamento, você ou seu parceiro? 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E aí, como é que você tá? Tudo beleza? Tudo certinho? Tudo bem? Pois é, a enquete tá aí. Quem gasta mais no relacionamento? É você ou é o seu parceiro, hein? 9h10 é a hora brasileira. Bom dia. Vamos botar no ar agora o 3 é demais? É isso? 3 é demais? Beleza, beleza. Lembrando que tá valendo ingresso pra você aí, hein? Você que tá participando, você que tá se ligando, você que tá com a gente aí nesta manhã, tem um ingresso pra você aqui pra Noite Gospel. 999-610-104. Tá no ar. Mais uma emoção do 3 é demais.
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0: 104 FM, Valesca Maísa, não me deixe esquecer. Espírito Santo tá nas mãos de Deus, 9:23. E aí a gente teve mais um 3 é demais.
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0: Bom dia. 3 é demais. Bom dia, Lorival Machado aí na América. Um abraço, gente boa. Hoje tem ingresso? Tem. Segunda-feira tem também para a Noite Gospel. Maria Aparecida Barbosa de Caputino. Um abraço, bom dia. Cleide Lopes de Ipatinga. José Wellington de Apucarana, no Paraná. Fala, Zé. Um abraço. 9:24. Quem gasta mais é o marido. Ele vai mais no shopping, compra mais na Shopee. Lilian Rodrigues, do bairro Vitória. A enquete está aí. Quem gasta mais no relacionamento? É você ou é o seu parceiro? Linha aberta para você falar comigo, participar no 99961-0104. E o Deu Batista, um abraço, viu, Deu? Bom dia, muito obrigado pela sintonia.
2: 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Gostaria de ganhar um ingresso para a Noite Gospel. Moro no bairro P. A Rádio 104, a Rádio do Povo de Deus.
0: Valeu, pessoal do bairro IP. Um abraço, muito bom dia para você ligado, ligada com a gente. Alô, alô, bom dia.
3: Bom dia, meu nome é Tawana. Moro no bairro Jardim IP. Gostaria de ganhar um ingresso para a Noite Gospel. A Rádio 104... do Povo de Deus.
0: Beleza, obrigado, minha amiga. Amanhã às 5 horas da tarde tem a Seleção Brasileira. Tem camisa oficial para você que participa com a gente também. Amanhã tem Brasil e Noruega às 5 da tarde. 9:25 agora.
1: Isso aí, Ravel.

0: 9h25, bom dia.
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14: Minha gente querida, 9 horas e 30 minutos aqui dentro do Bom Dia Alegria. É hora de você continuar conosco. Vem aí um programa muito bom e muito especial. Está no ar, Além do Diagnóstico. 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
15: Bem-vindos a mais um programa Além do Diagnóstico. Que sábado gostoso, o frio esfriou, né, Tony? É, Valadares fica querendo, né, que tirar as roupas da gaveta, então o frio não pode ir embora, não. Tem uma semana aí pra gente usar nossas botas, usar as cachecol, né, e arrasar na Expo Agro. Lembrando que estamos na reta final para você adquirir o seu ingresso da Noite Gospel. Se você ainda não adquiriu, corre, liga aqui na rádio, pode me procurar. Nós estamos hoje rodando ali no centro, pelo mercado, tem uma equipe ali vendendo os ingressos. Então não tem desculpa para você não garantir o seu ingresso ainda. E se você correr, eu acho que ainda dá tempo de você adquirir pelo valor promocional do primeiro lote. Então não deixe para depois, porque vai ser muito bom, vai ser uma benção. Vamos estar levantando o altar para o Senhor naquela noite. Amém? E é um prazer enorme estar aqui, né, sendo um canal de bênção para a vida de vocês através deste programa, que tem o intuito de quê? Trazer informação, acolhimento, esperança e fé. E hoje é com muita alegria que nós temos um convidado muito especial e eu quero apresentar eles para vocês. É o Renato Mercês, é um querido amigo, fisioterapeuta, pai atípico. E ele está aqui na companhia da esposa dele, nossa querida Fernanda. Fernanda Barbieri, nome chique, gente, esse nome é muito chique, né? E é um prazer enorme ter vocês aqui conosco. E para não perdermos tempo, né, porque é muito corrido o nosso tempo, eu já passo a palavra para o Renato. E eu quero que ele comece se apresentando e falando um pouquinho quem é o Renato.
16: Gente, primeiramente eu quero dar um bom dia aí, muito especial aí para todos os ouvintes aí da 104 FM. Eu como ouvinte da rádio, é uma felicidade estar aqui também, né? E para quem não sabe, né, Tati?
15: Sim.
16: Uma história minha com rádio aí, já antiga, que a gente estava conversando
15: com essa
16: aqui.
15: Voz vocês já perceberam, né? Que há aí, ó, um espaçozinho aí. Então já é um comunicador nato, né?
16: É, mas hoje não tô aqui como comunicador. Tô aqui, como você disse, como pai. Principalmente pai, não vou dizer só pai atípico, tá? Uhum. Essa história a gente vai conversar aí ao longo dos minutos seguintes aí. Não é só como pai atípico, mas como pai de um modo geral. Fisioterapeuta já há muito tempo, né? Desde 2009 formado, trabalhando aqui
15: já
16: em Valadares, né?
15: Boa,
16: uma carreira sólida aqui na cidade. Aqui. Muita gente aí já me fez crescer pessoalmente, me permitindo entrar na vida deles aí através dos meus cuidados. Uhum. Então, assim, fisioterapeuta... Pai atípico, pai de dois jovenzinhos super maravilhosos, meus filhos. Então, que você conhece também, né?
15: Ô, gente, eu tenho que... Se eu não fizer uma piadinha assim, uma brincadeirinha, não sou eu, tá, Renato? Renato tá aqui, mas a esposa dele é a Ananda. E eu tive o privilégio da Fernanda dar um ultimato, né, no Renato, quando eles começaram a namorar, no meu aniversário. Não vou falar de quantos anos, mas no meu aniversário, alguns anos atrás...
16: Gente, eu acho que não tinha celular na época, não, tá?
15: Isso, mentira. E era muito assim... E pra mim, é um prazer enorme ter eles aqui e ter acompanhado, né, essa trajetória, né, da fase do namoro, casamento, e agora os dois, né, abraçando essa causa. Então, assim, e poder trazer eles aqui, a gente está lutando pra essa causa juntos, é um privilégio muito grande. Eu quero realmente agradecer. Tô muito honrada em ter você aqui hoje no nosso programa.
16: E eu tô muito feliz de estar aqui do seu lado hoje, podendo falar, tratar esse assunto, tá? Vai ser um prazer. Falar sobre pai atípico, sobre pai e falar
15: sobre... Você
16: fala sobre...
15: muito da maternidade, né?
16: Era isso que eu queria dizer, inclusive, porque muitos ouvem falar sobre a maternidade atípica. Todo mundo que me chega perguntando sobre o livro fala assim, mas por que, que você falou sobre o pai? Isso é tão raro. Eu peguei e falei assim, é... Acho que por isso que quando eu escrevi, que o livro ele não foi assim, uma ideia que eu falei assim, ah, vou escrever um livro. As coisas foram acontecendo na vida da gente, né? Então o livro foi surgindo daí. Eu, quando me vi um pai atípico, eu só sabia ouvir sobre mães atípicas, né?
15: Exatamente.
16: E poucas pessoas sabem o outro lado, que é o lado da paternidade em si também.
15: O Renato lançou recentemente o seu primeiro best-seller.
16: Já alcançou o topo na Amazon.
15: Um Típico Pai Atípico. É um livro que na hora que saiu eu corri pra ler, eu li ele tudo numa madrugada só, que eu tava ansiosa. E realmente vai ser um farol pra ajudar muitos pais, né? Porque é uma jornada que às vezes a pessoa fica sabendo, né? E quando você compartilha a sua história, quando você compartilha a sua experiência, você acolhe outras pessoas que estão passando pelo mesmo processo, né? Então, quando a gente compartilha, o intuito da rádio é esse, a gente compartilhar porque outras pessoas nos ouvem e falam, gente, eu não tô sozinho. Porque quando a gente tá, às vezes, dentro de um dilema, a gente acha que tá sozinho ali, né? No mundo, e que o nosso problema é maior de todos. Mas quando a gente começa a ouvir, isso traz esperança, traz fé e vê que, não, se eles superaram, eu também vou superar. E é isso que o livro veio pra gente. Eu quero que você fale do livro agora. Você falou que você é fisioterapeuta, pai. E quando é que isso começou a andar junto, todas essas funções?
16: O que que acontece? Eu, como disse, fisioterapeuta, e eu escolhi uma área da fisioterapia que é, assim, pra mim é maravilhosa, sabe? Eu trabalho em hospital, né? Já trabalho, a minha área de atuação é terapia intensiva, né? Já estou aí há praticamente 15 anos nessa área. Então eu lido com dores todos os dias. Hoje, nesse momento aqui, talvez dentro do carro aí tem alguém que está indo para o hospital acompanhar alguém, está voltando da noite depois de ter passado. Essas pessoas sofrem dores ali, dores que eu digo não só físicas, dores na alma mesmo, sabe? E muita gente não entende que essas mesmas dores que eles estão passando, é como fala lá, acho que em Pedro, né, que fala que essas aflições que a gente tem passado, nossos irmãos na face da terra todos estão passando também. E o que às vezes falta hoje em dia é a gente compartilhar. Tem dores que as pessoas estão passando nesse momento que a gente não consegue imaginar. Tem pessoas que estão sorrindo aí no dia a dia, estão trabalhando, estão andando, estão atendendo seus clientes, estão aí no carro, indo trabalhar, chorando. E para você que leu o livro, você viu que isso acontece,
15: muito,
16: né?
15: Muito, muito.
16: Então, assim, são pessoas comuns do dia a dia que estão passando tribulações e que...
15: Silenciosas, né?
16: Silenciosas. Não conseguem compartilhar isso com ninguém. E, às vezes, o que falta é a outra pessoa chegar e falar assim, ei, calma aí, eu tô passando a mesma coisa. Toma aqui um abraço. Então, esse livro, na verdade... Você que leu, você percebe, sim, que é uma leitura que ela te coloca lá dentro das minhas emoções. Eu tive uma dificuldade enorme na hora da escrita desse livro, porque várias vezes eu começava a escrever um capítulo, parava, porque eu não, emocionalmente aquilo me trazia aquelas histórias todas, sabe?
15: Você vivenciava tudo aquilo.
16: Vivenciava tudo aquilo de novo. Então, isso é poderoso. Eu vi que aquilo ali... tem muitas pessoas que têm armas poderosas. Eu vi que essa arma seria uma arma pro bem. Seria uma arma que poderia abraçar outras pessoas através da escrita. Uhum. Eu coloquei ali o meu sentimento naquelas palavras. Então, as pessoas, quando pegam esse livro para ler, elas sentem o que eu estava sentindo. E na maioria das vezes...
15: Você abriu ali, você rasgou sua alma ali. Eu chorei,
16: ali,
15: né?
16: É mesmo?
15: Chorei. Porque, na verdade, o livro ele conta... Não vou ficar dando spoiler, vocês vão ter que comprar o livro e ler, tá?
16: Vocês vão ter que ler, gente.
15: Mas é a trajetória mesmo que nós pais, principalmente quando... No seu caso, começou até antes de você realmente pegar o diagnóstico, né?
16: Isso.
15: Que vai aquele conjunto todo
16: ali
15: de pai.
16: É igual o seu programa aqui fala, além do diagnóstico,
15: exatamente,
16: né?
15: Exatamente.
16: Além do diagnóstico, a gente tem uma vida inteira. Tem uma vida antes, tem uma vida durante e tem uma vida depois do diagnóstico. Isso foi o que foi sendo preparado bem antes. Eu fui preparado. Eu falo que Deus me forjou para estar aqui hoje, sentado com você aqui, falando nesse microfone. Eu fui forjado muito tempo. Né? Quem diria que o Renato, que você conheceu há tantos anos, vamos falar quanto tempo não, tá? Mas que você conheceu há tanto tempo, ia se tornar, por exemplo, um escritor. né?
15: Sim. São caminhos, né? Propósitos do Senhor que nem a gente...
16: Propósitos, isso aí. O livro fala, acho que acaba sendo levado para esse nível, sabe? De propósito. O que eu posso fazer hoje? O que a minha dor hoje pode ajudar o outro, né? Então, eu acho que esse livro ele veio para dar um abraço nessas pessoas, sabe? Tem muita gente chega para mim falando depois que lê, me mandam mensagens falando que, tipo assim, terminou o livro sem palavras e sentiu o que eu senti. Então, provavelmente. Então, o que eu disse, quando as outras pessoas estão passando por essas aflições, e tem pessoas que estão sentindo o mesmo que eu senti, e às vezes até muito pior. Não estou falando aqui que minha história é incrível, não, gente. Não é fantástica, não. É mais uma história, né? É mais um propósito
15: de
16: Deus.
15: Mas o diferencial foi porque normalmente nós, que somos mulheres, somos mães, temos mais facilidade para externalizar isso que a gente está passando, né? Principalmente já trouxe várias mães aqui, eu tenho a minha própria experiência. Quando você está passando por um diagnóstico, é muitas informações, é muitos sentimentos, e muito sentimento de culpa que a gente carrega no início, né, para tentar identificar por que está acontecendo. E se fala muito pouco nos sentimentos, nesse processo que o pai passa por ele. Então, achei muito interessante, e é um propósito muito grande o seu livro, porque ele realmente retrata na versão do pai, né? A gente sabe que é raro, a gente sabe que tem muitas mães solos, tem muitos pais que na hora que pega o diagnóstico foge, né? É uma realidade muito cruel, mas ela existe. E então, assim, nós temos que levantar a bandeira do pai que fica. A gente levanta sempre a bandeira do pai que vai, né? Mas e o pai que fica?
16: E são muitos,
15: como
16: tá?
15: É que ele tá? Sim.
16: E são muitos. Que acontece? Na maioria das vezes, realmente, nós homens, a gente tem essa dificuldade de externar sentimento. A gente, eu costumo usar essa frase de vez em quando, até para durante o atendimento com os pacientes. Eu falo que muitas vezes a gente coloca a capa do super-herói, né? Essa capa esconde o que está ali por baixo. E muitos pais, na verdade, eles não externalizam isso, não externam esse sentimento. Eles não colocam para fora isso, né? Não falam. Mas muitas vezes eles estão sentindo, sim. Só estão ali debaixo de uma casca bem grossa. Sim. Guardando todo esse sentimento ali.
15: E às vezes precisa ser pai atípico, né?
16: Não,
15: o chefe de família hoje em si, carrega tanto peso que no seu livro você começa primeiro como simplesmente um pai, como é que fala? Um provedor, né? Um chefe de família ali começou com aqueles sentimentos ali de vou dar conta de tudo, porque é uma família. E é isso que um chefe de família...
16: E o interessante é que, por exemplo, as pessoas que quiserem pelo menos começar, gente, pela Amazon, se você entrar e procurar o livro Um Típico Pai Atípico, lá você consegue ler ali os dois primeiros capítulos, antes de obter o livro. E esse primeiro capítulo, ele conta uma história de como que isso, às vezes, vem destruindo por dentro a maioria das pessoas, né, os homens. A verdade, o livro, ele não é só sobre pai. É sobre pessoas que, tipo assim, tiveram a vida mudada, a rota completamente. Então, ali você vai ver que a vida, ela pode mudar a rota. E quando mudou a minha rota, que não era aquilo que eu estava pensando que seria, aquilo me derrubou. Foi em época de pandemia, eu lidava com pessoas que estavam morrendo, eu estava numa carga física e emocional muito complicada, né? Porque eu estava passando por um dos piores períodos da humanidade, que foi essa pandemia. Isso me desgastou fisicamente, isso me desgastou emocionalmente, e no meio disso tudo, as coisas foram acontecendo, né?
15: E Deus vai direcionando. Vai dando escape todos os dias.
16: Então, no meio daquele turbilhão inteiro, eu me vi aprendendo a respirar novamente, sabe? Eu sou fisioterapeuta respiratório e estava ali aprendendo a respirar. Eu acho que falta isso no dia a dia. Não sei você aí em casa agora, aí, se está passando por uma situação que você viu sua rota mudar completamente, tá sem saber para onde ir. Você, de vez em quando, precisa parar realmente, respirar fundo, né? Não foi fácil para mim, não foi fácil para Fernanda. A Fernanda também tem esse lado aí, que nem você falou, das mães, né? Ela suportou tudo isso. Eu tô tentando convencer ela a gente fazer um outro livro agora, né? Tipo assim, na visão dela, né? Já que eu coloquei a minha visão da situação, quem sabe vinha aí uma típica mãe atípica, né? Então, assim... porque ela também teve que fazer escolhas, ela também teve que mudar rotas.
15: Renunciar
16: muita coisa, a Fernanda renunciou muita coisa. E eu acho que nós, como casal, isso acaba nos fortalecendo, porque a gente acabou assumindo posições dentro da família com um propósito comum, que é os filhos. Nós temos dois filhos, gente, maravilhosos. Heitor e Miguel são bem mais preciosos que eu e a Fernanda conquistamos. Esses dias eu falei isso na escola. Eu, como fisioterapeuta, na área da saúde, essa frase já é clichê, sabe? Uhum. Na área da saúde, a gente fala que nós, quando estamos lá trabalhando, nós estamos cuidando do amor da vida de alguém, né? E hoje, o Heitor e o Miguel é o nosso amor, né? São os nossos amores. A gente troca tudo que a gente tem, carro, casa, tudo. O que precisar de abrir mão por bem deles, a gente faz. E é essa que é a essência, sabe? Essa que quando a gente recebe o diagnóstico em si, ali, pra quem... Eu não posso falar, a pessoa vai ter que ler o livro.
15: Não, vai ter que ler o livro, calma.
16: Vai ter que ler o livro.
15: E veio o diagnóstico, né? A gente tá falando aqui, veio o diagnóstico do seu filho. E como há uma vida, a gente fala, eu gosto muito desse nome do nosso programa, Além do Diagnóstico. Ele é incrível, porque o diagnóstico não rotula, né? Pelo contrário, eu falo que o diagnóstico, ele é como se fosse uma lanterna para guiar os nossos passos. Porque quando você não tem um diagnóstico, você tem aqueles sinais e você fica assim, e aí, o que, que eu vou fazer? Para onde eu vou? E o diagnóstico, ele vem literalmente como uma bússola. Não, é esse? Beleza, então o que, que nós vamos fazer? Então ele direciona, ele não é o fim. Pelo contrário, o diagnóstico é o início de um caminho mais claro, porque você já sabe o que é, então você vai atrás e em prol de trazer mais qualidade. Então hoje, Renato, tem muita gente que tem medo do diagnóstico. Tem muitos pais que ignoram, que faz vista grossa. Por quê? Porque tem medo do diagnóstico. Porque acha que chegou no diagnóstico e parou. E o diagnóstico não é o fim, pelo contrário. E ele não rotula, né? No caso do autismo. A criança não é autista, né? Tipo assim, aqui não define ela. Ela é uma criança, ela é um estudante, ela é esperta, ela é jogadora de futebol e também autista, né? Então, assim, o autismo, ele não vai rotular, pelo contrário. Ele é uma condição da pessoa e pronto. Mas ela é... Então, assim, o intuito maior do nosso programa é estar quebrando todos esses tabus e trazendo informação. Então, eu queria que você falasse um pouco esse além do diagnóstico, né? Depois que você passou por esse turbulhão que vocês vão ver no livro... Como é que tá hoje essa caminhada do pai atípico, né? Esse novo propósito de vida que o Senhor te deu.
16: Inclusive, no livro eu retrato esse momento do diagnóstico, né? Só que as pessoas veem que, não sei se você vai lembrar da leitura, o diagnóstico ele aparece no livro assim, pá, chegou a hora do diagnóstico. Mas por quê? Porque as coisas foram acontecendo antes. Os sinais que eu percebi... Eu tive uma facilidade por ser fisioterapeuta. A minha visão era um pouco diferente. Então, o diagnóstico, na minha mente, eu já tinha essa noção que ele seria, para mim, só a resposta de que eu precisava, para poder me nortear melhor no que, de qual seria o melhor tratamento, as melhores condutas com os dois. Para a Fernanda já foi diferente. A Fernanda reagiu diferente quando ela recebeu o diagnóstico. Não vou contar como não, tá? Vocês vão ler o livro.
15: Não, depois a gente vai trazer a Fernanda aqui para ela trazer a visão dela.
16: Aí o que acontece? Nesse momento que nós tivemos o diagnóstico dos dois, ali nós tivemos um norte. A gente sabia o que fazer, a gente sabia onde colocar os pés. E as pessoas que realmente têm medo, e as pessoas muitas vezes têm medo de diagnósticos, isso eu não estou falando de autismo, estou falando da vida.
15: No geral.
16: Porque em casa agora tem gente lá que não está querendo fazer um exame cardíaco porque tem medo de descobrir que tem um problema cardíaco. Então, assim, isso é muito comum nas pessoas. Elas acham que o problema é o diagnóstico. Não, o problema, se ele estiver ali, ele precisa ser tratado. E uma das coisas que eu venho aprendendo com os meninos, inclusive... não ligar para esse tipo de medo, resolver o que tem que ser resolvido, sabe? Não deixar para depois. E quando as pessoas vão empurrando com medo dessa resposta de que pode vir no diagnóstico, quem sofre é a própria criança, entendeu? É perda de muito tempo.
15: Exatamente.
16: E perder tempo nessa fase é muito complicado. Na minha mente, o tempo todo, eu lutei contra o tempo, porque eu sabia da preciosidade que era saber o que fazer antes.
15: Quanto mais intervir
16: precocemente, melhor são os resultados. Tanto Sim. que isso é um fato, e se hoje você em casa está nessa dúvida, não espere o diagnóstico, não. O diagnóstico, geralmente, ele vem complementar as terapias que já são iniciadas Sim. muito antes, tá? Procure seu médico, procure seus profissionais aí de confiança e faça essa intervenção precoce.
15: Inclusive, sobre intervenção precoce, quem está nos ouvindo aqui, semana que vem, sábado, dia 11, vai estar acontecendo o segundo workshop de autismo lá na Igreja Quadrangular. A entrada é gratuita, a inscrição, né, é gratuita. E nós vamos estar trazendo uma das palestras, vai estar falando sobre isso, sobre a importância da intervenção precoce, diagnóstico precoce, né? Às vezes a gente vê os sinais, igual você falou, você viu os sinais, e para você na área de saúde, acredito que foi uma visão diferente. Eu também vi os sinais no carisma, mas não entendia, mas a gente que é mãe, que é pai, a gente sabe que tem alguma coisa ali, né? O que que é, a gente não sabe, mas que tem alguma coisa diferente no seu filho, você sabe. Então, quando a gente ignora esses sinais, a gente está tirando o direito dos nossos filhos de ter um acesso mais rápido à intervenção e melhorar a qualidade de vida. Então, é tirar o direito deles quando a gente ignora, né, esses sinais. Então, semana que vem, se você que está nos ouvindo quiser participar, é só entrar. Pode chamar aqui no WhatsApp da rádio, eles mandam o link para você fazer a inscrição e vai ser muito bom, vai ser muita bênção. Só mais uma coisa, Renato, que eu queria ver com você. Você está contando em todo o seu processo, né, como você recebeu, como que a Fernanda recebeu. E tem um passo que é muito importante, que eu acho que é o que mais ajuda a gente durante todo esse processo. Nós que temos o Senhor, né, guiando a nossa vida, guiando todo o nosso propósito. Você conseguiu enviar o que hoje o Senhor te colocou. Você fez uns planos, o Senhor veio com outros. Então, assim, eu queria que você falasse a importância que tem da gente estar também colocando essa confiança em Deus. Tem muita gente que está nos ouvindo agora e às vezes não consegue encontrar essa paz e esse descanso, essa confiança no Senhor. E ela faz toda a diferença na nossa vida, né?
16: É verdade. Como eu disse, esse turbilhão tudo aconteceu num dos momentos mais difíceis da minha vida, né? Profissionalmente foi complicado, emocionalmente complicado. E se a gente não tiver ali a base, que é o Senhor, para nos sustentar, eu acho que fica muito mais difícil ainda. Para mim foi difícil. Não foi fácil, mas eu, por já conhecer o cuidado de Deus na minha vida, que foi sempre, eu sempre vivi, eu sou uma pessoa que eu sempre tive o cuidado de Deus na minha vida. E tem uma coisa que eu falo, que fé é você pisar sem mesmo saber se tem chão. E naquele momento eu tava sem chão, sabe? Eu tava completamente sem chão, mas eu não decidi ficar parado, eu decidi continuar. E foi isso que eu fiz. O livro fala muito sobre fé também, e a fé é o que me sustentou esse período todo, né? Eu não sabia como que seria, eu não sabia financeiramente como seria, eu não sabia emocionalmente se eu teria estrutura para ser. Aquelas dúvidas que eu acho que todo pai teve, né? Será que eu vou ser um bom pai? Será que eu vou conseguir manter a família? Acho que a gente, como pai, a gente sempre tem essa preocupação, né? De prover a família no sentido de segurança e também de financeiramente falando ali, Sim. né? Na maioria das vezes. Isso é uma preocupação que está interna nossa como pais. E naquele momento, a única coisa que eu tinha para me sustentar de fato era a fé.
15: A fé, não adianta a gente ter informação, eu falo muito aqui. Às vezes a gente busca conhecimento, busca informação, mas se o Senhor não cuidar, se o Senhor não intervir, em vão é tudo, né? Não tem conhecimento, não tem intervenção, não tem nada que vai realmente resolver se a gente não colocar tudo diante do Senhor. Que gera muita ansiedade, né? A gente fica ansioso e mesmo depois que a gente encontra um caminho, igual hoje a gente está numa fase, vem fases novas. Os seus meninos estão com quantos anos?
16: Miguel com 5 e Heitor com 7.
15: Deixa eu chegar na adolescência. Então, cada fase é uma demanda nova. E a Verdade. Gente tem que se readaptar. Esse primeiro Verdade. Semestre de 2026, para mim, gente, foi desafiador. Quando eu achei que já estava tudo assim, já sei como lidar. Aí vem a adolescência.
16: Não, muda tudo.
15: Vem a escola nova. Vem
16: gente, muito... eu falo lá, meu Deus do céu, são fases, né? São Tem gente fases. Que acha que a fase das fraldas sujas são as mais difíceis.
15: Então, assim, a fase da adolescência, a puberdade, gente, o autismo na puberdade, é muito desafiador. E vai passar e vai vir novas fases, né? Então, a gente precisa estar sempre o quê? disposto a colocar diante do Senhor e fazer o que você, né, falou aí. Os nossos filhos, eles são prioridades pra gente. Isso então, aí. Assim, em nome deles a gente abre mão. É uma renúncia diária, né? É uma renúncia, a gente aprende a ter filtro, né? A gente filtra os ouvidos porque... Ah, você tá inventando doença pro seu filho, vocês são super protetores, deixa os meninos assim, cada um tem o seu tempo. É tanta que a gente, assim... Aprende a ser surdo um pouquinho, né? Pra sobreviver. Teve muito isso, Renato.
16: Na verdade, a gente aprende a ser surdo até pra família, pra pessoas.
15: Pra família, no meu caso,
16: pra amigos, pra um monte de gente. A gente começa a filtrar algumas coisas que vêm, né? Gente, eu vou falar pra vocês aí. Se você tá aí recebendo o diagnóstico agora, tá em fase de receber, se não recebeu. Vai ter muita gente falando com você, isso é bobagem, não é nada não, deixa isso pra lá, essa criança vai começar a falar sozinho, isso é da idade. Tem gente que fala isso é da idade sem nunca ter ouvido falar sobre desenvolvimento humano. Então assim, quando eu escutava esse tipo de coisa, como profissional de saúde, eu ficava muito preocupado. Preocupado até com a Fernanda, porque às vezes ela dava ouvido e santo de casa não faz milagre, como o povo fala, né? Eu falava, às vezes ela não acreditava no que eu estava, mas eu sabia e eu precisava agir de alguma forma.
15: Você está inventando doença pro seu filho.
16: Tem gente que falava isso, sabe? Você é bom. Preocupado até com a Fernanda, porque às vezes ela dava ouvido e santo de casa não faz milagre, como o povo fala, né? Eu falava, às vezes ela não acreditava no que eu estava, mas eu sabia e eu precisava agir de alguma forma.

0: você falou de ter ali um tratamento adequado. Sim. Né? Isso é muito perigoso.
1: Tô falando que a hora voa?
0: Já
1: voa.
0: Tá na hora.
1: Pois é. Tony, que dia que você vai me dar uma hora, Tony, de programa?
0: O Tony, ela merece, tá?
1: Olha só, eu queria fazer uma pergunta. Se hoje você pudesse olhar nos olhos, né, de um pai que acabou de receber um diagnóstico, ou então se você fosse olhar para aquele Renato, né, de uns anos atrás, o que, que você diria para esse pai, ou para até mesmo esse Renato de uns anos atrás, que tinha acabado de receber um diagnóstico?
0: Olha, eu não vou falar nem para um pai que sobre diagnóstico. Eu vou falar sobre pessoas mesmo, sabe? Porque acaba que as histórias se convergem, é o que eu te falei. São dores que pessoas estão sofrendo aí no mundo inteiro e que a gente acha que é a maior dor do mundo. Independente se você está falando sobre ser pai atípico, ter um filho autista ou um outro diagnóstico, um diagnóstico de uma doença terminal, alguma coisa assim, não desista. Respire a cada dia, aprenda a respirar. As coisas vão acontecendo. Aquele dia, o dia mais difícil que você está vivendo hoje, daí é um tempo para você vai olhar para trás e vai falar assim: poxa vida, eu passei por aquilo e hoje eu estou mais forte. Né? Cada dia é uma oportunidade de você tentar aprender consigo mesmo e tentar se manter mais forte.
1: Um dia de cada vez.
0: Um dia de cada vez. Quando você... É que nem eu falei, o diagnóstico em si, ele não é tudo. As pessoas procuram muito o diagnóstico e não é o diagnóstico que faz a diferença no final das contas. É o dia a dia, são todos os dias. O dia do diagnóstico é um dia tenso. Ele é onde você vai saber aquele dia que você vai receber aquela resposta. Mas pra mim, no dia do diagnóstico, foi um dia de alívio.
1: Foi libertador.
0: Então, assim... Eu falo para outros pais aí, agora assim, não os que estão esperando aí um diagnóstico só. Falo para pais e mães, vocês olhem para os seus filhos e pensem nas suas vidas sem eles, antes. Eu sou uma pessoa muito melhor hoje, depois dos meus filhos. Tony, com certeza, já viu o Tony falando isso aqui, né, que ele tem filhos também aí. O Tony não quer ser o Tony antes de ter filho.
1: A gente aprende
0: todos. Eu sou uma pessoa muito melhor hoje. Eu tenho muito mais paciência. Eu tenho muito mais hoje liberdade de olhar para uma coisa que eu quero e falar assim: será que eu preciso disso? Isso vai trazer alguma coisa de... Porque a gente acaba pensando tanto nos filhos, às vezes, que a gente esquece da gente, na maioria das vezes, né? E aí você percebe que...
1: E também outras coisas passam a se tornar tão mais importantes.
0: Isso.
1: Né?
0: Você deixa de ser uma pessoa egoísta. Você olha para os outros com um olhar diferente.
1: E é um privilégio.
0: É um privilégio. E uma coisa que eu queria falar, para esses pais aí que estão na iminência de receber um diagnóstico, que já estão aí nessa batalha, eu queria que vocês se sentissem abraçados agora. Não é fácil, tá? As pessoas não têm noção do que acontece dentro de um lar que está nesse processo. É uma carga muito pesada. É muito difícil. E nessa hora não tem família, não tem amigos, não tem ninguém que supra. É a família em si ali e Deus que consegue vencer. Então, assim, só com Deus. Lá em casa, Fernando e eu, muitas vezes ali, seguramos barras ali porque as pessoas não sabem. Tem gente que acha que eu contei tudo no livro. Eu não contei tudo, não. Gente. Eu contei
1: a
0: o que precisava.
1: Ponta do iceberg, gente.
0: Só
1: a ponta
0: do iceberg.
1: É muita coisa.
0: Eu contei
1: coisa.
0: O que precisava ser contado.
1: E vai vir, né? Igual eu falei, vai vir novas demandas, novos desafios. E a gente tá aqui. O principal é o que você falou. A gente escolher não desistir.
0: Isso aí. Né?
1: Não desistindo. E vai ter dia, gente, que a gente acha que não deu certo. Vai ter dia que a gente acha que não deu conta, que a peteca caiu. Mas as misericórdias do Senhor se renovam todas as manhãs. Né? E ali novamente o novo nascer do sol, assim como a luz, né, da aurora que vai brilhando, e nós vamos vencendo.
0: Isso aí, eu falo muito sobre tempestade nesse sentido, né? Então assim, elas passam e o sol brilha depois, às vezes,
1: exatamente,
0: num dia maravilhoso.
1: E tem dia que a gente não é super-herói, tem dia que não vai dar conta. Esses dias mesmo, eu passando esse primeiro semestre, né, que foi muito, gente, muito desafiador, e eu muito preocupada, aí eu parei, ouvi Deus. Eu falo que Deus enviou umas 3 pessoas para fazer comentários que me trouxe. Uma mulher falou assim: nossa, eu vejo o Carlinhos assim, Você fez um trabalho muito bom com

0: Ele, que eu vejo. Aí ela comentou, uma pessoa que nem, né, não entende nada da maternidade atípica. Depois uma outra pessoa olhou e falou assim: "Mas você tá fazendo um trabalho muito bom, fico vendo assim, eu fico vendo o trabalho que você teve. E por que que o senhor permitiu essas três pessoas falarem comigo?" Porque a gente às vezes se cobra tanto e quer tanto ali, né, que ele esteja acompanhando, dando conta, principalmente na parte escolar, segundo o Ensino Fundamental 2, gente, é que tanto de professor, que tanto de matéria. E você fica ali, aí depois você tem que parar e olhar o que você já conquistou,
1: Tá vendo, Fernanda? Nós vamos chegar
0: né?
1: nessa fase aí, tá?
0: O que você já conquistou até ali, entendeu? Então, assim, se naquele momento ele não tá dando conta, tudo bem, mas olha só o tanto que ele já andou, o tanto que ele já evoluiu. E às vezes a gente precisa parar e olhar um pouco para trás.
1: Inclusive, eu quero aproveitar esse momento para agradecer todos os profissionais que já passaram pela vida dos meninos, tá? São muitos. Essa batalha diária. Somos nós em casa, somos profissionais na escola, somos profissionais das
0: É uma equipe,
1: terapias,
0: né?
1: é
0: Todo
1: uma
0: mundo andando
1: equipe e
0: junto.
1: Deus coordenando tudo no final das
0: Tudo. Não
1: contas.
0: é um maestro ali, ó.
1: Perfeitamente, gente.
0: Então,
1: Isso
0: assim,
1: aí.
0: então é bom às vezes a gente olhar. Então, se você acha que não tá dando conta, eu falo porque Deus falou isso no meu coração. Olha para trás, olha o tanto que já andou, o tanto que já venceu, entendeu? Não agarra só naquele ponto ali que não tá caminhando, mas olha os outros para trás, o tanto e o tanto ainda que tem chão pela frente, né? Então, assim, é não desistir, não desistir. Meus queridos ouvintes, muito obrigado. Passou muito rápido. Renato, muito obrigado pela sua participação. Você vai ter que voltar aqui mais vezes. A gente jogar um tema aqui, fazer que nem o Tony faz, traz o pessoal aqui para uns debates, né, Tony? Trazer o Renato aqui. Fernanda,
1: Das
0: quero depois
1: enquetes.
0: trazer você como mãe, só a Fernanda, a mãe empreendedora que teve que se
1: É.
0: reinventar, porque a história da Fernanda também é uma história de superação muito interessante. Vale muito a pena compartilhar com vocês.
1: E ela não falou hoje porque ela tá com vergonha, tá, gente?
0: Ela já viu que não, ela já viu que vinha aqui na rádio, tá vendo? Não morde. E ela vai estar tá falando sim a história da Fernanda. A Fernanda abriu mão de muitas coisas, né, do trabalho e para dedicar à maternidade, que é um privilégio. E nós vamos ter a oportunidade de ouvi-la depois.
1: Isso aí.
0: Onde você estiver agora, pare um pouquinho, leve o seu pensamento para o Senhor. Nós vamos falar com Ele porque se não fosse o Senhor, nós não estaríamos aqui, não estaríamos neste programa, não estaríamos de pé. Né? Porque é Ele que nos sustenta, é Ele que nos guarda. Vamos falar com o Senhor. Grande Deus, Pai, nós te louvamos, te adoramos, te bendizemos nesta manhã. Pai, nós colocamos diante do Senhor as nossas vidas. Colocamos diante do Senhor todos os nossos sonhos, nossos dilemas, nossas ansiedades, porque sabemos que sem o Senhor tudo é em vão. Nós sabemos que se o Senhor não estiver ali edificando, cuidando, orientando todos os nossos corres, todas as nossas lutas, todas as nossas investidas, todo o nosso tempo é perdido, é em vão. Pai, muito obrigado por essa oportunidade de estar entrando na casa dos teus filhos, levando esta palavra, que eles possam se sentir acolhidos, abraçados. Quem tiver, meu Deus, um dilema agora, que estiver enfrentando, meu Deus, essa luta interior, essa ansiedade, achando que não vai dar conta, achando que é demais, achando que realmente é o fim, que eles possam, meu Deus, lembrar que o Senhor enviou teu filho para estar tá morrendo ali na cruz do Calvário por nós, para tudo se tornar mais leve. Aquele véu que separava, ele não existe mais. Nós podemos agora chegar a ti, podemos acessar o Senhor, dobrar nossos joelhos, nosso quarto, né, no silêncio, no oculto, e nos derramar na tua presença, e o Senhor está ali intercedendo por nós. Não precisamos hoje subir montanhas, fazer holocaustos, oferecer para o Senhor sacrifícios, cordeiros, mas podemos nos render diante de Ti, dentro do nosso quarto, no nosso sentimento, no nosso íntimo. Meu Pai, em nome de Jesus, que o Senhor abençoe cada um e que o Senhor venha repreender, meu Deus, todo espírito, meu Deus, que venha tentar tirar os irmãos do foco, venha tentar tirar nós do alvo. Venha trazer discórdia dentro de casa, inimizades, contendas. Muitos, às vezes, ficam olhando as circunstâncias e fraquejando na fé, reclamando. Meu Deus, em nome de Jesus, Pai. Onde tiver reclamação, onde tiver contenda, onde tiver, meu Deus, raiva, mágoa, que o Senhor venha estar tirando e trazendo a paz, trazendo o bálsamo, o amor, a alegria no Senhor. Pai, muito obrigada mais uma vez, meu Deus. E continuamos aqui, meu Deus, caminhando dia após dia na certeza de que é o Senhor que está cuidando, é o Senhor que está velando, é o Senhor que está preparando o caminho para nós. Em nome de Jesus, fique conosco, meu Deus, sempre, hoje e sempre. Amém.
1: Amém.
0: Amém. Muito obrigada, meus queridos. E lembrando, semana que vem, sábado, nós não estaremos aqui porque nós estaremos lá no workshop de autismo, na primeira igreja do Evangelho Quadrangular. Se você quiser participar, você que é mãe, pai, tio, professora, você é professora kids na sua igreja e tem uma criança ali autista, você quer aprender um pouco mais, não deixe de estar participando conosco, tá bom? Fiquem com Deus, um grande abraço e até o próximo Além do Diagnóstico. 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

0: 10h15 de volta, depois do Além do Diagnóstico. É isso aí, minha gente. Você está participando. 999-61-0104. A enquete está no ar. Quem gasta mais no relacionamento? Você ou seu parceiro? Bom dia, dê sua opinião. Tá valendo também um ingresso para a Noite Gospel. 999-61-0104. Alô, alô, Lorival Machado. Um abraço aí na América. Abraçando a Silvânia, a Lorena aqui no Brasil. Senhor Zé Branco lá em Frei Inocêncio. Ô, turma de Frei Inocêncio. Maria Aparecida Alves de Patinga. Um abraço, bom dia. Cleide Barbosa de Cachoeiro do Itapemirim. Deus te abençoa. 10h16. Lenício e Paulo JK2. Marlon tá ouvindo a gente ontem na América. Ô, Marlon, um abraço. Bom dia, Tony. Marlon aqui na América. Manda um abraço para os meus filhos Alisson e Alice. Opa, um abraço, beleza. Deus guarde, abençoa, proteja vocês. A enquete tá aí. Quem gasta mais no relacionamento? Você ou o parceiro? 10h17. Daqui a pouco eu abro a linha. Participação do ouvinte chegando aí com a gente. E tá de volta o nosso querido pastor Antônio Leocádio. Movimentação é grande e as vendas continuam. Tá chegando a segunda-feira. Chegando a noite gospel, meu amigo pastor Antônio Leocádio.
1: É, mais uma vez, bom dia. Nós estamos aqui ao vivo no estúdio, aguardando as pessoas fazer os seus pedidos. Já entregamos alguns ingressos agora na parte mais cedo. Uhum. E nós estamos aqui, Tony, 10h17, só para os ouvintes entenderem que estamos aqui ao vivo.
0: Certo.
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1: 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Vamos lá. No telefone, Tony, devagarzinho, né? Para as pessoas entenderem.
0: Todo mundo.
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0: Gratuitamente essa entrega aí.
1: Isso é tipo, uma doação.
0: Certo.
1: Meu tempo, meu combustível, tudo para a glória de Deus. Porque o que nós queremos, gente, é que você vá. Porque eu sei, pelo Espírito Santo, oh, glória a Deus, que Deus vai fazer um mover sobrenatural naquele lugar. Não se trata de um show, gente.
0: Uhum.
1: Nós vamos ter os cantores louvando a Deus, nós vamos ter a palavra, mas se trata de adoração, de adoração. Deus é um Deus que merece ser adorado. Eu já ouvi pessoas, eu convenci pessoas a ir, disseram assim, ah, mas eu não gosto desse evento grande.
0: Uhum.
1: Eu falo, não é um evento, se você encarar como evento, nem eu iria.
0: Tá certo.
1: Vou ser sincero para você, se eu encarasse a Noite Gospel como um evento, eu não iria. Não iria, mas eu dentro do meu coração, eu tenho, oh glória a Deus, eu tenho, Tony, como um culto a Deus,
0: uhum.
1: que Deus merece ser adorado, porque veja bem, gente, em nome de Jesus eu falo isso com emoção, com lágrimas nos olhos. Eu falo com emoção e lágrimas nos olhos. Deus deu a oportunidade para o povo de Valadares ir a um lugar aonde todos os demais dias Deus não vai ser adorado. Só no nosso dia. Nada contra, é um evento extraordinário para a nossa cidade, para o desenvolvimento da nossa cidade. Ainda hoje eu orava pela manhã para aqueles fazendeiros, comerciantes que vão expor as suas mercadorias lá, os seus ganhos, seus produtos.
0: Sim.
1: Lá tem o pessoal do brinquedo, lá tem o pessoal das comidas, né, que investe para estar lá, para ganhar um dinheirinho, para cuidar. Eu orei por eles, eu quero que a exposição seja um sucesso.
0: Tá certo.
1: Eu não sou nascido em Valadares, mas sou valadarense de coração. Né? Sou valadarense de coração. Eu quero que a minha cidade prospere. Eu sei que a exposição agropecuária, ela é uma dessas festas que faz que dá um up, né? Que dá um crescimento na pecuária. Nós somos de uma região, né, que a pecuária, a agricultura que manda. Não é verdade?
0: Verdade.
1: É que tem assim a maior fonte de renda. Então eu quero que seja um sucesso. E no meio de tudo isso, Deus preparou esse dia. Desculpe a expressão, não me leve a mal, você que está me ouvindo. Tem pessoas que parecem ter a mente estampada, que não conseguem enxergar isso. Que Deus preparou esse dia para nós, servos de Deus, adorar a Deus, proclamar o nome de Jesus num lugar que em lugar nenhum do Brasil tem, só tem Governador Valadares. Procura em todas as exposições agropecuárias do Brasil. Não tem noite gospel, só em Governador Valadares. E nós estamos trabalhando. E precisamos do apoio de todo o povo de Deus. Então adquira o seu ingresso. Adquire o seu ingresso, manda aqui a sua mensagem, eu vou levar na sua casa, 33997047822, porque vai ser um dia de adoração, vai ser um dia de milagres, vai ser um dia de pregação da palavra de Deus. Deus vai falar através dos louvores, você vai ser renovado. Eu estou indo para lá com o propósito de receber algo a mais de Deus que eu ainda não recebi. Este é o propósito. Entenda isso, que Deus abençoe.
0: Um abraço, Deus abençoe, tamo junto. 99704-7822, é você participando aí, pedindo seu ingresso para receber em casa com preço promocional. Gente, agora 10 horas e 24 minutos. 10h24, você vai participando, daqui a pouco vamos sortear um ingresso. Diaconisa Fernanda Paz.
2: Bom dia. A paz do Senhor para todos. Aqui quem está falando é a Diaconisa Fernanda, do bairro Pérola. Gostaria muito de estar ganhando ingresso para a Noite Gospel. Eu sou Mais 104, a Rádio do Povo de Deus. Deus abençoe.
0: Deus abençoa também a senhora, viu? E tem o combo. Hoje nós vamos dar 3 combos, cada um com 6 churros, um presente. Eu amo churros. É, participa. Aí você vai lá no Instagram, vai ver a postagem lá, tá bom? Lá no Instagram diz assim: eu amo churros, e você concorda também. Alô, bom dia!
3: Bom dia, eu sou a Adirlene, sou daqui de São Raimundo. Eu queria ganhar um ingresso para o Agro. Eu sou Mais 104, a Rádio do Povo de Deus.
0: Opa.
3: Deus abençoa a todos.
0: Deus abençoa a senhora também. Muito obrigado pelo carinho, pela sintonia, que o Senhor Jesus abençoa. Alô, alô, bom dia, Natalina.
4: Bom dia, Tony, tudo bem?
0: Graças a Deus.
4: É a Natalina aqui de São Geraldo. E sobre a enquete aí, ô Tony, com certeza. Eu acho que as mulheres gastam mais, né? Porque eu aqui, eu acho que eu gasto mais.
0: Mulher gasta mais, né?
4: Com certeza eu gasto bem mais. E na minha opinião, eu acho que as mulheres gastam bem mais do que os homens.
0: Bom, minha querida, Deus abençoe. São Geraldo de Tumiritinga, Natalina. 10h25, é a hora certinha, certinha brasileira. Você ligado, você conectado com a gente. Marcos Paulo, 10h25.

0: em nome de Jesus, Marcos Paulo. 10h31, Deus te abençoe.
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0: Você vai participando, 10h31. A enquete está aí, né? 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Quem gasta mais no relacionamento? Você ou o seu marido, a sua esposa? Ih, Tony, agora você foi fundo. Nilza Aparecida de Raul Soares. Tony, eu gasto muito mais. Meu marido é muito econômico. Elizabeth Robadel de Alto Jequitibá. Tony, quem gasta muito lá em casa é meu marido. Eu gosto de economizar. José Fontoura, do bairro Vila Rica, lá em Manhumirim. Ô Zé, um abraço, querido. Deus te abençoa. E diz, Tony, você me conhece, né? Você sabe que o gastador aqui em casa sou eu. A mulher freia e segura tudo. E aí, hein? Bairro Vila Isa, dona Damascena. Oi, dona Damascena, Deus abençoe a senhora. 10h32, ela disse, olha, Tony, meu marido é muito gastador. Eu sou econômica. Quem gasta mais no relacionamento? É você ou seu parceiro, hein? Fala comigo. 999-61-0104. Dilcileia Ramos mora em Cataguases. Oi, Dilcileia. Obrigado, querida, pela sua participação. José Fontoura mora aqui no centro da cidade. Ei, Tony de Oliveira. Tô ligado, Tony. Um abraço, muito obrigado aí pelo carinho, pela sintonia de todos vocês, tá bem? Muito bem. Hoje nós temos um combo. Daqui a pouco a Tayane vai sortear. Você vai lá no Instagram da rádio e comenta lá assim: eu amo churros. Que delícia. Um combo com 6 churros cada um. Vamos sortear 3 daqui a pouco. E eu tenho também um ingresso para a Noite Gospel. É, você que tá aí ligadinha. Tony, eu quero ganhar o ingresso. Manda mensagem para mim aí no 999-61-0104. Ô, Lorival Machado, esse aí é firme e forte, hein? 10h33. O que eu faço agora, o Tayane? Melhor de 3? Então bota no ar para mim aí o melhor de 3.
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0: Melhor de três, Aurelina Dourado, Mais de Ti, Puro e Simples Morada, Um Novo Começo, Ludmila Feber. 10h47, bom dia, bom dia. Nossa enquete tá aí, quem gasta mais no relacionamento? É você ou é o seu parceiro? Quem é que tá gastando mais aí no seu relacionamento? É você ou é o seu parceiro, hein? Ô, Lorival Machado, quem gasta mais? É você ou sua esposa aí na América? Apesar que ela tá aqui no Brasil, né, amigo?
1: Bom dia, Tony. Como é que tá aí, meu amigo?
0: Tudo bem?
1: Tudo tranquilo? Um abraço aí pra esse povo. Abençoado, Valadares. É, Tony, lá em casa, lá, quem gasta mais é eu.
0: Ué, você que é o gastador?
1: Silvana quase não gasta, não, moço. Nem
0: ei,
1: a Nela
0: Silvana.
1: Lorena, mas quem gasta mais lá é eu. Até brinco com essa pra gastar um pouquinho lá, né?
0: Eita!
1: Falou, Tony, um abraço aí.
0: Ah, então o pessoal é econômico, então, Silvana, Lorena, eita. Souza Branco é econômico também lá em Frei Inocêncio, é? 10h48, ô meu amigo Cassiano, bom dia!
2: Bom dia, alegria, bom dia, Tony, bom dia para os ouvintes da 104. É, olha, isso é muito relativo, o homem, naturalmente, ele tem aquele conceito de coisas duráveis, né? Uma casa, algo assim, projetos de bem duráveis. E a mulher, normalmente, ela é mais pelo o momento, uma estética, uma roupa barata, vestir os filhos. Eu me lembro que em 15 anos de casamento, eu nunca entrei numa loja para comprar uma calça para mim. Era ela que comprava sapatos, olhava minha camisa e falava assim, mozinho, tá precisando de uma camisa melhor. Então o homem nessas questões assim de bens de pouca durabilidade tem muita pouca preocupação. Aqui em casa era muito equilibrado. Ela era mais economista no sentido assim de administrar. E eu mais impulsivo no gênero alimentício. Falou que era comida, era comigo mesmo. Ela falou assim, mozinha, mas por que você comprou mais? Já tem isso aqui. Então vai muito do... tem que existir um equilíbrio. Mas a mulher, para ela, a manutenção de uma mulher, normalmente os gastos são maiores. É um salão quinzenal ou semanal, e isso não é barato. É uma roupa que mulher repete muito menos. E se ela não tiver consciência, o homem tem que ser bruto para conseguir dar conta. Mas existe um equilíbrio até nas fontes de rendas aqui em casa. Eu trabalhava, ela também. Mas a mulher, ela naturalmente, ela tem os olhos mais refinados, um olhar mais refinado, mais sensível para as necessidades. Então os reparos, ela procura... buscar uma solução mais rápido. Em linhas gerais, a mulher gasta mais. Agora resta saber como são feitos esses gastos, né? Aqui sempre foram de formas conscientes. Não era nada para se endividar, para atrapalhar. A mulher gasta mais, mas resolve mais problemas com o olhar clínico que ela tem. E o homem tem é o provedor. Ele tem que buscar esse sustento para os gastos, principalmente quando é em conjunto, quando é para o bem da família e não é algo individualizado. Mas o homem que fica elogiando mulheres dos outros, por exemplo, ele tem que investir na dele. Se ele cuidar da dele, ele não vai precisar nem olhar lá fora. Às vezes vê uma mulher com a roupa assim e tal e fica aquele olhão. Por que que não vai na boutique? Eu tinha um local aí e ela vai saber muito bem disso, né Rita, da Pathy. Mês sim, mês não, eu estava lá comprando a peça de roupa diferente para a Janete. Ela está ouvindo agora e sabe do que eu estou falando. Então é isso, a mulher exige mais gastos, mas se ela for consciente, ela traz um equilíbrio e um crescimento muito grande. É só se olhar Provérbios 10, 31, né? Esse tipo de mulher. Até para gastar ela é consciente. Um abraço, Tony.
0: Abraço,
2: 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Bom dia, alegria.
0: Bom dia, 10h52. Vamos fazer agora, Tayane, de quem é essa voz? Bota no ar aí, vamos ver quem tá cantando.
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0: Ei, o povo já tá acertando. Já tá acertando aqui, minha amiga Tayane.
1: De quem é essa voz?
0: Quem é essa voz? Eita, meu amigo Cassiano já mandou que de Sotone é o Zé Marco e Adriano. Ah, mas você não vale, você conhece tudo. Você é uma enciclopédia. Opa, alô, alô, bom dia. Mas é, né? É o Zé Marco e Adriano, oi.
2: Bom dia, meu amigo Tom.
0: Bom dia.
2: Senhor Jesus, Deus abençoe o nosso dia.
0: Amém, querido.
2: Zé Marco e Adriano.
0: Uai, sabe tudo, tudo, tudo. Quem é esse que falou comigo aqui? Cristiano Pacheco. Ô, Cristiano, um abraço. Bom dia, Tony Ameire. Opa, até já apagou aqui. Será que é isso que ela ia falar? Ô, Meire, um abraço, viu, querida? Deus te guarde, Deus te ampare. Acertou, é mesmo, é mesmo. Facinho hoje. Mas foi pra todo mundo participar rapidinho, né, o João Vitor, né? Zé Marco e Adriano. No De Quem É Essa Voz, a coração. Nananana. Quem gasta mais no relacionamento? Você, seu parceiro, hein? Enquete tá aí em nome da Engelmig. Tá na semana da Copa, tá? Claro que tá. Brasil joga amanhã. A Engelmig faz gol é hoje. 10h56. Ei, querida Dalva, bom dia.
3: Ô, Tony, bom dia. Tudo bem?
0: Tudo
3: aqui,
0: bem.
3: Eu vou participar da enquete, ó. Vou falar pra você a verdade. Graças a Deus. Aqui em casa, quem gasta mais é eu. Porque o homem é um pouco meio seguro.
0: O homem é mão de
3: então,
0: vaca.
3: Então, quem gosta de comprar,
0: ô, Geraldo,
3: quem
0: é
3: gosta
0: duro
3: de gastar é eu. Mas também, que igual o nosso irmão Cassiano tava falando aí, né? Sobre a mulher. Negócio, salão, nessas coisas assim, mas aqui. Mas também tem homem que gosta que a mulher anda arrumadinha, né? Vai ao salão, arruma o cabelo, faz a unha, fica a unha bonita, mas eles acham, a mulher arruma para eles, né? Então eles acham então, que a mulher tá bonita. Mas eles mesmos não têm coragem de chegar perto dela, assim, ficar gravando, ah, meu amor, nossa, mas você tá bonita, você fez a unha, você fez o cabelo, você tá bonita e tal. Mas eles mesmos não tem coragem de dar nem um realzinho para poder a mulher arrumar o cabelo. Se lá uma vez na vida, ou tá na morte, a mulher arrumar o cabelo, arrumar a unha, mas ela arruma com o dinheirinho dela, o dinheirinho que ela ganhar, porque o dinheirinho do homem tá travado. Eu
0: Geraldo,
3: não tenho coragem
0: é assim?
3: De liberar um dinheiro para poder a mulher
0: ô, se arrumar. Ué.
3: Então a mulher, então, ela tem que se virar, então. Então ela tem que gastar. Se precisa de um móvel dentro de casa, se ela tá com dinheiro, se ela tá trabalhando, ela vai e compra. Se precisa de alguma coisa, se ela quer comprar alguma coisa bonita para dentro de casa, ela que compra. Não é o homem. Porque o homem, o dinheiro do homem, o homem segura, né? O homem só com dinheiro para a mulher, então. Então ela tem que gastar. Se precisa de um móvel dentro de casa, se ela está com dinheiro, se ela tá trabalhando, ela vai e compra. Se precisa de alguma coisa, se ela quer comprar alguma coisa bonita para dentro de casa, ela que compra. Não, não é o homem, não. Porque o homem.

0: Bom aí, Geraldo. 10h58. Rapaz do céu. A Dalva jogou farinha no ventilador agora. Diz que o Geraldo é mão de vaca. 10h58. Ivanilda Barbosa de Colatina. Tony, quem gasta muito é meu marido. Eu sou econômica. Maria Aparecida do Santa Rita. Tony, quem gasta demais sou eu. Sou muito mal aberto. Marido, misericórdia. Eita, beleza, beleza. Daqui a pouco eu vou dar o ingresso. Noite Gospel. Tá chegando, chegando, chegando. Ô, Lorival Machado, você não vai vir, não? Pega seu avião a jato e vem pra cá, rapaz. Hã? Vem pra cá participar aí da Noite Gospel. Ah, pega seu avião aí, dá uma geral nele. Vem pra cá pra você ver o seu Zé Branco, a Silvana, a Lorena. Dá um abraço nessa turma, depois você volta. Ai, ai, ai, ai, ai. Essa foi a Maria do Prata, não, né? Não, essa não foi, não, Cassiano. Quem falou foi a Dalva aí. A Dalva, esposa do Geraldo. Eita, tadinho do irmão Geraldo, hein? Hã? Irmão Geraldo agora ficou num beco sem saída. Não é não, pastor Elias? Abraçaram o Geraldo sem apertar ele aí. Agora ele vai soltar o capilau. 10h59. Põe no ar o Dose Dupla e um minutinho para as 11.
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0: Primeiro deixa, depois deserto. Maria Massal no Dose Dupla. Um minuto para as 11, Brasil.

104 FM, Maria Marçal deixa no Dose Dupla. Tem mais uma dela, né, Zô? Esse aí é o Davi Sassi, que tá de fundo. Toda sorte de bênçãos. Vamos fazer mais uma com a Maria Marçal pra fechar, então? Dose Dupla, 11:05. Agora sim, hein? Bom dia, bom dia. Alegria.

0: 11:09, dose dupla, Maria Marçal, Deserto e Deixar. Eita, que beleza, que beleza. 11:09, daqui a pouco eu vou dar um ingresso da Noite Gospel. Você que está participando, você que está com a gente aí, né, curtindo a nossa programação. Alô, bom dia.
1: Oi. Bom dia, Tom.
0: Quem fala? Hein?
1: Põe um livro pra bisavó, Dona Laide.
0: Mas quem tá falando, hein?
1: Escrevo. Minha avó tá escutando eu.
0: Muito bem, Dulcilene.
1: Meu nome é Estevão.
0: Ah, Estevão, um abraço, beleza? Dulcilene, um abraço, Deus te guarde. Valeu, pequeno Estevão, que gracinha. Aline Costa, bom dia, tô ligada na melhor, quero participar do sorteio da Noite Gospel. Tá participando, hein? Quem gasta mais do relacionamento? É você ou é o seu parceiro? Ih, Tony, a Geusa Alves de Colatina diz que quem gasta mais é ela. O José Carvalho mora em Itabira. Bom dia, Zé. Sou Tony aqui em casa. Quem gasta muito mais é minha mulher. Eu sou econômico. 11:10. Vamos pro intervalo. Eu volto já.
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1: A Rádio do Povo de Deus, o Edmilson Cardoso. Quem gasta mais aí, meu amigo Edmilson Cardoso, lá na JK, o Samuca? Quem gasta mais aí, é você ou é a mulher? 11 horas e 17 minutinhos. Obrigado pelo carinho, pela sintonia. Daqui a pouquinho, visita ao seu lar e o show da tarde. Quem faz o show da tarde hoje? É o pastor Elias Jesus ou é o Alessandro Santos? O Alessandro tá para Belo Horizonte ainda. Fala alguém, fala comigo aí da produção, hein? 11 horas e 17 minutos. Caminhoneiro, muito obrigado pelo carinho, muito obrigado pela sintonia. Médico, professor, advogado, fisioterapeuta, dona de casa, você nas fábricas, indústrias, malharias, põe no ar a enquete para mim, hein, João?
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1: 11 e 18, hora certa. Quem gasta mais no relacionamento, você ou o parceiro? É a enquete de hoje. 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Eita, um abraço muito grande. 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Abre a linha para o ouvinte participar aí. Para falar da enquete, para falar do sorteio. Bom dia para você.
3: Oi, Tony, bom dia. Maria das Graças do Vila.
1: Fala, comadre.
3: Passa um louvor para nós aí, Tony. Tô aqui na escuta e eu quero participar também do ingresso lá para a exposição lá pro Noite Gospel.
1: Tá falado. Matheus, lá dos Estados Unidos. Ô, Matheus, um abraço, meu amigo. Bom dia. Alô, Marcos Paulo, um abraço, bom dia. Ô, Lorival Machado, um abração para você. Silvana, Lorena, aqui no Brasil. Ô, seu Zé Branco, aí em Frei Inocência. Tá frio aí, seu Zé? Ou não tá? Tá tranquilo. 11h20, daqui a pouco tem ingresso. Segunda-feira também tem ingresso. Daqui a pouco, três combos de churros. Vamos dar também. O churros, a promoção, a pessoa vai lá no Instagram da rádio, lá no 104 FM Gospel, e aí comenta lá e participa. Daqui a pouco a Tayane já vai me passar quem tá ganhando aí, né? Não, Tayane? Muito bem. 11h20. Alô, bom dia.
4: Bom dia, Tony. Eu sou a Marlene do bairro Santa Rita. Eu gostaria de pedir um louvor com a Shirley Cavalhais. Explode coração
1: Shirley
4: e oferecer
1: Carvalhais
4: para todos os ouvintes e para vocês aí da rádio. Eu gostaria também de participar do sorteio do ingresso.
1: Tá bem, minha amiga.
4: Sou mais 104 FM, a Rádio do Povo de Deus.
1: Deus te abençoa, você já está participando, tá bem? Quero participar da Expolégio, quero participar da Noite Gospel. Quem é? Bom dia!
5: Bom dia, Dona. Aqui é o Theo do bairro Vila Mariana. Gostaria de participar do sorteio do ingresso da para a Noite Gospel.
1: Opa! Ô, Theo, um abração aí. Que o Senhor Jesus te guarde, te ampare e te proteja aí. Tá bom, querido? Alô, bom dia!
6: Ô, Tony, bom dia. Aqui é a Angélica de Aranova. Aqui, sobre a enquete aí, quem gasta mais é a mulher. Estou falando por opinião própria. Eu, tudo que eu vejo, assim, não é assim também exageradamente, não. As coisas que eu vejo, que eu gosto de comprar, entendeu? Porque meu pai, Romeu lá do Cox Martins, me falou uma vez, tudo que você gosta, você tem que comprar, minha filha. Olhou, gostou, levou. Porque depois que a pessoa vai embora desse mundo, não aproveitou nada, entendeu? É por isso que, é sobre a opinião aí, eu que gasto mais. Então, e manda um abraço pra minha mãe, Marta Lencovo Martins, meu pai Romeu,
1: eita,
6: pro meu
1: beleza.
6: Amado esposo Reginaldo, e para todos que estão ouvindo a rádio. Eu sou mais 104, Rádio do Povo de Deus.
1: Maravilha, maravilha, maravilha. Obrigado, obrigado. Epa, é isso aí, hein? Tá vendo? O pai falou, então tá falado. O Washington aí no bairro Santa Terezinha, um abraço. Eita. Obrigado pelo carinho, pela sintonia. Pois é, amanhã tem seleção brasileira, né, João Vitor? E aí, o Brasil vai conseguir vencer amanhã? Hã? Rapaz, não vai ser um jogo fácil não, hein? E a seleção brasileira, como é que tá a expectativa? E 11 horas 22 minutos. A Argentina ontem conseguiu passar, né, rapaz? É... Vou te falar, hein? Hã? Vamos ver o que vem pela frente aí. Teve tudo, né? Cabo Verde 2, Argentina 3, o jogador de Cabo Verde consolado pelo filho após a eliminação aí na Copa. Mas é, as coisas são essas. Agora, que foi um jogo ali bacana, foi, hein? Foi um jogo bacana. Pois é, nós vamos ter amanhã Brasil e Noruega e vamos ter México e Inglaterra. O jogo do Brasil é às 5 horas da tarde. O México pega a Inglaterra amanhã às 9 horas da noite. Seleção brasileira tá aí, né? Naquela expectativa e a gente também na expectativa para saber qual é o time que entra em campo amanhã. Vamos ver como é que vai ficar. São 11 horas e 23 minutos agora. O Ibanez e o Igor Thiago foram aí duas das surpresas do Carlos Ancelotti para a estreia do Brasil na Copa, embora tivesse sido ali pouco utilizado pelo técnico até então, né? Essa dupla foi escolhida para iniciar o duelo lá atrás com o Marrocos, há 3 semanas, que terminou no empate em 1-1. Aí o que acontece? Porém, de lá para cá, os dois não jogaram mais pela seleção. Tanto o zagueiro, que foi escalado como lateral direito, quanto o centroavante, não entraram em campo nas últimas 3 partidas do Brasil contra Haiti, Escócia e Japão. A tendência é o quê? É que o Ibanez e o Igor Thiago também sejam reservas nesse domingo, quando o Brasil enfrenta a Noruega pelas oitavas de final da Copa do Mundo em Nova Jersey. Jogo 5 horas da tarde. Calor lá, hein? Sumiço dos dois é explicado por questões táticas e também pelo desempenho dos concorrentes, né? Então, o Ibanez, o zagueiro de 27 anos, ele já tinha sido utilizado pelo Ancelotti como lateral direito no amistoso contra a Croácia em março. A atuação segura o fez despontar como alternativa para o lugar de Éder Militão, que se machucou às vésperas da convocação para a Copa. Ele também jogou no amistoso contra o Egito uma semana antes do jogo contra Marrocos, mas na ocasião ele atuou ali como zagueiro. Agora, para a estreia na Copa, o Ancelotti, na época aí, ele optou por uma equipe mais forte fisicamente e escolheu o Ibanez em vez do Danilo. Antes da partida, ele disse que pequenos detalhes e o desempenho nos treinos motivaram as escolhas dele para a partida. É, vamos aguardar esse time para amanhã e vamos ver o que pode acontecer, né? É uma parada forte. Eu acredito muito numa vitória da seleção brasileira. Eu acho que o Brasil passa amanhã. 11h25 agora. Ó o Lázaro aí.
0: 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Agora olha pro lado e carinhosamente canta assim pro teu irmão. 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

0: 104 FM, André e Felipe, DJ PV, tô preparado. 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
1: bom dia, alegria. Bom dia!
0: Bom dia pra quem mora longe, pra quem mora perto. Bom dia, Maria Aparecida de Cariacica, do Espírito Santo. Valda, aqui no centro da cidade. Dona Ila, pro esposo João Manuel, bairro Santa Rita. Dona Onélia, no Jardim Alice. Dona Ruth, no bairro São Paulo, pro esposo, o senhor Ismael. Ô, dona Ruth, um abraço aí, 11h32. Valquíria Pedrosa, de Caputira. Ei, Valquíria, um abraço, querida. Daqui a pouco tem ingresso. Fala, Lorival Machado. Fala comigo, Silvânia. Fala, Lorena. Ô, Souza Branco aí, Frei Inocêncio. É, deixa eu mandar um abraço aqui também lá pra Opercata. Obrigado aí a todos de Opercata. O vice-prefeito, sempre participa com a gente aí. Deus abençoa. Um abraço a tu, pastor Oséias. Um abraço. Senhor Jesus abençoa vocês. Vamos dar um pulinho lá nos Estados Unidos, lá na América. Quem tá lá é o Tiago. Ô, Tiago, Deus te abençoa aí.
2: Fala, Tony, pode ser o Varão.
0: Amém.
2: Como é que tá as coisas, tranquilo? Tô aqui na escuta, aqui, trabalhando aqui, com o meu radinho ligado, escutando a 104 e escutando os louvores aí, Tony. Deixa eu falar pra você, tô escutando a enquete aqui, rapaz, quem gasta mais? Rapaz, eu não quero ser preconceituoso, não, mas aqui em casa quem gasta mais é a mulher, viu? Você tá doido, rapaz? Não sabe, pega o dinheiro na mão e ela não pode nem escutar que eu tô falando isso. É, pega o dinheiro, fala, não, guarda, não, eu tive que comprar isso, comprar aqui, tá faltando, necessidade aí, fica lá guardado, nem usa. Aí eu falo, cara, você tem que ficar com o dinheiro guardado, sabe, porque se você guardar, por um caso de alguma coisa acontecer, tipo, você tem ali um dinheirinho guardado, ela não, ela pega tudo, gasta, aí a partir de hoje, a partir de uns dias atrás, eu que tô monitorando, né? É igual menino, você recebe, dá R$50 pra ele gastar. Porque se você colocar tudo na mão, compra isso, compra aquilo. Aí ela fala assim, ah não, que eu comprei porque eu tava precisando, nem precisando não tava. Parece que o dinheiro não consegue ficar ali não, guardado, né? Eu já sou mais, eu reservo muito, entendeu? Eu não sou de gastar à toa não. Pra mim comprar alguma coisa, é difícil. Mas é isso aí, Tony. Um abraço pra todo mundo que tá escutando aí, pro José Batista de Pouso Alegre, pra todos aí, tá bom? Um abraço pra você também, pra todos aí da rádio. Vamos que vamos, tamo aqui na escuta aqui.
0: Amém, meu irmão. Deus abençoa você e todos que aí estão, abençoa toda a família. Alô, bom dia!
3: Bom dia, a enquete tá boa, ô Glória. Sobre essa enquete, eu acho que varia muito. Tem homem que gasta mais que mulher e tem mulher que gasta mais que homem. Eu acho que vou analisar e empata, né? Deus abençoa, Tony.
0: Amém.
3: Deus abençoa com Deus. Queria ouvir Jônia Vilar, Primeiro Reino. A música de Jônia Vilar, Primeiro Reino.
0: Oh, compadre.
3: Deus abençoe, Tony. Fica na paz.
0: Fica na paz.
3: Tamo junto.
0: Aí, um abraço.
3: É o Vavá, Tony. Deus abençoe.
0: É o Vavá. Ô, Vavá, você me fez lembrar o Manuel Gomes. Você tá com a voz igual o Manuel Gomes. Manuel Gomes é aquele do Caneta Azul, né? Ah, tá, Vavá. Deus te guarde aí. Deus te abençoe. Deus te proteja. Viu, meu querido? Muito obrigado pela sua participação. Ana Paula de Souza, aqui do centro. Tony, bom dia. Dizem que mulher gasta muito. A gente faz unha, faz cabelo, a gente se prepara, cuida mais. O homem veste uma calça jeans, calça um tênis, veste uma camisa de malha e diz que tá arrumado. Mulher gasta mais mesmo. 11h35, Fabiola de Souza, de Itaperuna. Ô, Fabiola, como é que tá aí, querida? Tudo bem? Família bem? Tudo bem? Então tá bom. Ela diz, Tony de Oliveira, aqui em casa é o contrário. O meu marido, ele gasta muito e eu gasto muito pouco, sou mão de vaca. Ih, ó, difícil achar mulher que é mão de vaca, achei aqui, ó. 11h35. Daqui a pouquinho nós vamos divulgar os ganhadores, hein? Tem um combo de churros pra você. Daiane já tá trazendo aqui o nome dos ganhadores pra mim. E daqui a pouquinho nós vamos dar o ingresso da Noite Gospel. E aí, segunda-feira de 9 a meio-dia, você passa aqui para pegar os combos de churros e os ingressos. Segunda-feira de 9 a meio-dia, 11h36. Daqui a pouco nós vamos falar quem faturou, hein? 11h36, Brasil! Segura a Cristina Mel!

0: Cristina Mel, há um anjo nesse lugar. Tô preparado, André e Felipe.
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0: 11h40 minutinhos. Agora deixa eu ver aqui as últimas participações, que eu tenho que fechar a enquete. Nós temos que fazer o sorteio. Alô, bom dia.
2: Bom dia, Tony.
0: Oi. E a
2: paz do Senhor Jesus.
0: Amém.
2: Para você e para todos os ouvintes. Entrei no carro aqui, tô ouvindo a enquete aqui, mas que maneiro. Eu nessa enquete é o seguinte, tem 25 anos que eu sou casado. E a patroa que administra o pagode. Ela que administra. Eu já sou mais mão aberta e gasto e não sei nem com o que mais, daqui 2 minutos.
0: Eita.
2: E ela que controla e dá conta tudinho. Ela é mestre na contabilidade, graças a Deus.
0: Aí é bom, hein?
2: E eu entrego tudo na mão dela, ela que administra.
0: Oh, beleza.
2: E depois ela faz um vale pra mim.
0: Então tá tudo na mão da patroa. Quem é esse? É o vovô da Cecília Helena. Como é que é o nome do vovô da Cecília Helena? Obrigado, meu querido, aí pela sua participação. Deus te guarda, Deus te ampara, Deus te protege. Alô, alô, bom dia.
3: Bom dia, Tony. Eu gostaria de participar da enquete. Eu sou Miriam Glória.
0: Fala com nós.
3: Deixa eu te falar uma coisa. Shopee tá sendo um problema sério para as mulheres endividarem. Entendeu? E o não ter limites também, entendeu? Ver e comprar. Loja de 20 também está trazendo problema em muitas famílias, sabe? Porque você vê e compra. Às vezes nem está precisando daquilo, sabe? Eu, quando eu não quero comprar, eu nem entro na loja, sabe? Escrevo, eu me policiei dessa forma. Escrevo, eu estou indo comprar isso aqui. E coloco em letras bem grandes, letra de forma, com outra cor de caneta. Não comprar além disso. Isso aí me policiou, sabe? Então, é o motivo, sim, sabe? Tem pessoas da minha família que esse joguinho também, esse joguinho que está aí, você ganha tanto, e aí você continua jogando. Quem é compulsivo, infelizmente, tem os compulsivos, né? Então ele vai ganhando, O intuito desses jogos é isso mesmo, entendeu? E aí a pessoa, depois que ele tem uma certa quantidade, aí ele perde tudo. E aí ele quer recuperar o que ele perdeu. E aí vira essa bola de neve na família. Então, conheço pessoas próximas que estão devendo muito para parentes, entendeu? Estão com dívida, assim, séria por causa dessa compulsão. Isso aí costuma ser um problema que precisa ir para uma terapia, precisa de ajuda. Não é? É igual tem outras compulsões, compulsão para doce, compulsão, né? Até para fazer uma academia, há uma compulsão, às vezes, a pessoa quer o corpo, né, perfeito. Então, mas essa compulsão aí de comprar, né, eu acho que fica mais fácil para a mulher, porque a outra fala uma coisa e ela também quer aproveitar. Então, e quando a gente entra lá na Shopee, vem aquela roleta, que você tem descontos. Então, quem não sabe, né? Quem não tem limite, endivida sim e traz problema para o casal, né? E às vezes a gente não sabe como resolver isso, né? Eu, graças a Deus, não compro. Outro dia até ri de mim, porque eu não sei comprar, eu tenho medo de colocar os dados do meu cartão ali naquelas coisas ali, e isso aí depois me trazer problema mais sério ainda, né? Aqui em casa, graças a Deus, o dinheiro é na minha mão, e eu faço ele render, e às vezes sobra dinheiro, sabe? Sou dizimista fiel, graças a Deus, entendeu? Então eu separo já, isso, aquilo, aquilo, aquilo, aquilo. Esse aqui está sobrando. Se esse está sobrando, o que eu vou fazer? Eu não vou comprar nada no cartão. Eu vou usar esse dinheiro para eu ir saindo do cartão. Final do ano já está chegando. Senão a gente passa dívida de um ano para o outro.
0: Eita.
3: Né? Deus te abençoe aí. Obrigada.
0: Deus abençoe.
3: Sou pé no chão.
0: Aí sim.
3: E 104.
0: Miriam Glória, um abraço. João Vitor olhou pra mim e falou lá em casa: graças a Deus o dinheiro vem na minha mão. Entreguei lá agora. 11h45. Alô, alô, bom dia. Opa.
4: Deus abençoe nosso sábado aí. Tá aqui escutando a Rádio 104.
0: Zé Mariano.
4: FM, Rádio do Povo de Deus.
0: Fala, meu irmão.
4: Deus continua abençoando a tua vida. E eu quero mandar um abraço aqui pro meu irmão José, que é o Percata. Para todos os Alpercatenses. Meus amigos, companheiros que estão sempre no dia a dia comigo e trabalhando. Funcionários. Toda a prefeitura. Um abraço para a irmã Maria, minha sogra, né? Manda lá um abraço para minha sogra. Dizer que eu amo demais como se fosse a minha mãe.
0: Um abraço.
4: Meu sogro, meus cunhados, né? São pessoas maravilhosas que Deus colocou no meu caminho. E que, sobre a enquete aí, quem gasta mais aqui em casa sou eu, Tom.
0: Ah, é?
4: Eu não seguro nada. Se eu tiver vontade de comer, de vestir e para ajudar meu próximo.
0: Aí,
4: Deus
0: sim,
4: tem sempre abençoado as nossas vidas.
0: Deus abençoa, né?
4: E eu sou mais 104, a Rádio do Povo de Deus. Quero participar dessa promoção aí, hein? Eita, um abraço,
0: Tom. Meu amigo. Tamo junto. Deus abençoa. Alô!
5: Tom, pode ser eu.
0: Oi.
5: Que é o irmão Daí, que mora por cima da casa do pastor José aqui.
0: Fala com nós.
5: Manda um hino pra nós aí.
0: É Alpercata.
5: Vencer é preciso, Daniel Samuel. Ofereço pra toda a rádio, pra toda a equipe de Alpercata. E pro senhor aí, pro irmão pastor José aqui. Deus abençoe todo mundo aí.
0: Amém, Deus abençoe você também, viu, amigo? Muito obrigado aí pelo carinho, muito obrigado pela sintonia. Povo de Alpercata, Senhor Jesus esteja sempre firme e forte aí com vocês. Muito obrigado pela sintonia. Vamos ver quem faturou aqui, Tayane. 11h46, manda pra mim aqui na tela. Vamos ver quem é que faturou, nananana. Quem é que tá faturando aí, hein? Para você que tá ligadinho, ligadinha com a gente, vamos lá. Ganhadores do Bom Dia Alegria, Eu Amo Churros. Promoção hoje, o pessoal foi lá no Instagram, comentou e aí faturou. Quem é? Vamos lá. Arroba Silvana Soares, primeira ganhadora, arroba Silvana Soares. É, aí é o pessoal do Instagram, valendo cada uma um combo de churros que vem 6 churros. Vamos lá, segundo ganhador ou ganhadora, arroba Lari underline Veleite, arroba Lari underline Veleite, beleza. Vamos lá pro terceiro então. Aí é o sorteio pelo Instagram que foi feito, tá bom? Terceiro lá do ganhador do Bom Dia Alegria, Eu Amo Churros, arroba Aline Costa underline Freitas, arroba Aline Costa underline Freitas, beleza, beleza. Então vamos lá, ganhadores do Bom Dia Alegria, Eu Amo Churros. Pessoal que comentou lá no Instagram da 104 FM Rádio Gospel. Então é arroba Silvana Soares, arroba Lari underline Veleite, arroba Aline Costa underline Freitas. Vocês podem passar aqui na rádio de 9 a meio-dia, segunda-feira, para pegar o cupom de vocês. Tá bom? Tá bom, tá bom. Quem é que tá faturando aí o ingresso da Noite Gospel? Dalva do Jardim Pérola. Dalva do Jardim Pérola. Ô Dalva, você pode passar aqui segunda-feira de 9 a meio-dia. Segunda-feira de 9 a meio-dia, pegar com a Tayane aqui na recepção. Tá bom? Então vamos lá. Ganhadores do Bom Dia Alegria, Eu Amo Churros, vai pegar segunda-feira aqui na rádio, de 9 a meio-dia. É, underline Silvana Soares. A outra é underline Lari. É, não, arroba Silvana Soares, a primeira. A segunda, arroba Lari, underline Veleite. Terceira ganhadora, arroba Aline Costa, underline Freitas. Três ganhadoras aí, então. Então tá. E a Dalva do Jardim Pérola pode passar aqui de 9 a meio-dia, segunda-feira, pegar o seu ingresso para Noite Gospel, tá bem? Pode pegar com a Tayane, já tá o cadastro pronto aqui, hein? Lá, é isso aí, pra quem tá com a gente, pra quem tá ligado, pra quem não tá. E essa outra mensagem da América aqui é do Thiago. Fala, amigo!
6: Ô, Tony, bom dia!
0: Oi!
6: Olha eu de novo aqui, rapaz. Eu fui obrigado a mandar esse áudio de novo, porque eu tô vendo meus conterrâneos de Alpercata, tudo aí participar aí agora.
0: Todo mundo!
6: Vice-prefeito de Alpercata, Lodim.
0: Isso.
6: Um abraço, Lodim, grande homem aí, querido, na cidade de Alpercata. O pastor Zéias.
0: Direto do
6: filho do Lodinho aqui, nós conversa, bate-papo.
0: Maravilha.
6: Pastor Zéias aí da Alpercata. Agora meu amigo Adair aí.
0: Eita.
6: Adair.
0: Ah, então você tá em casa?
6: Na rua de cima da casa do pastor Zéias. Um abraço a vocês tudo aí. Eu tô aqui escutando aqui, vendo meus conterrâneo de Alpercata. Abraço aí pra vocês.
0: Um abraço, tamo junto. Ô pastor Antônio Leocardi, fala comigo, e a venda de ingressos?
7: Bom dia, meu amigo Tony, bom dia a todos os ouvintes da Rádio 104, nesse dia de sábado. Que Deus abençoe a cada um de vocês que estão nos acompanhando neste momento. E a noite gospel, enfim, já chegou, né? Depois de amanhã, segunda-feira, vai ser esse dia tão especial onde vamos levantar um altar para Deus. E hoje, sábado, é talvez o último dia, né? 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
0: Eita, que beleza, que beleza. É ingresso para churros, eu amo churros. É ingresso para Noite Gospel. Ô, Lorival Machado aí na América. Segunda-feira, Noite Gospel. Alô, alô, sou Zé Branco aí, Frei Inocêncio. Ô, Silvana, Lorena, aqui no Brasil. Como é que tá todo mundo aí? Vamos para Noite Gospel? Segunda-feira tá chegando, hein? 11h52 agora.
8: Bom dia, alegria!

0: Gerson Rufino.
1: Trabalha Espírito Santo na minha casa.
0: 5 minutinhos pro meio-dia. Eita, tá na hora de ir embora, tá na hora de ir embora, né, João? Abre a linha, deixa eu só ouvir a Dona Ruth lá do bairro São Paulo, a mensagenzinha dela. Bom dia, Dona Ruth!
2: Ei, seu Tony!
0: Tudo bem?
2: Bom dia, bom dia!
0: Bom dia!
2: Deus abençoe vocês, o seu trabalho. Aqui, o meu genro tá fazendo aniversário hoje.
0: Como é que é o nome dele?
2: O Sebastião Fabiano, Tião.
0: Ô, Tião.
2: E eu mando os parabéns pra ele. Eu, Ismael e Nienai, mando os parabéns pro Tião.
0: Beleza.
2: Cê. Eu esqueci o nome da música que
0: Eita.
2: Eu queria pedir. Com Nato Nascimento.
0: Alma.
2: Qualquer um que você pensar.
0: Já com nós.
2: Que eu esqueci. Agora que eu vi você falou meu nome ali do Ismael, que eu lembrei.
0: Eita, Dona Ruth, um abraço. Ô, Tião.
2: Deus abençoe.
0: Hoje é aniversário do Tião, genro aí da Dona Ruth. Um abraço. Toda a turma lá mandando abraço pra ele, soprando velhinhas. Bom demais, né? Obrigado pelo carinho, pela sintonia. Segunda-feira que vem a gente tem mais um ingresso para você na Noite Gospel. Segunda-feira eu tenho mais três combos de churros, com 6 churros em cada um. Promoção Eu Amo Churros. Tamo junto na parada. E a enquete de hoje a gente fecha quem gasta mais no relacionamento, você ou o parceiro. Obrigado a você que deu sua opinião, obrigado a você que participou. Põe no ponto aí pra mim, tá aí, pra gente fechar o programa. Matos Nascimento, Rei da Glória, vamos atender a Dona Ruth. Visita o seu lar, tá chegando aí, Pastor Flamarion. À 1 da tarde, os campeões de audiência vêm aí. Ou é o Alessandro Santos, ele já chegou de BH, ou é o Pastor Elias comandando aí o show da tarde. 3 minutos pro meio-dia. Tony apresentou, João Vitor Rolando produziu mais um Bom Dia Alegria. Carlinhos dos transmissores aqui nos estúdios, OPEC Operações Comerciais, Tayane e também Cristiane. Deus te abençoe, fica com Deus. Obrigado, gente. Até segunda, se Deus quiser. Rei da Glória com Matos aí. Valeu, gente.

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1: Que Deus te abençoe poderosamente em nome de Jesus. Eu aprendo que quem começa as coisas no altar não vai ter que ficar dependendo de homens. Quem começa no altar anda em direção. Quem começa no altar colhe testemunhos. Então, o céu honra quem ama o altar de Deus. Nós precisamos viver Mateus 6,33, que diz: buscai, pois, em primeiro lugar, o reino de Deus e a sua justiça, e todas as outras coisas nos serão acrescentadas. Por isso que eu te digo, o que você coloca no altar primeiro define a direção de toda a sua vida. Busque a Deus, consagre a Deus, alinhe a sua fé, alinhe a sua vida, consagre os seus sonhos e comece sempre debaixo da presença do Senhor. Acompanhe testemunhos do que Deus tem feito aqui na nossa igreja. Daqui a pouco eu volto com todos vocês.
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2: Fala aqui, vem cá. Onde que é?
3: Coluna.
2: Sobe aqui no altar, por gentileza. Sobe aqui. A senhora vai ser curada agora, no poder do nome de Jesus. Feche os olhos. Dom de milagres. Entra no corpo da tua filha agora, Senhor. E tira essa enfermidade que a acompanha. Agora. Em nome de Jesus. Diga graças a Deus. Procura as dores e a senhora vai ter uma surpresa. Pode procurar.
3: Passou. Tá tudo doendo assim. Minha coluna.
2: Cadê a dor?
3: Sumiu.
2: Quem te curou?
3: Jesus.
2: Então bate palma e dá glória. A senhora não podia fazer assim, não? Então faz agora. E aí, como é que tá?
3: Fazia. Não fazia assim.
2: Não?
3: Não.
2: E agora?
3: Agora faço.
2: Tá curado?
3: Não.
2: Amém. Pode descer. Deus abençoa. O que que o senhor tava sentindo, meu amado?
4: Eu tava sentindo uma dor muito forte aqui na coluna e no joelho.
2: E depois desse ato profético?
4: Nada.
2: Quando o senhor andava, doía?
4: Ó, hoje eu não aguentei nem trabalhar direito.
2: Aguentou trabalhar direito? Não, então entra nesse corredor aqui. Não aguentou trabalhar, que tava com dor. Tava com dor onde?
4: Tava com dor aqui
2: na coluna.
4: Perto da coluna, aqui na cadeira.
2: Ah.
4: E nesse joelho.
2: Nesse joelho, aqui, tava doendo?
4: Eu tava andando assim.
2: Não foi nem trabalhar?
4: Não.
2: Então,
4: não, eu trabalhei sim.
2: Trabalhou sim.
4: Mas muito devagar.
2: Muito devagar. Então desce correndo aqui pra mim. Sobe aqui nesse altar, sobe. A igreja bate palma e dá glória, bate palma e dá glória, bate palma e dá glória. Isso, pode correr agora, desce pelo lado de lá. A igreja viva glorifica o Deus dos milagres.
5: É, eu vim na igreja para fazer negócio com o pastor, né? Para divulgar a autoescola no panfleto, no jornalzinho da igreja. Aí o pastor foi e mandou eu vir no final do culto para conversar com ele. E quando eu cheguei, eu assisti o culto e eu senti maravilhada.

0: Aí meu marido foi e começou a incomodar de eu estar vindo. Aí eu comecei a vir para o culto escondido. Até que um dia o pastor falou para fazer um propósito. Quando eu cheguei, isso aconteceu? Meu marido falou, vamos no culto hoje? Falei, agora, ô Senhor, o Senhor é bom. Foi acompanhando, até que ele batizou também.
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2: A senhora está com dor onde? Está doendo aí agora? Só de encostar já dói? Está dor constante. Feche os seus olhos, põe a mão no local da enfermidade. Tira as mãos agora. Vê se está sentindo a dor aí ainda.
3: Não.
2: Cadê a dor?
3: Sumiu.
2: Quem te curou?
3: Jesus.
2: Bate palma e dá glória. Está com dor onde? Nódulo.
3: Eu tô indo em Belo Horizonte para poder consultar. Eu estava consultando com o médico, eles trocaram de médico. Que a situação está difícil.
2: Comer até de ser câncer, alguma coisa assim?
3: Isso.
2: Tá, mas Jesus, ele cura câncer. Amém, igreja? Ele cura qualquer coisa. Viu? Tá, põe a mão no local então. Fecha os olhos. Nódulo, desapareça. E como sinal do desaparecimento desse nódulo, seja curado agora. Abra os olhos. Pode procurar a dor, só vai ter uma surpresa agora. E aí?
3: Doendo não.
2: Cadê a dor?
3: Sumiu.
2: Quem te curou?
3: Jesus.
2: Abate palma e dá glória. Vem cá. Dor abdominal? Fecha os olhos. Abra os olhos. Em nome de Jesus. Pode procurar a dor abdominal agora.
3: Tá doendo?
2: Mas não tava doendo agora?
3: Tava doendo, tava queimando.
2: E agora?
3: Não tá não.
2: Quem te curou?
3: Jesus.
2: Bate palma e dá glória, igreja.
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2: Quem é que tá com dor no corpo? Levanta a mão. Quem tá com dor no corpo? Tá com dor? Tá forte? Cravícula? Vem aqui, por favor, querido. Vem cá. O que aconteceu com você? Você... Chega aqui perto. Oi?
4: Acidente.
2: Acidente de quê?
4: Moto.
2: De moto e tá doendo a cravícula?
4: Tá quebrada.
2: Tá quebrada? Feche os olhos. Meu Deus e meu Pai. Cola essa cravícula agora. Para que o teu nome seja glorificado nesta noite. No nome de Jesus. Tá curado no nome de Jesus 1. Tá curado no nome de Jesus 7. Abre os olhos. Tudo que você fazia agora que doía, faça. Que você vai ter uma surpresa agora.
4: Tá doendo.
2: Sobe aqui, vem cá. Tava. Procura a dor aí.
4: Não tem.
2: Cadê a dor?
4: Acabou.
2: Jesus cola a cravícula quebrada, levanta a mão e fala assim: Ele é maravilhoso. Tem certeza?
4: Tem. Não mexeu, não consegui levantar o braço assim, não. Não? Repara aqui pra você ver. Cola aqui. Pode um tapa aqui. Olha.
2: Tá doendo? Abate palma e dá glória a Deus aí, irmãos.
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2: O que, que a senhora tem?
3: Labirintite.
2: Labirintite? É. Quando a senhora abaixa assim, vira tudo.
3: Fico tonta.
2: Fica?
3: Fico.
2: Sobe no altar aqui, vem cá. Jesus vai curar a senhora hoje da labirintite. Quem crê da glória. Olha o que Jesus vai fazer na vida dessa mulher. Vem cá, querida. Fecha os olhos. Toda labirintite, eu dou uma ordem. Sai agora, para nunca mais voltar. Abre os olhos. Quanto tempo a senhora tinha essa labirintite?
3: Já tem um ano.
2: Um ano. Abaixa assim que a senhora vai ter uma surpresa. E aí?
3: Tá tonta mais não.
2: Cadê a tonteira?
3: Não dá mais tanto.
2: Quando a senhora abaixava assim, ficava tonta?
3: Ficava tonta.
2: Na hora?
3: Segurar.
2: Uhum. Se não segurasse, acontecia o quê?
3: Caía.
2: Então abaixa agora.
3: Agora, graças a Deus.
2: Isso aqui é milagre?
3: É milagre de Deus.
2: A senhora está fazendo tratamento?
3: Tratamento.
2: Tomando remédio?
3: Todo dia eu tenho que tomar.
2: Todo dia?
3: Todo dia. Tem que tomar remédio. Para não ficar tonta. Senão eu caio.
2: Meu Deus. E quando abaixava assim? Tonta. Ficava tonta.
3: Sem remédio.
2: Nem tomando remédio. E agora?
3: Agora não. Baixei.
2: Quem te curou?
3: Jesus.
2: Cadê o labirintite?
3: Graças a Deus, Carol.
2: Bate palma e dá glória. Jesus cura labirintite. Dá glória a Deus à igreja.
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5: As irmãs, assim, é uma alegria muito grande pra gente, né? Quando nós estávamos na igreja e o pastor Flamarion chegou para revolucionar, na verdade, a Igreja do Evangelho Quadrangular. Foi uma bênção. Ele nos ajudou, nos orientou. E nós vivíamos assim, sem luz, vivíamos praticamente perdidos, né? E hoje, assim, a nossa vida é completamente diferente de tudo aquilo que a gente vivia antes. Nossas vitórias foram chegando, né, com o tempo. E hoje, assim, nós temos uma família abençoada, nós temos 3 filhas, graças a Deus. 2 fazem faculdade, né, a outra está indo também para o caminho, e tudo pela glória de Deus, porque se não fosse Deus a nossa vida, aqui na Igreja do Evangelho Quadrangular, na verdade a gente nem saberia o que seria da gente hoje.
6: Você pode aplaudir a Deus por isso? E os dois hoje, eles são policiais, não é isso? Você trabalha onde e qual cargo você ocupa?
5: Eu trabalho no 43º Batalhão, eu sou 3º Sargento. E o Elias também, lá no 43º Batalhão, e ele é primeiro-tenente. E a gente deu uma oferta, o Elias deu uma oferta maior e a minha menor, que a gente queria comprar um carro novo. Elias deu uma oferta de R$1.000, pastor, e Deus nos deu um carro com o valor de 100 vezes mais.
6: Aplauda Jesus. Qual que é o carro?
5: Corolla.
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2: Eu estou aqui com a Neide, que tem um testemunho fantástico. Neide, foram quantos anos tomando Rivotril para dormir?
3: 10 anos. 10 anos eu tomando Rivotril. Mas hoje, para honras e glória do nome do Senhor, eu não tomo mais. Eu tomei essa decisão numa quarta-feira aqui na corrente de oração que eu estou fazendo. E falei, Deus, em nome de Jesus, eu não vou tomar isso mais. E não tomei. E graças a Deus já tem 20 dias... E hoje eu achei uma caixa de Rivotril, mas joguei ela no lixo, que eu falei assim, Jesus vai me sustentar, eu não preciso disso mais, em nome de Jesus.
2: E hoje está dormindo o seu Rivotril?
3: Estou, graças a Deus, estou dormindo normal.
2: Olha para você ver, 10 anos tomando Rivotril, debaixo de uma orientação médica, mas quando ele começou uma campanha aqui, Deus fez um milagre, foi liberta e está dormindo em paz. Isso que acontece com os irmãos que têm frequentado a nossa igreja. O que você tem a dizer para quem talvez está agora em casa, que sofre de insônia, depressão, ou toma remédios controlados também?
3: Olha, os irmãos, a gente tem que tomar uma posição, a gente tem que tomar iniciativa. Então, assim, eu determinei que eu ia ser liberta daquilo. Então, para a honra e glória do nome do Senhor, eu falei assim, Deus, o Senhor já curou tantas pessoas, por que eu não? Aquela irmã foi curada de câncer, por que que eu não posso ser curada, ser liberta disso? Eu não vou viver na dependência desse medicamento, eu vou viver na dependência do Senhor. Então, se a gente tiver fé, irmãos, e colocar a nossa fé em ação, Deus responde a nossa oração.
2: Amém. Que Deus abençoe vocês. Venha também, Primeira Igreja do Evangelho Quadrangular, Avenida Brasil, 3897 Centro, no coração de Valadares. Deus te abençoe.
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2: Eu vou mostrar para você 7 passos que te tira da condição do natural e te leva para a condição do sobrenatural. 7 passos que te tira do comum e te leva para o incomum. 7 passos que te tira do campo daquilo que você só vê e te leva para o nível daquilo que você crê. 7 passos que vai extrair milagres do céu para a sua vida. Entenda que milagres não são acidentes espirituais. A Bíblia revela princípios que posicionam o homem e a mulher para viver o sobrenatural de Deus. Existem princípios, existem atitudes, existem decisões, existem passos a serem dados. Primeiro passo para que o milagre seja gerado. Diga comigo assim: tenha fé, mesmo quando tudo diz não. O milagre começa onde a lógica termina. Marcos 9:23, Jesus, ele diz assim, ó: tudo é possível ao que crê. Fé não é sentir, fé é confiar, fé é permanecer, fé é você entender que quando tudo aqui na terra diz não, há um Deus no céu que diz sim. Quando tudo aqui na terra diz que é impossível, existe um Deus no céu que diz: eu torno possível todas as coisas da tua vida. Primeiro passo para gerar um milagre: ter fé mesmo quando tudo diz não. Segundo passo para gerar um milagre: declare mais do que reclama. Palavras liberam vida ou palavras bloqueiam o agir de Deus? Quando eu falo, ou eu libero vida de milagre, mas quando eu falo, eu posso também bloquear o agir de Deus na minha vida. Provérbios 18:21 diz assim: a morte e a vida estão no poder das palavras que saem da sua boca. Pare de alimentar o problema e comece a liberar a promessa. Quando uma pessoa reclama, ela está alimentando o problema. Mas quando uma pessoa declara, ela está liberando a promessa. Deus não te chamou para você alimentar problema, mas Deus te chamou para liberar promessa. Alguém recebe essa palavra? Terceiro, como é que eu vou liberar um milagre? Obedeça mesmo sem entender. Pastor, não estou entendendo nada. Obedeça. A Bíblia diz que Abraão, ele era fortificado na fé, dando glória a Deus. O milagre não tinha chegado, ele dando glória a Deus. Isaac não tinha nascido, ele dava glória a Deus. A porta não tinha se abrido, ele dava glória a Deus. O testemunho não tinha sido contado, mas ele dava glória a Deus. Porque quando você obedece mesmo sem entender, você permanece no seu nível espiritual de fé. Grandes milagres estão escondidos em instruções simples. Olha João capítulo 2, versículo 5. João 2, 5. A irmã Maria diz assim, ó:
10: Disse então sua mãe aos serventes: fazei tudo quanto ele vos pedir. O que, que significa isso? Vocês podem não estar entendendo nada, mas obedece e faz tudo que Jesus manda. Ele mandou pegar talha, pega. Ele mandou buscar água, busca. Ele mandou derramar água na bacia, derrama. Ele mandou você jejuar, jejue. Ele mandou você orar, ore. Ele mandou você fazer uma campanha, faça. Ele mandou você vir para a igreja, venha. Ele

Faço para que o milagre seja gerado. Quarto passo para gerar um milagre: persevere quando nada muda. Muitos desistem na porta do milagre. Está chegando nele, desistir. Porque o mundo espiritual a gente não consegue ver. O milagre está aqui, ó. Quando eu pisar do lado dessa televisão, e eu estou lutando, estou orando, estou jejuando, estou fazendo campanha, estou vindo no altar, e eu estou indo, e eu estou, e alguém diz, você não vai conseguir, e eu falo, eu vou conseguir, você não vai chegar lá, e eu digo, eu vou chegar lá. Aí às vezes tem gente, quando está perto, ah, não dá mesmo não. Eu não aguento mais, eu não suporto mais, eu vou desistir de orar por essa situação. Você não está vendo, mas talvez você estava a um passo de alcançar o milagre, a um passo do marido ser salvo, da porta se abrir, um passo de você ser chamado para aquele novo emprego, um passo para você ser curado, estava pertinho, mas porque não perseverou, perdeu. Milagres fluem, mas nós não podemos desistir. Gálatas capítulo 6, versículo 9, diz assim a palavra de Deus: e não nos cansemos de fazer o bem, porque ao seu tempo colheremos, se não houvermos desfalecidos, desistido, abrido mão do que a gente desejava. O céu trabalha no silêncio. Deus não se atrasa. Persevere, mesmo quando aparentemente não tem nada mudando. Você não vai desistir na porta do milagre, você vai permanecer, você vai avançar, você não vai parar. Alguém recebe essa palavra? O passo para o milagre é esse: persevere quando nada muda, porque o céu não trabalha gritando, o céu trabalha em silêncio. Arabacanto romana sorimiandaraia, oribicante romana sorimiandaraia. O céu trabalha em silêncio. Você pode não estar vendo, mas você está chegando, então

recebe, aplauda o Senhor. Ah, Espírito de Deus. Quinto passo para que eu possa viver um milagre: aproxime-se da presença de Deus. Se aproxime. Milagres fluem de relacionamento, não de necessidade. Deus não vai fazer algo por mim porque eu preciso, mas Ele vai fazer algo por mim porque eu me relaciono com Ele. Eu o amo de todo o meu coração, eu o adoro com toda a minha força. Se necessidade atraísse milagre, Deus estaria na porta dos hospitais curando todo mundo que chega lá. Necessidade ou problema não atrai milagre, mas relacionamento com Deus é que atrai. Tiago capítulo 4, versículo 8, diz assim a palavra: chegai-vos para Deus, e Ele se chegará para vós. Busque mais a Deus do que a resposta. Priorize mais o altar do que o testemunho. Busque mais a Deus. Esteja mais na presença de Deus. Entra no quarto, feche a porta, fale mais com Deus, porque o céu vai estar confeccionando milagres. A presença de Deus, ela atrai coisas extraordinárias. Priorize o altar mais do que as suas necessidades. Priorize a Deus mais do que os seus inimigos. Priorize falar com Deus mais do que falar no seu WhatsApp. Priorize estar com Deus mais do que estar com amigos. Por quê? Porque quando eu me aproximo de Deus, eu estou dando um passo para Deus gerar milagre na minha vida. Sexto passo para gerar um milagre: rompa com o medo e com a dúvida. O medo e a dúvida não podem ser seus amigos. A dúvida não pode ser minha amiga. O medo não pode ser meu amigo. Tiago capítulo 1, verso 6, verso 7 e verso 8. Olha o que diz a palavra: peça-a, porém, com fé, não duvidando, pois aquele que duvida é semelhante à onda do mar, que é sublevada e agitada pelo vento. Não pense tal homem que receberá do Senhor alguma coisa. Homem vacilante, que é inconstante em todos os seus caminhos. A dúvida sabota aquilo que a minha fé está construindo. Não deixe a dúvida sabotar o seu milagre. Não deixe a dúvida sabotar a sua bênção. Cuidado. Decida confiar. Decida crer. Entenda que Deus está no controle de tudo. E para encerrar, passos para gerar um milagre: haja como quem já recebeu. Atitudes revelam nosso nível de fé. João capítulo 5, verso 8. Olha que coisa forte. João 5, 8. Disse-lhe Jesus: levanta e toma o teu leito e anda. Espera aí. Mas o paralítico está deitado. Jesus falou: fica de pé. Já haja como se você tivesse curado. Fica de pé. Já haja como se a sua família tivesse salva. Já haja como o teu marido tivesse convertido. Já haja como a cura já tivesse te alcançado. Atitudes revelam um nível de fé. Haja como quem já recebeu. Fé sem ação é expectativa vazia.
Não adianta, a lata está vazia de mantimento. Lata não nasceu para ficar vazia na cozinha. Lata nasceu para ficar cheia de mantimento. Lata vazia só faz barulho. Mas lata

0: gero intervenção divina. Então haja como quem já recebeu, porque Deus vai te dar. Alguém recebe essa palavra? Então aplaudam a Jesus.
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0: Grande Deus e poderoso Pai, Deus que nunca perdeu uma batalha. Meu Deus, nós entramos na Tua presença reconhecendo que tudo vem de Ti e depende de Ti. Consagramos os nossos dias, nossos passos, nossa casa, nossa família e os nossos projetos ao Senhor. Meu Pai, abençoa cada um agora, dando direção, provisão e portas abertas. Onde houver tristeza, libera a alegria. Onde houver incerteza, libera a convicção. Onde houver escassez, manifesta a provisão. Onde houver lutas, libera a vitória. Meu Deus, eu declaro que essas pessoas não andarão sozinhas, porque o Senhor vai à frente delas, vai guardá-las de todo mal. O Senhor vai te livrar de todo laço do inimigo e firmar os seus pés na vontade dele. Meu Deus, que a Tua presença seja constante, que o Teu Espírito Santo conduza a cada um e que tudo que eles fizerem glorifique o Teu nome. Meu Deus, nós entregamos nas Suas mãos cada ouvinte que ora comigo agora e que a Tua bênção os alcance. É a minha oração em nome do Pai, em nome do Filho e em nome do Espírito Santo de Deus. Amém, Jesus.
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0: 12:31.
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3: O perigo do plano B. Os discípulos tentaram aqui um plano B. Por quê? Porque eles estavam abrindo mão do plano A. Só procura o plano B quem não entendeu o plano A. A vitória não vem de estratégia humana, mas ela vem da confiança no Deus que a gente serve. A incredulidade faz a pessoa esquecer o que Deus já fez na sua história. A incredulidade, ela quebra a convicção da pessoa. A incredulidade, ela faz com que a pessoa pense que Deus não pode reverter aquela situação. Mas quando ela está movida pela fé, ela vai olhar para trás e vai dizer: Deus já me deu vitórias maiores, e essa agora eu vou vencer também, porque Deus é comigo. Não deixa no meio do caminho, no meio do ano, a incredulidade entrar no teu coração. Quem não conhece Deus sempre colocará ele em dúvida. Tenha fé, porque a fé não é se Deus pode. A fé é saber que ele pode até encurtar o tempo da promessa.
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0: Povo de Deus, boa tarde pra você que se liga na sua 104. A minha rádio, a sua rádio, a rádio que tá sempre no coração do povo de Deus. Eu sou Alessandro e estamos chegando. Vamos juntos, até logo mais às 5. Vem aí pra você, nosso show da tarde, muito louvor, alegria e informação aqui, ó. 104.

0: Sequência super especial para você aqui no nosso show da tarde. Que sequência, né? Aliás, estamos aqui sempre trazendo os melhores louvores para você. 24 horas por dia, juntinhos, louvando e engrandecendo cada vez mais o nome do Senhor. Dá só um minutinho, já já tô de volta trazendo mais louvores. Não sai daí! Uma e 20.
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3: De volta com você aqui no nosso Show da Tarde, na sua 104.

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0: Mais uma sequência maravilhosa para você aqui no nosso Show da Tarde. Onde quer que você esteja, Deus abençoe grandemente a sua tarde. Muito obrigado pelo carinho, muito obrigado pela audiência. Já já tem mais louvor para você, não sai daí.
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4: E por aqui continuam os melhores louvores na sua tarde. Boa tarde.

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2: Que Deus te abençoe poderosamente em nome de Jesus. Eu aprendo que quem começa as coisas no altar não vai ter que ficar dependendo de homens. Quem começa no altar anda em direção. Quem começa no altar colhe testemunhos. Então, o céu honra quem ama o altar de Deus. Nós precisamos viver Mateus 6,33, que diz: buscai, pois, em primeiro lugar o reino de Deus e a sua justiça, e todas as outras coisas nos serão acrescentadas. Por isso que eu te digo, o que você coloca no altar primeiro define a direção de toda a sua vida. Busque a Deus, consagre a Deus, alinhe a sua fé, alinhe a sua vida, consagre os seus sonhos e comece sempre debaixo da presença do Senhor. Acompanhe testemunhos do que Deus tem feito aqui na nossa igreja. Daqui a pouco eu volto com todos vocês.
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4: A senhora, o que estava sentindo?
5: Como dói, Jesus. Dói demais.
4: É mesmo?
5: Estou com as mãos, os pés muito inchados. Já tem um mês, gente.
4: Um mês.
5: E remédio não me cura, mas Jesus vai me curar e Ele já me curou.
4: Só um detalhe, irmã. Eu quero que a senhora me fale como é que tá a dor aí agora.
5: Tá bem menos, não tá doendo. Igual tava.
4: Tem certeza? Mas...
5: tenho certeza.
4: A obra que ele começou, ele vai terminar.
5: Tanto desinchou.
4: Como que
6: desinchou.
4: É?
6: Desinchou.
5: Minha mão tava quase ficando de inchada, gente.
4: E agora?
5: Pergunta minha filha aqui. A minha filha tá morrendo de dó de mim.
4: Tava com a mão inchada.
5: Demais.
4: E agora?
5: Aí já tá desinchando. Aí.
4: Já tá desinchando? Ô, meu Deus, bate palma e dá glória. Pode assentar, querida.
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4: Eu vou mostrar para você 7 passos. Que te tira da condição do natural e te leva para a condição do sobrenatural. 7 passos que te tira do comum e te leva para o incomum. 7 passos que te tira do campo daquilo que você só vê e te leva para o nível daquilo que você crê. 7 passos. Que vai extrair milagres do céu para a sua vida. Entenda que milagres não são acidentes espirituais. A Bíblia revela princípios que posicionam o homem e a mulher para viver o sobrenatural de Deus. Existem princípios, existem atitudes, existem decisões, existe... passos a serem dados. Primeiro passo para que o milagre seja gerado. Diga comigo assim: tenha fé, mesmo quando tudo diz não. O milagre começa onde a lógica termina. Marcos 9:23. Jesus, ele diz assim, ó: tudo é possível ao que crê. Fé não é sentir, fé é confiar, fé é permanecer, fé é você entender que quando tudo aqui na terra diz não, há um Deus no céu que diz sim. quando tudo aqui na terra diz que é impossível, existe um Deus no céu que diz: eu torno possível todas as coisas da tua vida. Primeiro passo para gerar um milagre: ter fé mesmo quando tudo diz não. Segundo passo para gerar um milagre: declare mais do que reclama. Palavras liberam vida ou palavras bloqueiam o agir de Deus? Quando eu falo, ou eu libero vida de milagre, mas quando eu falo, eu posso também bloquear o agir de Deus na minha vida. Provérbios 18, 21 diz assim: a morte e a vida estão no poder das palavras que saem da sua boca. Pare de alimentar o problema e comece a liberar a promessa. Quando uma pessoa reclama, ela está alimentando o problema. Mas quando uma pessoa declara, ela está liberando a promessa. Deus não te chamou para você alimentar problema, mas Deus te chamou para liberar promessa. Alguém recebe essa palavra? Terceiro, como é que eu vou liberar um milagre? Obedeça mesmo sem entender. Pastor, não estou entendendo nada. Obedeça. A Bíblia diz que Abraão, ele era fortificado na fé, dando glória a Deus. O milagre não tinha chegado, ele dando glória a Deus. Isaac não tinha nascido, ele dava glória a Deus. A porta não tinha se abrido, ele dava glória a Deus. O testemunho não tinha sido contado, mas ele dava glória a Deus. Por quê? Quando você obedece mesmo sem entender, você permanece no seu nível espiritual de fé. Grandes milagres estão escondidos em instruções simples. Olha João capítulo 2, versículo 5. João 2,5, a irmã Maria diz assim, ó: disse então sua mãe aos serventes: fazei tudo quanto ele vos pedir. O que que significa isso? Vocês podem não estar entendendo nada, mas obedece e faz tudo que Jesus manda. Ele mandou pegar a talha, pega. Ele mandou buscar água, busca. Ele mandou derramar água na bacia, derrama. Ele mandou você jejuar, jejue. Ele mandou você orar, ore. Ele mandou você fazer uma campanha, faça. Ele mandou você vir para a igreja, venha. Ele

0: faço para que o milagre seja gerado? Quarto passo para gerar um milagre: persevere quando nada muda. Muitos desistem na porta do milagre.
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2: Grande Deus e poderoso Pai, Deus que nunca perdeu uma batalha, eu quero profetizar que haverá paz onde havia guerra, haverá provisão onde havia miséria e escassez, haverá vida no meio do cansaço, da dor, da tristeza e da angústia. Que você seja uma bênção, coberto pela graça de Deus, firmado na fé, e fique confiante nas promessas do Senhor. Aquilo que você coloca no altar diante de Deus, o peso, a dor, a frustração, o medo, a angústia, a tristeza, a decepção, não tem poder de te esmorecer, porque o teu Deus é mais forte, o teu Deus é maior, o teu Deus, ele pode todas as coisas. Eu oro por cada ouvinte desse programa agora, em nome do Pai, em nome do Filho e em nome do Espírito Santo de Deus. Amém, Jesus.
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0: volta com você aqui na programação 104, sempre trazendo os melhores louvores. Aliás, a 104 você confere os melhores louvores 24 horas por dia, louvando, engrandecendo cada vez mais o nome do Senhor. E por aqui, nossa programação não para. Vamos de mais louvor para você.
1: Deus da glória!
2: Coisa linda estar aqui com vocês cantando essa canção, William.
3: Coisa linda estar aqui com vocês.
1: Obrigada. Prazer meu, viu?

0: Continuamos juntinhos aqui na programação da sua 104 e o nosso show da tarde. Louvores e mais louvores para juntos engrandecermos e louvarmos o nome do Senhor nessa tarde super especial. Dá só um minutinho, nós vamos para um rápido intervalo. Eu volto já já trazendo mais louvores para você. Não sai daí!
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1: 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E por aqui tem mais louvores à nossa programação. Boa tarde.

0: 24 horas por dia. Aqui na programação 104 é assim, né? Juntos, louvando o nome do Senhor Jesus, trazendo aqui também mensagens maravilhosas para juntos estarmos aqui passando esse momento especial, né? De comunhão e louvando o nosso Senhor. Dá só um minutinho, já já eu tô de volta trazendo mais louvores para você. Não sai daí.
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0: 104, 2:41.
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0: 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Daqui a pouquinho tem mais louvor pra você.
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0: 104, 3 horas.
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0: 24 horas por dia falando do amor de Deus por todos nós. Mais uma vez, boa tarde pra você.
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0: Show da Tarde, os melhores louvores, alegria, informação e muito mais. Dá só um minutinho, tô de volta já já.
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0: 104, 3 e 20.
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Só aqui na sua 104, os melhores louvores pra você, 24 horas por dia. Um grande abraço pra você que de repente tá ligadinho aí através do nosso aplicativo, também tá acessando aí o nosso site. Se você não acessou ainda, acessa lá www.104fmgospel.com.br, tá bom? Tá só um minutinho, volto já já trazendo mais louvores.

0: 104, 3 e 40. 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

0: E por aqui continuam os melhores louvores na sua tarde. Boa tarde.
1: 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Montanhas são problemas.

0: Sequência super especial para você aqui no nosso show da tarde. Que sequência, né? Aliás, estamos aqui sempre trazendo os melhores louvores para você. 24 horas por dia, juntinhos, louvando e agradecendo cada vez mais o nome do Senhor. Dá só um minutinho, já tô de volta trazendo mais louvores. Não sai daí.
1: Bruna Carla.

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2: E ele fez o gol e ali tirando onda, como diz, né? As pessoas, ele disse assim, ó, calma, que eu tô aqui em campo. Ele falou assim, eu tô aqui. Se homens normais, quando vencem, ele diz, eu tô aqui, porque, ou seja, Deus me chamou para fazer isso, Deus me chamou para fazer esse gol, Deus me chamou para estar aqui nesse momento. Se homens comuns têm segurança dizendo, eu estou aqui, ai, irmão, então fica seguro, porque Jesus está no teu barco, está na tua vida dizendo, calma, porque eu estou aqui, calma, porque alguém recebe essa palavra, então aplauda Jesus bem forte.
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2: De volta com você aqui na programação 104, sempre trazendo os melhores louvores. Aliás, a 104 você confere os melhores louvores 24 horas por dia, louvando, engrandecendo cada vez mais o nome do Senhor. E por aqui, nossa programação não para. Vamos de mais louvor para você.

0: Mais uma sequência maravilhosa para você aqui no nosso Show da Tarde. Onde quer que você esteja, Deus abençoe grandemente a sua tarde. Muito obrigado pelo carinho, muito obrigado pela audiência. Já tem mais louvor para você, não sai daí.
1: Raíssa e Ravel.

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5: 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E por aqui tem mais louvores à nossa programação. Boa tarde.

0: Continuamos juntinhos aqui na programação da sua 104 e o nosso show da tarde. Louvores e mais louvores para juntos engrandecermos e louvarmos o nome do Senhor nessa tarde super especial. Dá só um minutinho, nós vamos para um rápido intervalo. Eu volto já já trazendo mais louvores para você. Não sai daí.
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6: A tempestade era espiritual. Toda tempestade que vem é espiritual. Jesus fala, vamos para o outro lado. Mas no meio do caminho a tempestade se levantou. Aqui não era algo natural, era algo espiritual. Por quê, pastor? Porque do outro lado, onde Jesus falou que chegaria com os discípulos, Jesus se encontraria com um homem na cidade de Gadara, que era um homem que tinha legiões de demônios na vida dele. E aquele homem seria liberto. Então os demônios se juntaram e disseram assim: vamos impedir deles chegarem do outro lado e vamos fazer com que os discípulos esqueçam que Jesus está no barco com eles.
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convido você a dar um abraço nessa pessoa que você tanto ama. E se você não está perto dessa pessoa, liga para ela, diga: eu te amo, você é muito importante para mim.

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Maravilha, minha gente. Alô, meus amigos e minhas amigas. Boa tarde, paz seja convosco. Eu sou o pastor Elias de Jesus e este é o programa Sucesso Total Especial de sábado até às 10 horas da noite com o melhor do gospel, louvor que fala do amor e da palavra de Deus para o teu coração. Maravilha, minha gente, vamos começar a programação como sempre, orando ao Pai das Luzes, ao bom Jesus dos Milagres, agradecendo a Ele por mais um dia.

Ó grande Deus e poderoso Pai, Pai de nosso Senhor e Salvador Jesus Cristo de Nazaré, o bom Jesus dos milagres, o homem das mãos ensanguentadas, aquele que morreu na sexta-feira da paixão, mas no domingo de Páscoa ele ressuscitou dentre os mortos e está vivo. Ele está aqui nos estúdios, está na sua casa, está no seu trabalho e ele está sentado à direita de Deus Pai Todo-Poderoso, em um alto e sublime trono branco, onde os anjos, arcanjos, querubins e serafins sem cessar estão dizendo: Santo, Santo, Santo é o Senhor dos Exércitos e toda a terra está cheia da tua glória. Pai, venho te agradecer nessa tarde de sábado. Hoje, dia 4 de julho de 2026, muito obrigado pelo ar que eu respiro. Obrigado, Senhor, porque nós deitamos ontem e levantamos hoje e fazemos parte dos viventes dessa terra. Muito obrigado, Senhor. Muito obrigado pela minha casa, minha esposa, meus filhos, minha mãe, meus irmãos e cada irmão da 104 FM espalhado por toda essa terra abençoada de meu Deus. Muito obrigado, Senhor, por isso eu te agradeço. Música.

Senhor, muito obrigado por tudo que o Senhor tem feito. Obrigado também por aquilo que o Senhor ainda vai fazer em nossa vida. Obrigado pelas promessas, eu creio, serão realizadas. Muito obrigado, muito obrigado, muito obrigado, muito obrigado. Já agradeceu a Deus hoje, meu amigo? Ainda não. Já agradeceu, minha amiga? Veja aqui que a Rilza lá do Santa Rita. Alô, Rilza. Você ganhou o ingresso ontem para a Noite Gospel, né, Rilza? Já pegou ele, Rilza? É, a Rilza também já está ligada. O Melk lá do Santa Rita, um grande abraço, um grande abraço. Que maravilha, minha gente. Obrigado pela audiência, obrigado pela audiência de todos vocês. Maravilha, minha gente, é isso aí, gente. Nós estamos aqui ao vivo para abençoar a sua vida nessa tarde tão abençoada de meu Deus com o programa Sucesso Total, especial de sábado.

0: Maravilha, minha gente. Olha só, um privilégio muito grande de estar com ele aqui, o homem da madrugada com Deus, pastor Antônio Leocádio. Sempre da meia-noite a uma hora da manhã ele está aqui na madrugada com Deus. Ei, homem de fé, homem de oração, homem que trabalha também, né, gente? Ele está aqui comigo, inclusive ele vai estar falando aqui agora, porque é ele que entrega os ingressos e a cidade inteira é para baixo, para cima e para baixo, tempo inteiro ele não para, não. Pastor Antônio, boa tarde, meu amigo.
1: Boa tarde, pastor Elias, boa tarde a todos os nossos ouvintes do Sucesso Total da Rádio 104, essa rádio que leva, que exalta o nome do Senhor o tempo todo. Nós estamos aqui para glorificar a Deus e para dizer aos ouvintes que está chegando o grande dia. É depois de amanhã, segunda-feira, à noite gospel. Eu sempre digo quando estou diante desse microfone, nós estamos na expectativa, porque vamos levantar um altar para Deus. Não se trata de um evento, não se trata de um evento. Eu quero que você que é cristão, você que é de Deus, preste atenção nessa palavra. Não se trata de um evento, se trata de um momento de adoração a Deus. Porque para nós, pastor Elias, é um privilégio muito grande. Para nós quem? Para nós de Governador Valadares. Porque exposição agropecuária tem no Brasil inteiro, mas noite é gospel... Noite gospel só em Valadares, só em Governador Valadares. E você que está me ouvindo, não pode ficar de fora. Ainda hoje eu fui na casa de um irmão entregar o ingresso, ele diz assim, as suas palavras me convenceu, porque eu não gosto, mas através do você falar, o que eu ouvi você falar, eu decidi ir na noite gospel. Olha que maravilha, então eu estou repetindo as minhas palavras que eu falei hoje de manhã. Não é questão de gostar ou não gostar de ir à exposição. É questão de se posicionar como servo de Deus. Eu sou servo de Deus, tenho um evento para adorar a Deus. Eu tenho por obrigação, por aquilo que Deus fez na minha vida. É uma questão de gratidão. Deus nos libertou, Deus nos abençoou. Deus abençoou a nossa casa, a nossa família. Então nós precisamos entender isso. Vamos estar todos juntos na Expo Agro, segunda-feira, na Noite Gospel. E eu tô aqui para facilitar para você. Como assim? 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Entregar aí, não vou cobrar taxa de entrega, e você vai pagar preço promocional de primeiro lote.
0: Promocional?
1: É, porque já estamos no terceiro lote. Sim. E eu ainda tenho de primeiro lote.
0: Aí, pista, que maravilha.
1: R$40 a pista, R$60 a cadeira.
0: Meu Deus.
1: E eu entrego hoje, entregou bastante ingresso, estamos aí. Então, pastor, fica aqui o meu apelo. Não é uma questão de um evento, é um momento de adoração a Deus. E nós precisamos valorizar essa oportunidade que Deus está nos dando. Porque são vários dias, já começou ontem, né? Não é isso? A exposição começou ontem.
0: Começou ontem.
1: Vai, acho que vai até domingo ou segunda-feira da outra semana.
0: Isso.
1: E somente um dia para nós. E nesse dia nós não podemos decepcionar o nosso Deus. Nós temos que nos irmanar. Quando eu digo irmanar, eu quero dizer, não é um evento da Igreja Quadrangular, não é um evento da Assembleia de Deus, é um evento do povo de Deus, é um momento do povo de Deus. Por isso eu quero pedir aos irmãos de todas as denominações evangélicas. 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
0: Maravilha, né? Ô, pastor Antônio, essa pessoa, às vezes, ela quer esperar para ir lá na segunda-feira, enfrentar uma fila enorme. Facilita para ela agora. Ela pode fazer o pedido e o senhor leva lá na casa dela, ué?
1: Com certeza. E outra coisa, lá no ingresso, na fila, ela já vai pagar valor de terceiro lote, que já está hoje, cadeira R$80 e a pista R$60.
0: 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Eu fico pensando uma coisa, ontem levou um negócio lá em casa que minha filha pediu, e a pessoa cobrou R$3 de taxa. Eu falei, meu Deus do céu. Falei com ela assim, é justo, é isso mesmo? 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
0: Maravilha, meus amigos, então tá dado o recado aí. Quem vai estar cantando lá? Mato Nascimento, Cassiane, segunda-feira, dia 6, a grande noite gospel. Vamos lá com ele, dia de Pentecostes com o cantor Mato Nascimento. Obrigado, Pastor Antônio Leocádio.
1: Muito obrigado, Pastor Elias, Deus abençoe. E é aquela velha frase que eu sempre digo aqui, fui!

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0: amigo. 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

0: profetizo, você terá a visão de Estevão.
1: Olha, meus amigos, resolvi voltar aqui, sabe por quê? Tô ouvindo aqui um testemunho do meu amigo Ezequiel, lá do bairro Atalaia. Ezequiel, nós trabalhamos juntos em 1990, Ezequiel. Ezequiel abençoado, hein? Trabalhamos juntos, né, Ezequiel? Ezequiel tá contando um testemunho aqui. E o pastor Antônio Leocardi, Ezequiel, ele tá aqui comigo ainda. Mas antes do pastor Antônio Leocardi, do pastor Antônio Leocardi falar... eu quero que os ouvintes acompanhem o seu testemunho que você está testemunhando aqui. Fala comigo, meu amigão.
2: O pastor Elias, a paz do Senhor Jesus, que é Ezequiel do bairro Atalaia, seu amigo, irmão em Cristo Jesus. O pastor Antônio Leocardi, era um programa dele de meia-noite a uma hora. Eu tinha uma tosse que eu tossia de dia e de noite. Aí, rapaz, no programa dele, eu fiz uma campanha pedindo oração, orando no programa dele. Tudo que eu comia voltava para trás. Voltava, você entendeu? Eu comia, aí voltava. Você entendeu? Eu não parava nada no estômago, entendeu? Eu fui curado, rapaz. Eu fui curado.
1: Olha aí.
2: Dessas orações de meia-noite a
1: uma hora.
2: A uma hora. Entendeu? Alô, pastor Elias. Eu estou ligadinho aqui ouvindo aí. Pai do Senhor, fica com Deus.
1: Amém, meu amigão.
2: Tá indo para nós aí. Ó, Cauína aí. O Jeff Rufino aí.
1: Vila Ezequiel, daqui a pouquinho, no Pediu Ouviu, eu vou colocar a sua canção depois do Cadeia da Prece, depois das 18 horas, mas o pastor Antônio Leocardi está aqui, aí, pastor Antônio, que coisa forte, hein?
3: Glória a Deus, toda honra, toda glória seja dada ao nosso Senhor Jesus. E eu sempre digo para as pessoas que o objetivo do programa Madrugada com Deus é para aquelas pessoas que não estão dormindo porque estão doentes, aquelas pessoas que estão trabalhando, né? E Deus tem abençoado muitos testemunhos. A gente já ouviu aí testemunho de curas de câncer e de tantas outras doenças, porque a Igreja do Evangelho Quadrangular, Elias, ela tem na sua essência uma doutrina, que é Jesus cura, né? Nós cremos, né, nessa doutrina de milagres, nessa doutrina extraordinária. E o nosso lema é esse, Hebreus 13, 8, né? É isso mesmo, Hebreus 13, 8.
1: Jesus é o mesmo de ontem, hoje sempre será eternamente.
3: Sempre eternamente. Então, Jesus da Bíblia é o Jesus que nós cremos. É o Jesus que cura o câncer, é o Jesus que cura os doentes. E eu fico muito feliz de saber que os nossos esforços, porque não é fácil, né, pastor? Ele tá aqui de madrugada, não é fácil. Mas a gente é movido por isso.
1: Vale a pena, né?
3: E a gente é movido por isso para ajudar as pessoas. Então eu convido você que está nos ouvindo a estar nos ouvindo na madrugada. E aproveito mais uma vez e convido todo mundo para estar na Noite Gospel. 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
1: Maravilha, vamos para o intervalo. Eu até passei 7 minutos aqui. Daqui a pouquinho a gente volta, hein? Rápido, é Vapt Vupt.
4: Damaris. 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
1: Há pessoas que não sabem muitas vezes o que é colocar um diploma na parede, porque tudo fica no meio.

0: passando no meio. O jejum às vezes fica no meio. O salário acaba no meio do mês. Os projetos param no meio. Irmãos, a palavra que Deus nos deu, por mais que surja uma tempestade, por mais que entre água no nosso barco, a palavra que Deus nos deu ainda está de pé.
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Maravilha, minha gente, nós estamos de volta, são agora 5h30, 5h30. Pastor Antônio Leocardi já está saindo aqui para levar ingresso, 33997048822, ou seja, 33997048822. E vai levando no conforto da sua casa o promocional, é isso aí. Daqui a pouquinho nós vamos falar também de surpresa para você, é isso aí. Nós temos aqui também algo novo para você nessa tarde de sábado no programa Sucesso Total Especial de Sábado. Vamos lá de louvor, daqui a pouquinho eu volto falando aí. Descomprei esse pedra na mão, lindo louvor e dizendo a todos, hein? Depois do Cadeia da Prece, nós teremos o Pediu Ouviu. E outra coisa, não se esqueça, gente. Tá chegando a Noite Gospel, é segunda-feira, não fique de fora, adquire o seu ingresso desde já, amém? Matos Nascimento, Cassiane, vai ser forte demais!

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Maravilha, minha gente, nós estamos de volta com vocês. É o programa Sucesso Total, especial de sábado. Agora são 5 horas e 43 minutos, 5 e 43. Tá chegando aí uma linda canção do meu amigo Jonathan Rodrigues. A canção que tá dando aí uma bicicleta, hein, minha gente, de 21 marchas. Ô, Jonathan, será que eu também posso ganhar? É isso aí, vou pedalar bicicleta também, minha gente. Só que eu não sei cantar, não tem problema não, né, Jonathan? É, não tem problema nenhum. Se você não sabe cantar, não tem problema não. Mas canta um trecho da canção e você vai concorrer a uma bicicleta de 21 marchas. A canção é essa aí do Jonathan Rodrigues. Como será o amanhã?

0: Maravilha, minha gente. Lembrando que segunda-feira é noite de louvor no Parque de Exposições, a grande noite gospel, hein? Isso aí, André e Felipe, noite de louvor. Tivemos DJ Robinho, Me Atraiu. Marcela Thaís, Reggae, Não Vaidade. Tivemos também Pregador Lu e Tom Café, Nada Abala Minha Fé. Jonathan Rodrigues, Como Será o Amanhã. Tá chegando agora o momento da Palavra de Deus, momento de fé, com o pastor Flamarion Rolando, meu pastor, é o Cadeia da Prece. É uma pausa rapidinho para o momento da fé, daqui a pouco eu volto.
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2: Que Deus te abençoe poderosamente em nome de Jesus. Eu aprendo que quem começa as coisas no altar não vai ter que ficar dependendo de homens. Quem começa no altar anda em direção. Quem começa no altar colhe testemunhos. Então, o céu honra quem ama o altar de Deus. Nós precisamos viver Mateus 6,33, que diz: buscai, pois, em primeiro lugar, o reino de Deus e a sua justiça, e todas as outras coisas vos serão acrescentadas. Por isso que eu te digo, o que você coloca no altar primeiro define a direção de toda a sua vida. Busque a Deus, consagre a Deus, alinhe a sua fé, alinhe a sua vida, consagre os seus sonhos e comece sempre debaixo da presença do Senhor. Acompanhe testemunhos do que Deus tem feito aqui na nossa igreja. Daqui a pouco eu volto com todos vocês.
3: Deus faz. A Igreja Quadrangular mostra.
2: Como que é?
4: Dois nódulos no seio.
2: Quando você apalpa, você sente?
4: Eu não senti, agora eu tô sentindo.
2: Você tá sentindo? Qual que é seu nome?
4: Cláudia.
2: Apalpa aí. Tá sentindo? Olha pra igreja. Igreja, estenda as mãos em direção. Solta os braços, Cláudia. Olha pra igreja, Cláudia. Estenda as mãos perto e diga assim: irmã Cláudia, o gigante do nódulo no seio vai cair agora, em nome de Jesus. Seja curada no poder do nome de Jesus. Diga graças a Deus. Procura o nódulo agora.
4: Não tá.
2: Cadê o nódulo?
4: Não tá doendo.
2: Cadê o nódulo?
4: Sumiu.
2: Cadê o nódulo?
4: Sumiu.
2: Ah, bate palma de pé, igreja. Bate palma de pé, glorifica. Jesus está fazendo um milagre aqui. Cadê o nódulo?
4: Sumiu.
2: Cadê a dor?
4: Desapareceu.
2: Tá chorando por quê?
4: Muita vez. Obrigada, Jesus.
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2: Eu vou mostrar para você 7 passos que te tira da condição do natural e te leva para a condição do sobrenatural. 7 passos que te tira do comum e te leva para o incomum. 7 passos que te tira do campo daquilo que você só vê e te leva para o nível daquilo que você crê. 7 passos que vai extrair milagres do céu para a sua vida. Entenda que milagres não são acidentes espirituais. A Bíblia revela princípios que posicionam o homem e a mulher para viver o sobrenatural de Deus. Existem princípios, existem atitudes, existem decisões, existem passos a serem dados. Primeiro passo para que o milagre seja gerado. Diga comigo assim: tenha fé, mesmo quando tudo diz não. O milagre começa onde a lógica termina.
6: Marcos 9, 23, Jesus, ele diz assim, ó, tudo é possível ao que crê. Fé não é sentir, fé é confiar, fé é permanecer, fé é você entender que quando tudo aqui na terra diz não, há um Deus no céu que diz sim. Quando tudo aqui na terra diz que é impossível, existe um Deus no céu que diz: eu torno possível todas as coisas da tua vida. Primeiro passo para gerar um milagre: ter fé mesmo quando tudo diz não. Segundo passo para gerar um milagre: declare mais do que reclama. Palavras liberam vida ou palavras bloqueiam o agir de Deus? Quando eu falo, ou eu libero vida de milagre, mas quando eu falo, eu posso também bloquear o agir de Deus na minha vida. Provérbios 18, 21 diz assim: a morte e a vida estão no poder das palavras que saem da sua boca. Pare de alimentar o problema e comece a liberar a promessa. Quando uma pessoa reclama, ela está alimentando o problema. Mas quando uma pessoa declara, ela está liberando a promessa. Deus não te chamou para você alimentar problema, mas Deus te chamou para liberar promessa. Alguém recebe essa palavra? Terceiro, como é que eu vou liberar um milagre? Obedeça mesmo sem entender. Pastor, não estou entendendo nada. Obedeça. A Bíblia diz que Abraão, ele era fortificado na fé, dando glória a Deus. O milagre não tinha chegado, ele dando glória a Deus. Isaac não tinha nascido, ele dava glória a Deus. A porta não tinha se abrido, ele dava glória a Deus. O testemunho não tinha sido contado, mas ele dava glória a Deus. Por quê? Quando você obedece mesmo sem entender, você permanece no seu nível espiritual de fé. Grandes milagres estão escondidos em instruções simples. Olha João capítulo 2, versículo 5. João 2,5, a irmã Maria diz assim, ó, disse então sua mãe aos serventes: fazei tudo quanto ele vos pedir. O que que significa isso? Vocês podem não estar entendendo nada, mas obedece e faz tudo que Jesus manda. Ele mandou pegar a talha, pega. Ele mandou buscar água, busca. Ele mandou derramar água na bacia, derrama. Ele mandou você jejuar, jejue. Ele mandou você orar, ore. Ele mandou você fazer uma campanha, faça. Ele mandou você vir para a igreja, venha. Ele

0: peço para que o milagre seja gerado. Quarto passo para gerar um milagre: persevere quando nada muda. Muitos desistem na porta do milagre.
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2: Grande Deus e poderoso Pai, Deus que nunca perdeu uma batalha, Deus que tudo pode, assim como Davi venceu Golias, eu profetizo que todo gigante que este que ora comigo agora está enfrentando vai cair. Vai cair o gigante do medo, vai cair o gigante da escassez, vai cair o gigante da enfermidade, vai cair o gigante da oposição, vai cair o gigante de toda afronta de Satanás. Meu Pai, entra invadindo o impossível agora, fazendo a vida dessa pessoa que homem nenhum tem poder de fazer. Entra com a providência total, entra virando quadro, mudando o cenário, transformando histórias. É a minha oração, sabendo que aí do céu só está ouvindo, porque o que é ligado na terra, em nome de Jesus, é ligado no céu. Eu profetizo a sua vitória, a sua bênção, a sua conquista, em nome de Jesus. Amém. Que Deus te abençoe. Um forte abraço e fica na paz.
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3: Maravilha, estamos de volta. 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

Maravilha, minha gente, maravilha, nós estamos de volta. 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Que maravilha. Eita, glória. Vamos lá, vamos lá, vamos lá, vamos lá. Agora eu pedi um ouvido. Você está comigo aí agora. Já passou o momento da palavra de fé. Maravilha. Lembrando mais uma vez, Noite Gospel, Noite Gospel, Noite Gospel. Dia 6, agora segunda-feira. Parque de Exposições. Meu pastor já foi lá hoje à tarde, fez uma oração, já preparou, tá preparando, né? Cada vez mais em oração. Gente, vai ser demais, vai ser demais. Onde você pode ir, pode levar sua criança para se divertir. E ele está ali cantando com Cassiane, Matos Nascimento e também ouvindo a palavra de Deus. 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Alô, gente, quem tá comigo aqui? A Rilza. Alô, Rilza. A Rilza lá do bairro Santa Rita. A Rilza também tá pedindo aqui uma canção. Mas deixa eu mandar um abraço aqui pro meu amigo. Cadê meu amigo aqui, gente? Lá do bairro Atalaia. Além do Ezequiel do Atalaia, tá aqui também. Olá, pastor Elias, a paz do Senhor, eu sou Sebastião, sempre ligado na rádio do Povo de Deus, eu moro aqui no bairro Jardim Atalaia. Grande abraço, Jardim Atalaia em peso, estão aí acompanhando a programação, grande abraço, hein? Quero aproveitar, já que eu estou mandando abraço, vou mandar também um abraço para Ezequiel, Eliane Pacheco, do Atalaia. É, no Santa Rita tem lá o Mel, que tem também a Rilza. Tem também, gente, cadê quem é que tá lá, meu Deus do céu? Valquíria lá do Santa Rita também, um grande abraço. O Jardim Pérola, tá lá o irmão Geraldo, irmã Dalva, um grande abraço. O Vila Império, o Arley, o pescador, ele gosta de pescar. Mandou um vídeo pescando, fazendo churrasco, meu Deus do céu. É, o Arley e a Patrícia. Vamos lá, né, gente? Vamos lá, vamos lá, vamos lá. De novo, daqui a pouquinho eu falo mais, eu gosto de falar. É, né, produção? Meu Deus do céu, que é isso, minha gente? A Rilza tá pedindo aqui uma linda canção aqui, ó. É, estamos aqui ligados, viu, pastor Elias? Aqui eu, a Rilza, o Mel, que nós estamos ligados na 104. Quero oferecer a música do novo som pro meu esposo, o Mel, que é a canção que tá aqui foi você. Valeu, Rilza, tá aqui a sua canção, minha amiga, vamos tocar, linda canção, é, Voz da Verdade canta demais da conta, minha gente. 104 FM, a Rádio do Povo de Deus, 6 horas e 15 minutos.

0: Maravilha, lembre a gente, linda canção, hein? Que isso, gente, o amor está no ar. Alô, Rios, alô, Melk. Que isso, que canção maravilhosa. Tinha ouvido essa canção, não? Sério? Não, na verdade, eu já ouvi, eu não tinha prestado na letra da canção. Hoje eu prestei atenção na letra. Na letra, né? Você falar de canções aqui, nós estamos ligados aqui para compreender cada canção. Gente, noite gospel, dia 6, segunda-feira, meu Deus, vai ser demais, tem caravanas vindo de todos os lugares, para participar desse momento tão lindo e tão maravilhoso, Cassiane, Matos Nascimento, gente, não fique de fora, hein, adquira seu ingresso, a Passou Antônio Leocardi está aí na rua, no 33997047822, ele está aí, né, está levando o ingresso, no conforto da sua casa. No conforto da sua casa. Cadê aqui? Tô vendo aqui que tá mandando aqui, mandou pra mim aqui agora aqui, a Paula lá do Elvamar. Muita produção por aqui, ó. Eita, gente, que é uma broa, é um bolo de limão, é isso mesmo? Que é isso aí? Deu água na boca aqui. Eu tô comendo aqui um biscoitinho de chuva. Com um cafezinho. Eita, Glória! Passou da hora de eu fazer meu lanche, né? É isso aí, minha gente, que bom estar com vocês aí, que maravilha, meu Deus do céu. É demais, viu? É isso aí, ó. Vamos lá, quem tá comigo, Ezequiel do bairro Atalaia, né? Ele já mandou um áudio falando do seu testemunho de vida, ouvindo o programa da meia-noite a uma da manhã, que é madrugada com Deus, o que é que Deus fez na vida dele? Muito forte, hein? E ele tá pedindo a canção aqui do Gerson Rufino, né, Ezequiel? Tá mandando aí pra quem? Pra Eliane, pra Chica, sua esposa? Que maravilha, hein? Então vamos lá, Gerson Rufino, Carta Escondida. São 6:21. Daqui a pouquinho eu volto, hein, minha gente?
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0: Maravilha, minha gente, nós estamos de volta, são agora 6 horas e 29 minutos, daqui a pouquinho vai ser 6 e meia. 6 e 28 já foi, agora é 6 e 29, daqui a pouco é 6 e meia. Oh my God, meu Deus, em inglês, cadê quem é que tá comigo aqui? A gente tem que rir, né, gente? Por que chorar se sorrir é melhor? Eita, Glória, porque a tristeza, ele é o Deus da alegria. Quem tá comigo?
1: Olá, pastor Elias, a paz do Senhor.
0: Meu amigo.
1: Boa noite.
0: Boa noite.
1: Aqui é o Mauzinho do Bairro Floresta.
0: Sim.
1: Eu gostaria de ouvir um hino, pastor Elias.
0: Maravilha, meu amigo.
1: Luiz Arthur, Drogas Matam.
0: Linda canção,
1: meu amigo. Eu ofereço para minha esposa,
0: sim,
1: Maria, e para todos aí da Rádio 104, para todos que estão nos ouvindo. Um abraço, pastor Elias. Fica
0: abraço
1: com Deus, eu sou mais 104, a rádio do povo de Deus.
0: Maravilha,
1: fica com Deus,
0: fica com Deus também, meu amigo, que Deus te abençoe, isso aí, excelente final de semana. Vamos lá, gente, Luiz Arthur, Drogas Matam. 6 e meia, é o sucesso total especial de sábado.
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0: É, o recado foi dado aí. Drogas matam, viu, gente? Quem tá ouvindo aí, abandona esse negócio. Olha o nome do troço. Droga, misericórdia. Tá queimado, tá amarrado no nome de Jesus. Sai fora da droga. Luiz Arthur, linda canção, Drogas Matam. É isso aí. Realmente tem matado, viu? Misericórdia, meu Deus. Meu Deus, meu Deus, meu Deus, meu Deus. Quem tá comigo aqui é o Juninho, lá do bairro Vitória. Juninho, ouvinte nato da, também da 104 FM e acompanhando o programa Sucesso Total Especial de sábado. Fala, Juninho.
1: Boa noite.
0: Boa noite, Juninho.
1: Meu querido amigo.
0: É isso aí, querido, meu amigo.
1: De Jesus.
0: Dica, Juninho.
1: Aqui é seu grande amigo. Juninho do bairro Vitória.
0: É isso aí.
1: Fale, Jesus.
0: Diga.
1: Taca a música aí da Sora Faria, deixa eu usar.
0: Amém.
1: Eu ofereço um 100 milhão.
0: Amém.
1: Maligma, pego. Chuninho do bairro, Vitória.
0: É isso aí.
1: Fale, Jesus.
0: Diga.
1: Taca a música aí da Sora Faria, deixa eu usar.
0: Amém.

0: São Juninho!
1: Abraço
0: de urso! Ai, ai, ai, ai, ai! Beleza, Juninho! Vamos lá então! Essa canção maravilhosa de Sara Farias, Deixa Eu Te Usar! 6:36, daqui a pouco eu volto, lembrando que a partir das 7 até as 8 é sem intervalo comercial.
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0: Maravilha, minha gente, nós estamos de volta, é o sucesso total, agora são 6 horas e 44 minutos, 6h44, lembrando a Noite Gospel, segunda-feira agora é dia 6, a partir das 18 horas os portões vão estar abertos e você vai participar da melhor festa em Governador Valadares. Exposição tem várias cidades, Expo Agro tem várias cidades, mas Noite Gospel é só em Valadares, meu amigo, e segunda-feira é o seu dia. Vamos lá, gente, tá chegando Dose Dupla com ela, que vai estar com a gente lá na Noite Gospel, é a Cassiane. Daqui a pouco eu volto em 6h44, sucesso total especial de sábado.
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0: Ei, que maravilha, hein? Dose dupla foi com Cassiane, cantando aqui com muito louvor, o Todo-Poderoso, que maravilha, hein? Imagine só, hein? Lá no Parque de Exposições, você ouvindo Cassiane ao vivo com banda, vai ser demais, minha gente, vai ser demais. E uma surpresa aqui, porque meu amigo Dilei tá pedindo a canção. E tá pedindo justamente o segundo cantor que vai estar lá, que é o Márcio Nascimento. Ê, Dilei, fala comigo aqui, Dilei. Nós não combinamos nada, né, Dilei?
1: Boa noite, pastor Elísio.
0: Boa noite, meu amigão. Paz, boa noite.
1: Que Deus continue abençoando o senhor.
0: Você também.
1: Esse trabalho maravilhoso que o senhor tá fazendo aí.
0: Thank you.
1: Quero pedir um louvor com o Márcio Nascimento.
0: Sim.
1: Viu? De volta para a casa de meu pai.
0: É o filho pródigo.
1: Eu estou oferecendo para o senhor.
0: Obrigado.
1: E toda a sua família, para os demais irmãos que estão ao alcance desse aparelho, meus irmãos, o Cristo, meus irmãos de sangue, meu irmão Gladys, meu irmão Isaías e meu irmão pastor Adair. Que Deus continue abençoando, em nome do Senhor Jesus.
0: Amém.
1: E para o meu irmão pastor Márcio. Em nome de Jesus, Deus abençoa. A honra e glória no nome do Senhor Jesus.
0: Amém, meu amigo de lei. Vou tocar aqui, tá pedindo o Márcio Nascimento. Nós tocamos com a Ciane, nós nem combinamos nada, né? Agora vem o de lei lá do bairro. Mande Deus pedindo a canção do Márcio Nascimento, filho pródigo. E eu vamos tocar pra você aqui agora. 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Tá chegando aí o Márcio Nascimento, filho pródigo. Quem pediu essa canção foi o Dilei lá do bairro Mãe de Deus. Lembrando que a partir das 7 é sem intervalo comercial, 1 hora de 7 às 8.

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0: Maravilha, minha gente, é isso aí, é o sucesso total abençoando a sua vida, hoje especial de sábado. Estava conversando agora há pouco com uma pastora chamada Pastora Vilma, lá do bairro Altinópolis, da 8ª Igreja. A gente relembrando aqui, né, há mais de 20 anos atrás, fazendo a programação, ela tinha um programa com 2 horas, e logo após eu entrava com o programa Visita ao Seu Lar, muitos anos, foi 2003, 2004, 2005, 2006, 2007, chegando 8, aí começou a 104, foi até 2007, se eu tô certo. Um abraço, pastora Vilma, um abraço a todos aí também da 8ª Igreja Quadrangular do bairro Altinópolis. Quem é que tá comigo aqui, que tá pedindo a canção? Cadê? Vamos ver quem é. Alô, meu amigo, paz, boa noite.
1: Comigo, meu querido pastor Elias, só benção.
0: Amém.
1: Boa noite, pô. Boa noite. Nós estamos pro Cátio ouvindo.
0: Obrigado.
1: Que vai com o Renato Córrego dos Martins, larga alô pra nós aí.
0: Do Córrego dos Martins, um abraço.
1: Pode ser, eu sou adorador.
0: Sim.
1: E fez todo mundo que ouve essa rádio maravilhosa, sou mais 4, amém? Um abraço, meus
0: amém.
1: Queridos.
0: Amém. Tá chegando o Gerson Rufino aí. Eu só quero adorar. Eu só quero adorar. Tem que ser adoração, minha gente. Adorar a Deus. Não tem nada melhor do que adorar ao Criador, ao Rei dos Reis, ao Senhor dos Senhores. Vamos lá, 7:04. Vamos até as 8 sem intervalo comercial. Sete horas e quatro minutos, sucesso total especial de sábado. Já ouvindo, eu só quero adorar.

0: Maravilha, minha gente, nós estamos de volta. Quem tá comigo aqui, irmão Geraldo. Alô, irmão Geraldo, abençoado, paz, boa noite.
1: Ô, pastor Elias, paz, senhor, meu irmão. Como é que tá, senhor? Tá tudo bem?
0: Beleza,
1: senhor,
0: pura?
1: Ali, espero que esteja tudo na paz de Jesus, né, pastor Elias? Ô, pastor Elias, eu queria ouvir que ali no maior troféu da Damares, eu gostaria de oferecer esse especialmente pro senhor, aqui pro senhor, para minha esposa da aqui, para meus filhos, para o meu pastor Roberto, lá de Uberlândia, para ele e a esposa dele, que Deus abençoe ele lá e a esposa dele lá. E quero oferecer também, pastor Elias, especialmente para o Zé Batista, de Pouso Alegre.
0: Amém.
1: E para o Aldo do Império e para a sua esposa, Patrícia.
0: Maravilha.
1: E quero falar com o Sumar 104, Rádio Poder, aqui na paz, pastor Elias.
0: Amém, irmão Geraldo. Fica na paz também. Que Deus abençoe a vida do senhor, irmão Dalva, e a todos aí da sua casa. Tá chegando o Damares, o maior troféu. É, que linda canção, hein? 7:07. Sucesso total especial de sábado.
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0: Maravilha, minha gente, linda canção de Damaris, sinceramente, viu? Essa canção, ela tocou muito meu coração e toca os nossos corações. O nosso maior troféu é um dia estar com o Senhor lá nos céus, na glória, meu amigo e minha amiga. Louvando ao Senhor sem cessar, sem parar, adorando ao Criador, juntamente com os anjos, arcanjos, querubins e serafins. Esse é o nosso maior troféu, meu Deus. Que mistério, meu Deus. É forte demais. Quem tá comigo aqui, cadê? É o Cássio lá de Braúnas, é isso mesmo? Fala, meu amigo, paz, boa noite.
1: Pastor Elias
0: de Jesus. Eu, obrigado.
1: Boa noite.
0: Boa noite.
1: O senhor tá bom?
0: Muito bem.
1: Pastor Elias, toca um hino pra nós aí.
0: Sim.
1: Pode ser Gerson Rufino, qualquer um aí.
0: Maravilha.
1: Entendeu? Aqui é o Cássio do Braúnas.
0: Eita, Glória!
1: Uma boa noite, o
0: pra
1: senhor.
0: Você
1: eu
0: também.
1: Sou mais 104 FM, a Rádio do Povo de Deus.
0: Maravilha!
1: Amém?
0: Amém! Olha só, tem muita gente que fala assim, antigamente a gente fazia o programa de rádio, para vocês terem ideia, você que tá me ouvindo agora, a gente não tinha nada desse negócio de redes sociais, não. Há 30 anos atrás não tinha isso não, era um toca-fita lá, tocar uma fita, tinha que virar a fita, aquela coisa toda, depois chegou o CD, depois o MD, um disquete pequenininho, aí depois chegou o digital, né, minha gente, hoje tá muito fácil, né, mas antes também ninguém sabia quem era o locutor, hoje não, hoje dá pra saber quem é. Se você tá me acompanhando agora, você tem Instagram, vai lá, arroba, PR, Elias de Jesus, P de pai, R de rico, tem nada de R de rato aqui não, R de rico, Elias de Jesus, ô produção tá rindo comigo aqui, ó. Elias de Jesus, P de pai, R de rico, Elias de Jesus, P, R, Elias de Jesus, que é pastor, tá bom? Você vai ver lá essa figura linda, bonitinha, cheirosinha que mamãe fez, né, há 55 anos que vai completar o mês que vem. Ah, só 55, tá pensando o quê? Ah, ouvi a nossa voz, acho que a gente tá nas últimas, misericórdia, tá amarrado. Nós somos novinho, é isso aí, ó. 55 mês que vem, mês de agosto. Maravilha, hein? PR Elias de Jesus é meu Instagram, você vai ver lá essa pessoa, a figura mais linda do mundo que mamãe fez. Ô Cássio, tá chegando o Gerson Rufino então, adeus Lodebar, o pedido seu aí, 7h17, sucesso total, especial de sábado, tem que rir pra não chorar.
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0: Maravilha, gente, maravilha, nós estamos de volta, 7 horas e 21 minutos, 7h21, quem está comigo?
1: Boa noite, pastor Elias de Boa Jesus, noite. Que a graça e a paz de nosso Senhor Jesus Cristo esteja contigo.
0: Amém.
1: Aqui é Ivani do Jardim Pérola.
0: Sim.
1: Gostaria de estar pedindo louvor com a Aline Barros, Primeira Essência, e dizer Maravilha. Que eu sou mais 104, a Rádio do Povo de Deus.
0: Obrigado, minha amiga. Tá chegando então a Aline Barros, Primeira Essência.

0: É, Aline Barros. Primeira essência. Linda canção. Quem tá comigo aqui é o Anderson, é isso mesmo? Aê, meu amigo. Paz seja contigo. Boa noite.
1: Ô, pastor Elias, a paz do Senhor Jesus. Aqui é o Anderson. É, eu moro no Vale Pastoril.
0: E sim.
1: Tô aqui, ligadinho na Rádio 104. Rádio
0: Benção de pura, desde obrigado.
1: Eu tô escutando, que eu tava mexendo, fazendo serviço no meu trolete. Aí,
0: amém.
1: Parei agora, vim fazer um frente aqui. E tô aqui ligadinho, aqui escutando, né? Inclusive, até escutei o irmão de leite pedindo um louvor aí, o irmão de leite.
0: Sim.
1: Então, assim, é uma rádio muito abençoada, a rádio do povo de Deus, tá?
0: Bênção pura.
1: E só tem ouvido bênção e edificação através dessa rádio. Eu queria ouvir um louvor, Projeto no Deserto, tá? Se der, toca pra nós aí. Eu
0: amém.
1: Sou mais 104, a rádio do povo de Deus, a rádio abençoada.
0: Maravilha, meu amigo, que Deus te abençoe. Muito obrigado pela audiência. Tá chegando então Voz da Verdade, Projeto no Deserto, 7h27, sucesso total especial de sábado.
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0: Maravilha, minha gente, nós estamos de volta. Alô, irmão Geraldo, passou Antônio Leocati, já chegou lá, ó, já chegou lá, já levou o ingresso para o irmão Geraldo, esposa de Mandalva, lá no Jardim Pérola, ó. Eu, passou Antônio Leocati, tá levando o ingresso, 33997047822. Eu falei com ele aqui, já levou lá o ingresso da Noite Gospel para o irmão Geraldo, esposa de Mandalva, lá no Jardim Pérola. Ele falou assim, passou, foi rápido demais, foi vapit-vupit, é assim. Passou Antônio com a sua motinha de fogo, ele tá rodando a cidade inteira, levando aí, não cobra taxa não, meu amigo, minha amiga. Noite Gospel, dia 6, agora segunda-feira, é no Parque de Exposições, Cassiane, Márcio Nascimento, vai ser demais, hein? Alô, Juninho do Bairro Vitória, daqui a pouquinho a sua canção, Juninho, daqui a pouquinho, é. Se eu colocasse dose dupla aqui, ia dar certinho, porque agora tem o Romildo do Santa Helena pedindo a canção Terra do Pão com Voz da Verdade. Alô, Romildo, grande abraço, Romildo. É, lá do Santa Helena tem a Wanda, tem a Cecília, tem Irmã Lourdes, quem mais? Quem mais, quem mais, quem mais? Esqueci o nome do amigo que tá lá também. Oh, meu Deus do céu, cadê o nome dele? É, Rafael, Rafael, lembrei do Rafael. Posso esquecer não, senão eu vou levar um puxão de orelha. É, lembrei de escola quando eu estudava. É, parece que foi ontem. É, irmão Cássio, parece que foi ontem que eu estudei, levei puxão de orelha de professora. Meu Deus. Vamos lá, Voz da Verdade, Terra do Pão, 7h34, aqui só tem alegria, aqui não tem tristeza não, show tristeza, show, show, vai embora, vem alegria, vem saúde, vem prosperidade, eita glória.
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0: Maravilha, minha gente, nós estamos de volta, é o Sucesso Total Especial de sábado. Quem tá comigo é o Juninho do bairro Vitória. Alô, Juninho! Juninho não para não, né, Juninho? Juninho tá sempre ligado, acompanhando a programação. Fala comigo, Juninho, paz, boa noite. Mais uma vez pedindo a canção, meu amigo.
1: Boa noite!
0: Boa noite!
1: Meu querido amigo Elias Jesus! Tudo bem contigo, Elias? Aqui é seu grande amigo, Juninho do bairro Vitória. Ô, Elias, bota a música aí da Carolyn Flowers, vou ver o meu milagre, ofereço um cegão para minha amiguinha, para tantos ouvintes, para a equipe da rádio, para meu pai Marcos, para meu vizinho Marcelo, e para o pastor Deurinho, e para meu pastor Sam, Lúcio Correia, a Dubai, o Caravelas. E dizer que eu sou mais 104 FM. Ai, que bom de Deus. Abração, meu querido amigo Elias Jesus. Abraço de hoje.
0: Maravilha, Juninho. Tô chegando, tá chegando a Kailane Francis. Vou ver o meu milagre. Daqui a pouquinho a gente volta. 7h41, Sucesso Total Especial de sábado.

0: Estamos de volta, são agora 7h48. A partir das 8 tem intervalo comercial, hein? Nós estamos aí uma hora sem intervalo, é das 7 às 8. Vai pular o relógio agora para 7h49. Quem tá comigo? Vamos ver quem é. Fala, minha amiga.
1: A paz do Senhor, pastor Elias. Aqui é a Fátima Gomes Figueira. Eu quero ouvir um louvor com o Jota Neto. A sua escolha aí para mim. Ofereço para a pastora Luciana, missionária Neuza, pastor Natan, Indianara, Indianara, Márcio Zana, lá em Periquito. E fico ligadinho nessa rádio.
0: Maravilha.
1: Um abraço, fica com Deus. Um
0: abraço, minha amiga, que Deus te abençoe, fica na paz. 7h49, sucesso total. Especial de sábado, tá chegando em J. Neto, é bonita.
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0: Maravilha, gente, é o Jota Neto, é bonita, que linda canção, hein? Quem tá comigo aqui agora também é o pastor Oséias, lá de Opercata. Alô, pessoal de Opercata, grande abraço. O nosso amigo vice-prefeito de Opercata também tá sempre ligado conosco na programação, sempre também mandando recado, um grande abraço a ele e a todos os moradores de Opercata. E fala comigo, meu amigo pastor Oséias.
1: Pastor Elia, sim. A paz do Senhor, meu amado. Faça um louvor para nós aí com gesto Rufino. Hoje eu tô oferecendo pro Nen do Salão, que eu falei aquilo que ia mandar um louvor para ele. É para vocês da Rádio 104.
0: Amém.
1: Sou mais 104, a Rádio do Povo de Deus.
0: Maravilha, então tá ainda aí uma linda canção de gesto Rufino. A canção é Pedido de Socorro. E foi aí o pedido do nosso querido amigo pastor Zé, lá de Opercata. São agora 7 horas e 54 minutos. Ao voltar, nós teremos o comercial e logo após continuaremos com o Pediu Ouviu. Porém, agora vamos ter o intervalo comercial até às 10 horas. É isso mesmo. 7 horas e 54 minutos, sucesso total.

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Maravilha, gente, é um sucesso total, abençoando a sua noite de sábado. São agora 8 horas e 2 minutos. Ah, eu quero aproveitar e lembrar aqui, gente, a 104 é demais, gente, a 104 FM. Mandou durante esse dia, final de semana aí, ó, durante a quarta e quinta-feira, uma pessoa que perdeu um cachorro. O nome dele, eu falo, é Chau Chau. aquele da linguinha roxa. A linguinha roxa, Chau Chau. É, a pessoa perdeu ele. Aí a gente conversando aqui, falou com o Tony, falou comigo, da quinta à sexta. A Rita lá da Confecções, Moda Evangélica, é. A Rita, ela entrou em contato, fez um banner e espalhou. E não é que achou o cachorro? É, achou o cachorrinho? Eita glória! Achou o cachorrinho! É, foi só festa lá na casa da família, achou cachorrinho. É isso aí, comunica com a gente aqui, gente. O negócio aqui é VaptVupt, aí tá pensando aqui, é 104 FM, aqui é a Rádio do Povo de Deus. É. Quem tá comigo agora, gente? Quem é? Paz do Senhor, Pastor Elias. Aqui é o Rodriguinho. Alô, Rodriguinho, aquele abraço. Rodriguinho, gostaria de pedir um louvor pra minha sogra também, a Decenir, e advogado do Senhor. Cadê? Um abraço pro senhor. O hino é Eliane Silva. Osana, muito obrigado. Deus continue abençoando grandemente, ricamente. Estou aqui no meu serviço. Ela está ligada lá na Rádio da 104. Ô, irmã Decenir, um abraço, minha amiga. Deus abençoe a senhora, viu? A senhora é uma benção. O Rodriguinho aí é uma figurinha, viu? Deus abençoe. Então tá chegando Eliane Silva. Osana. 8 e 4, sucesso total especial de sábado.

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5: Maravilha, gente. A 104 FM, a Rádio do Povo de Deus. A Rádio das Mil Promoções. Olha só, hein? É, a Noite Gospel, dia 6 agora, segunda-feira. Com Cassiane, Matos Nascimento e Banda. Teremos também as bandas locais. Palavra com o Pastor Flamarion rolando. Vai ser demais, minha gente. Vai ser demais. Vai ficar de fora? Fica não. O irmão Geraldo mesmo recebeu lá o ingresso dele lá agora há pouco na casa dele, lá no Jardim Pérola. E Mandalva ganhou um ontem, né? É, que maravilha, hein, minha gente? Então não fique de fora. Você pode adquirir seu ingresso. Promocional ainda, temos alguns. E o Pastor Antônio Leocádio leva no conforto da sua casa. É o 33 997 04 7822. É o telefone do Pastor Antônio Leocádio. Leva pra você. Amém, gente? Alô, meu amigo Arley. O Arley lá do Vila Império. O Arley é pescador. Ele gosta de pescar. Ô, Arley, você me mostrou um vídeo aqui. Você tá no regional, sou. O anzol pegou seu dedo. Meu Deus do céu. Olha, que é isso, gente? O Arley tava a tarde toda pescando. É, o Arley. Deus te abençoe, meu amigão. Saúde pra tu. Tá chegando aí Pequenas Alegrias com Marcela Thaís. Daqui a pouco eu volto. 8 horas mais 25 minutos. É o sucesso total especial de sábado. Abençoando a sua vida, a tua casa, a tua família.
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1: Maravilha, gente. Fala, Daniel Gomara Lima. Alô, Paula. É pra você aí, a Rebeca e a Isabela, hein? É o Vamar.

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1: É a 104 FM, Rádio do Povo de Deus. Eu sou o pastor Elia de Jesus. E esse é o programa Sucesso Total Especial de sábado. 8 horas e 41 minutos. Nós estamos aqui ao vivo para abençoar a tua vida, a tua casa e também a tua família com o melhor do louvor. A você, meu amigo taxista, a você, meu amigo que trabalha com Uber, aplicativo, Deus abençoe a tua vida. A você, meu amigo caminhoneiro, a você que está indo à viagem, uma boa viagem, está chegando à cidade, seja bem-vindo à cidade de Valadares. É a única, ó, você pode viajar qualquer cidade, qualquer estado, qualquer país. Pico do Ibituruna é só em Valadares, é isso mesmo. Vai encontrar o Pico do Ibituruna é só em Governador Valadares. A terra abençoada, a terra mundial do voo livre e dos evangélicos, do povo de Deus. Maravilha? Gente, vamos lá com mais um louvor. Tá chegando o pregador Lu e trazendo a arca. Já posso suportar. Alô, Romildo do Santa Helena. É uma linda canção, hein, Romildo?
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0: Maravilha, minha gente, estão de volta. É o Sucesso Total especial de sábado, abençoando a sua vida. Que maravilha, hein? Nós temos aqui vários quadros, um deles é o melhor de três. E tá chegando aí pra você agora, três é demais, né, gente? Vamos lá, daqui a pouquinho a gente volta, hein? É muito louvor pra você, 9 horas em ponto, Sucesso Total especial de sábado.
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